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1: Sophie, Cuida de Mim foi o que a gente ouviu para fechar o nosso Local Brasil aqui na Rede Atlântida, o programa da cena independente do Brasil todos os domingos. Eu tô por aqui, fico com vocês durante uma hora misturando artistas de todos os cantos deste país. Sou Edu Santos e domingo que vem volto com mais Local Brasil. Continuem ligados aqui na Atlântida. Depois dos comerciais tem muito mais música.
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11: Salve, salve, muito boa noite, dando sequência aqui na programação da Rede Atlântida. Eu sou Nitro D, começando mais uma edição do programa Mixtape. Todos os sábados estamos por aqui, rolando o melhor da trilha sonora do hip hop. Sempre às 9 da noite, sabadão, 9 da noite. E tem a reprise no domingo também, no mesmo horário. Então chega junto com a gente nas redes, @programa_mixtape. E também o meu Instagram, @nitrodi. Chega junto com a gente por ali. Vamos começar daquele jeito, sempre com grandes clássicos pra vocês.

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0: Unidos. Você segue na sintonia aqui comigo, curtindo a melhor vibe do hip hop aqui na Atlântida. Eu sou o Nitro D. Quem quiser saber o que tá rolando, cola com a gente no Instagram, arroba programa underline mixtape, também o meu, arroba Nitro D, Nitro DI. Vamos seguir de som.
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1: Mixtape. Finalizando mais uma edição do programa Mixtape aqui na Rede Atlântida. Agradecendo de coração todo mundo que tava na sintonia com a gente. É isso, todos os sábados aqui na Rede Atlântida, programa Mixtape a partir das 9 da noite. Todo sabadão rolando pra vocês os grandes clássicos. E também as novidades, a trilha sonora do hip hop, o som que tá rolando nas pistas, que tá nas mãos dos DJs. Essa é a nossa responsa por aqui. Obrigado a todo mundo que tá fazendo contato através do Instagram, @NitroDi, segue a gente por lá. Também @programa_mixtape, o perfil oficial aqui do programa Mixtape. Vocês continuam aqui na programação da Rede Atlântida. Lembrando que o programa Mixtape tem a reprise às 9 da noite no domingo. Então, quem tiver na sintonia com a gente, domingão, 9 da noite, é o mesmo horário do sábado. Sábado que vem, tô aí na área. Fui! 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
9: Bom, cara, tu tá bem, bicho?
8: Me deu um ataque de soluço.
9: Aí, e aí, como é que tá? Tranquilo, cara?
8: Tudo e contigo?
9: Tô ótimo, cara. Eu tô muito bem.
8: Seguinte, o tema do programa é fechadura.
9: Ah, tu tá vindo muito aleatório, cara. Basta, tá vindo muito aleatório.
8: Tu não gosta?
9: Não, cara, eu botei uma coisa no meu mês de setembro, cara. Parei de reclamar.
8: Eu comecei isso há um tempo já.
9: Eu parei. Eu já há um tempo que eu acho que eu já fui muito mais reclamão na minha vida.
8: Muito mais.
9: E eu não reclamo de quase nada.
8: É? Eu tava falando sobre isso.
9: Tava me elogiando pra alguém?
8: Também. Mas não era sobre ti, isso era no geral.
9: Então
8: não é eu. Não, mas tu foi citado positivamente.
9: Obrigado, cara. Tava alguém?
8: Tô tentando lembrar justamente isso. Acho que tava eu, Santi e...
9: O André Santi?
8: Não. O Santi que trabalha com a gente aqui.
9: Santiago.
8: Tô tentando lembrar aqui. E a Andressa Ternes, comunicadora da 92. Sobre como a vida aqui é boa e as pessoas não sabem.
9: Ah, não, mas eu sei. Mas igual eu acho que isso não é um predicado que impede uma reclamação.
8: Não impede a reclamação, mas as pessoas reclamam demais.
9: Tu acha que ninguém reclama no céu?
8: Acho que sim.
9: Pô, Deus, tá foda. Tudo muito bom, velho.
8: Seguinte, o tema do programa é fechadura.
9: Não gosto de fechadura. Olha.
8: De quê?
9: Aquela eletrônica. Que uma bosta.
8: Putz, eu tô querendo botar um...
9: Não, que perigoso, cara. Aquilo que vagal, é arrebentar uma barbada.
8: Da onde? É um puta imã, velho.
9: Não. Aquilo é ruim, cara.
8: E sério? Outra?
9: Porque fica a marca do teu dedo e aí ele bota um pó ali, uma farinha... E aí ficou agora.
8: Não, essa é a que tem senha, mas tem a que é digital.
9: Não.
8: Tipo o nosso ponto. Não tem como.
9: Se perder um dedo, tu nunca mais entra em casa, cara. Não.
8: Peraí, quem é que perde um dedo e fica preso na rua fora de casa? Não, ele jamais cadastraria o dedo mínimo no.
9: Até porque ele perdeu
8: na digital.
9: Pontinho, né?
8: Jamais. Não, é que ninguém cadastra o dedo mínimo na digital. Tu pode desligar esse retorno aqui?
9: Por quê, cara?
8: Porque tá reverberando.
9: Aquela véia foda, né?
8: Ah. Não, ela nem tá aqui, para. Para com isso. É o nosso retorno, a nossa caixa de som, ela fica ligada.
9: Grava aqui, ela caga no pau aqui, fode todo esse.
8: E aí, meu, eu.

0: Eu tô querendo botar uma fechadura elétrica. Não, não, a rota, para.
1: O que, que foi, cara? O que, que tu tá reclamando aí,
0: é
1: cara?
0: Só... Não, não tô reclamando.
1: É que essa fechadura da minha, do meu esôfago.
0: Não, eu lamento,
1: boca...
0: eu lamento.
1: Eu lamento muita coisa.
0: Este é o único programa que tu não leva a sério para com a etiqueta. Não, é a etiqueta
1: não,
0: do rádio.
1: Agora eu tô cagando nesse
0: não,
1: programa.
0: Não tô falando sobre o
1: âncora. Mas
0: sobre...
1: programa que eu faço, eu cago com o Zé, eu brinco com o Zé.
0: Não, mas é que é a etiqueta de arrotar no microfone.
1: Mas eu rotei de longe, tô fazendo estardalhaço.
0: Não. Tu arrota no mínimo duas vezes por semana no ar.
1: Bom, então assim, ó, vou te falar só uma coisinha antes que tu esqueça. Não esquece disso. Cada vez que eu rotar no microfone, tu vai comer meu cu.
0: Combinado, tá combinado. Vou pegar a chavezinha.

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1: Dois gordos e uma fechadura, dois gordos e uma madrugada ao vivo pra toda a rede Atlântida. Já parou pra pensar que é fechadura clássica? Quando tu para e pensa, fecha o olhinho assim, ó. Imagina uma fechadura. Tá. Todo mundo imagina um triângulozinho com uma cabeça em cima, assim, ó.
2: Tu imagina...
1: A fechadura clássica do logotipo da Casa dos Artistas.
2: É, eu ia dizer do Big Brother também.
1: Isso. Só que...
2: Ou é da Casa dos Artistas.
1: É da Casa dos Artistas, o Big Brother é uma câmera.
2: Olho.
1: É uma câmera, isso.
2: Pra dar uma espiadinha.
1: Que é uma lente da câmera, na real.
2: Isso, né? Que nem o logo da Globo, que é uma lente câmera. Né?
1: E dá pra ver o quê?
2: Tá, e aí... uma fechadura, imagina assim.
1: Tá, mas já percebeu que nenhuma fechadura é assim?
2: Não, é sim, cara.
1: Não, tem pouquíssimas fechaduras assim.
2: Ah, não, mas existe.
1: Quer ver? Olha ali. Tira aquela chave dali, ó. Tira aquela chave dali e olha aquela fechadura. Essa é a fechadura clássica. É um buraquinho com umas ranhuras, umas rachaduras...
2: Já percebeu que a fechadura é uma parada que a gente vive num mundo de asos, e as asos estão para dominar o mundo? Inclusive, a gente debateu sobre isso no Pretinho Básico. A gente fala cada vez mais da invasão de hackers em sistemas de governos, mas a fechadura segue ali.
1: Ou não, né? Com a fechadura eletrônica,
2: não,
1: tu consegue.
2: Não, mas ainda ela é muito em pop, ela não é pop ainda, é em pop.
1: Em pop? Fez um neologismo?
2: Isso. Porque ela não é, assim, um troço popular, assim. Vamos lá. O governo dá casa para as pessoas. Ele não bota fechadura, assim, mais pica que tem, entendeu? Ele bota normalzinho aqui, chave.
1: Não, sim. A fechadura é tipo carro manual, assim, ó. É. Todo mundo faz autoescola no carro manual, por mais que dirija
2: automático. Cara, eu gosto, inclusive, de fechadura antiga, cara. Eu gosto de porta, aquela que é um bagulhão, assim.
1: Tu gosta de porta que tem três fechaduras?
2: Gosto.
1: Que é duas, uma em uma no meio.
2: Não,
1: ó,
2: não,
1: que é a porta clássica,
2: eu gosto de
1: tá?
2: Porta de porta de bagulho tombado. Eu tenho um tesão em prédio tombado.
1: A porta dos apartamentos dos anos 90, 2000 é a fechadura da meiota. Aí tem uma chave mais grossa que é lá embaixo. E uma grandona, uma Doberman grandona que é lá em cima. Bem lá em cima.
2: Porque é muito doido, porque, por exemplo, assim, ó, a gente aluga uma casa, a gente compra alguma coisa, a gente não troca a fechadura, né?
1: Não, só um pouquinho.
2: E um ato de segurança.
1: Não, tu vai me desculpar.
2: O que foi?
1: Não é possível. Que... Não é possível, cara.
2: O que que eu...
1: Cara, dá pra ouvir no microfone.
2: Claro, né? Que não, cara. Segue aí.
1: Claro que dá.
2: Segue aí,
1: cara. Meu, tem que arrumar essa fechadura aí.
2: Segue.
1: Tá arranjando a porta.
2: É que eu tava pensando em arrotar e ele falou, ué, não. Cara, deu um grito.
1: Fala. Eu não tô acreditando. Não tem como ignorar, cara. Não dá.
2: Vai, cara.
1: Não consigo. Cara, peitou. O cara peidou alto, velho.
2: Eu gosto que é. Morrer, cara. Vai morrer.
1: Ah, inacreditável, velho.
2: Caixão não tem fechadura.
1: Não, para. Não é possível que tu fez isso, cara.
2: O quê, cara? Tá muita coisa.
1: Eu tô incrédulo.
2: Não pegou no microfone.
1: Não, tá tudo bem. É que eu não tenho audição tão boa. E eu ouvi muito.
2: Ah, mas eu peidei alto.
1: Ai, meu Deus do céu. Eu não sei sobre o que eu tava falando.
2: Tava falando sobre as fechaduras, cara. Sobre trocar a fechadura quando tu aluga o imóvel.
1: Cara, tu é a única pessoa que não troca. Desculpa te dizer isso.
2: Quando tu aluga ou quando tu compra?
1: As duas coisas, velho.
2: Não, quando aluga tu não pode trocar.
1: Claro que pode.
2: Não, claro que não.
1: É óbvio que pode.
2: Claro que não.
1: Só que aí
2: não
1: tu
2: é
1: dá...
2: Teu?
1: Não, meu. Tu avisa o locatário... Faz uma chave pra ele e avisa que trocou.
2: Não,
1: acabou? Mas é isso que eu tô dizendo, tu é o único que não troca.
2: Não, acho que a gente pode fazer uma pesquisa no mundo. Tá. Deve ter alguma enquete. Não, joga no Google.
1: Não, vamos ligar pra alguém.
2: Não, ninguém é ruim. Vamos botar na internet.
1: Essa pesquisa não vai ter. Me diz uma pessoa, vamos ligar pra quem? Pra quem tu quer ligar?
2: Um chaveiro.
1: Chaveiro.
2: Perguntar se é comum a pessoa trocar. Ela vai dizer que sim.
1: Não, vou
2: pegar. Ligar na casa da fechadura e perguntar se já deu problema na fechadura da.
1: Não, deixa eu ligar pro chaveiro. Nosso bairro aqui é Azen, chaveiro Azen.
2: Não, ele vai ser o cara que a gente vê todo dia quando vai no mercadinho ali.
1: Não vai.
2: Aquele não, daquele é mal-humorado. O chaveiro é mal-humorado.
1: Mas óbvio, cara.
2: Mas é um trabalho que segue.
1: Puta, né, calorão.
2: O cara tá trabalhando, cara. E o empreendimento CP dele, cara.
1: Aqui, ó. Chaveiro, Porto Alegre, SOS, chaveiro 24 horas, chaveiro mais próximo. Ah, eu gosto desse aqui, ó.

0: não sei que chaveiro e já tem um telefone.
1: Vamos ver. 24 horas.
0: Todo chaveiro é 24 horas. É quando o cara ganha dinheiro. É quando o cara ganha dinheiro, velho.
1: Ninguém se empenha às 2 da tarde.
0: É?
2: Chaveiro?
0: Alô, com quem eu falo?
2: Chaveiro. Fabiano.
0: Fala, Fabiano. Rafael aqui, beleza?
2: Tudo bem?
0: Ô, meu velho, me tira uma dúvida, eu tô num impasse aqui com a imobiliária, só pra saber. Quando eu alugo uma casa, é normal trocar a fechadura da casa, né?
2: Não, o pessoal troca bastante.
0: Troca bastante, não é isso, eu estou dizendo que nunca viram trocar a fechadura. Não, só um pouquinho, aluguei sempre casa e sempre troquei fechadura.
1: Não pode trocar a fechadura? Não pode.
0: Como que não pode, aqui?
1: Não pode porque... Isso aí é um gasto desnecessário.
0: Mas sou eu que estou alugando a casa.
1: Não,
0: que...
1: negativo. Eu não mas permito. Mas o apartamento é meu.
0: Você vai me dar a chave para alugar a casa?
1: Vou, mas o apartamento então, é meu, eu não permito.
0: Mas eu não sei quantas pessoas já entraram. Não sei quantas pessoas já entraram nessa casa. Eu tenho que trocar se eu estou alugando. Eu tô querendo assinar o contrato aqui. Desculpa, Fabiana. É que eu estou para assinar o contrato. Eu falei, quer ver? Eu vou ligar para um chaveiro aqui. Inclusive, vou contratar o Fabiano para trocar a fechadura.
1: Eu não permito, não vou deixar entrar na minha casa.
0: Qual é o teu bairro, Adriano? Ô, Fabiano.
2: É. Santana.
0: Maravilha, tô alugando aqui na Zenha.
1: Não vou permitir,
0: quanto, quanto é que é pra trocar a fechadura básica aqui na Zenha?
2: Troca de segredo é 110, aí duas chaves novas.
0: Maravilha.
1: Eu também troco um segredo.
0: Qual o segredo que tu troca?
1: Fabiano?
2: Não bota segredo novo.
1: Não, então vou te contar um segredo. Tu troca segredo?
2: Sim, a gente vai trocar o segredo do fechador.
1: Vou te contar um, eu adoro gorda.

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3: Nós vamos liberar as datas. 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
2: Pô, tomara que a gente. Pô, nós tínhamos que fazer um negócio. A gente conseguir emplacar com a turma pra segunda-feira ser folga igual.
3: Não, já emplacamos.
2: Esse ano a gente conseguiu porque era feriado em Porto Alegre. Mas tinha que ser o feriado de Planeta. É. Nós precisamos da segunda-feira, a gente descobriu que a gente precisa da segunda-feira.
3: Ah, é que é foda.
2: Ô meu, a galera não tá ligado, o quão exaustivo é. Se bem que esse ano vai ser o primeiro momento que eu vou estar mais magro, eu acho.
3: É.
2: Zig dá uma deprê um troço, mas até lá eu não tenho como engordar santo aqui, você tem?
3: Tem. Tem porque já aconteceu, né?
2: Yeah. Não, 60 não.
3: Claro que sim, velho.
2: Quando que eu engordei isso aqui?
3: Quando tu foi pra São Paulo, tu era magro?
2: Ah, sim, mas eu não. Não, era magro, era como eu tô agora.
3: Não, era magro, velho. Não, tu era mais magro.
2: Quando eu fui a São Paulo? Não, quando eu voltei.
3: Então?
2: Ah, sim. Mas eu vou estar mais magro no Planeta. Vou dar mais um tiro agora no verão. Bom.
3: Aí. Então, fechadura, tá? Por exemplo, eu acho do caralho.
2: Por que que tem fechadura no banco 24 horas?
3: Como assim, né?
2: Tem fechadura no banco 24 horas.
3: Não, mas é que o banco tem horário comercial, o caixa eletrônico não.
2: Ah, não precisa de porta, né?
3: Claro que precisa.
2: Por quê? É 24 horas.
3: Mas é uma máquina eletrônica.
2: Então deixa ali, tipo barato de ônibus.
3: Não, mas meu, é que nem quente, tá na rádio. Por que o ar-condicionado fica ligado? Porque os equipamentos não podem ficar no calor.
2: Aí não tinha nem que ter controle.
3: Ah, eu concordo contigo.
2: Aí, tocar no cu os controles, ninguém mexe mais, que nem na rádio, fica desligo.
3: Não, inacreditável.
2: Aí tá frio, bota um casaco. Essa é a vantagem do frio, ao contrário do calor.
3: Sabe o que eu acho uma doideira? Olha a bizarrice que agora eu tava pensando em fechadura. Por que que é só hotel que tem fechadura com cartão?
2: É, porque é ruim, né?
3: Tá, não, por que que é ruim se o hotel bota?
2: Não.
3: Porque olha só, para e pensa. Tá, se o hotel botou a fechadura com cartão...
2: Que achava os caras podem levar
3: os
2: e
3: cara, fazer uma não, copa. Os caras deviam perder também, tá?
2: Não. A copa acabou fazendo uma cópia e roubar.
3: E também é mais fácil de carregar. Só que se é mais fácil de carregar e botar na carteira, por que que a gente não tem na nossa casa uma fechadura com cartão?
2: Porque desmagnetiza. Muito fácil.
3: É?
2: Claro, cara. Tu nunca desmagnetizou o cartão da porra do hotel?
3: Já, mas...
2: Deixar perto do celular. Assim como tem a máquina em casa. Aí como é que tu vai entrar em casa? Se a máquina vai parar de pensar.
3: Não, mas meu... Tem a tag aquela, por exemplo, a minha casa ali.
2: Mas a tag não desmagnetiza nunca.
3: Então,
2: tá, mas
3: por que, que não tem a fechadura da porta de casa com tag?
2: Deve ser caro. Porque ali é o hotel, qual é a lógica, tá? Pra tu, digamos que tu tem o cartão, teria que ter o bagulho de magnetizar na porra da tua casa.
3: Tá.
2: Só que se tu tiver na rua, tu não vai ter como passar o cartão pra magnetizar de novo pra poder abrir a porta. Porque tá lá dentro o bagulho. Tu não vai andar com a porra de um bagulho no bolso. Que é tipo bagulho tipo de antigo, de cartão, né? Antigo, assim, sabe que os cartões de crédito botavam e faziam assim? Então não faz sentido. Agora, a
3: de... Mas é que tem dois tipos de cartão. Tem o cartão...
2: Que bota no buraquinho
3: que,
2: e puxa.
3: Que é tipo também esse aí.
2: Tudo é magnético.
3: Não, ou que esse mesmo, ele também tem o que é de passar, como se fosse um cartão das antigas, o cartão de crédito. E tem o cartão de aproximação.
2: Tá, que é tudo é magnético.
3: Não, de aproximação não desmagnetiza.
2: Desmagnetiza. Agora, se tu falar assim, tu podia fazer uma porta que tu abre no celular, tipo, pagar conta, aí é do caralho.
3: Tá, vamos ligar pro Lagueto. Vou perguntar.
2: O Lagueto não, tem que ser um hotel nada a ver.
3: Por quê?
2: Porque o Lagueto é legal, tem que ser um hotel tipo assim, um hotel Canoas, hotel...
3: Não,
2: deve
3: mas...
2: ter um hotel Canoas que é legal, desculpa, hotel Canoas. Eu queria falar tipo hotel Esmeralda. Deve ter um hotel, que se conta um hotel bagaceiro, liga pra um hotel meia estrela.
3: Não, temos que primeiro ligar pro Pica,

0: pra depois descobrir...
1: Cara, em Tubarão eu fiquei no pior hotel do mundo.
0: Então nós vamos ligar no próximo bloco pra Tubarão.
1: Não, eles vão saber que eu fiquei lá. Comi uma torre.
0: Tubarão tem dois hotéis,
1: cara,
0: em Tubarão.
1: Cara, tinha um plástico de que tem um monte de hotel em Tubarão.
2: Então, você ligou para o hotel Lagueto Moinho.
0: Putz.
2: Para reservas, digite 1. Para recepção, digite 2. Para
0: restaurante,
2: digite 3.
1: Pede um bagulho no teu quarto. Pede um bagulho no teu quarto.
0: Não, vamos sacanear, eles vão fazer.
2: Obrigado por ligar para a Lagueto.
3: Recepção, Lagueto Moinho, David, boa tarde.
0: Fala, David, como é que tá? Tudo bom?
3: Tudo bem?
0: Tchê, tô tudo certo. Tô debatendo aqui no bar com os guri e eles duvidaram de mim, então tô ligando. Me diz uma coisa, por que que vocês no Lagueto, vocês têm o cartão magnético pra entrar nas portas e a gente não bota na nossa casa?
3: Bar, não sei dizer.
0: Porque desmagnetiza fácil, né?
3: Ah, sim.
0: Porque imagina, tu tá indo pra casa, aí desmagnetizou. Aí tu tem que entrar em casa, como é que tu faz? Tu botou o cartão perto do telefone?
3: É, daí dá problema, né?
0: E por que que não é chave no Lagueto? No, os caras perdiam a chave?
3: É que o cartão em si ele fica mais funcional pra nós.
0: Então, mas se é mais funcional, por que que nós não usamos em casa?
3: Ah, acredito que é por segurança, né?
0: Tia, nós estamos há 2 horas debatendo isso aqui no bar do Jeffs. Quer ver? Ô Jefferson, fala com o David do Lagueto aqui, fala com o David.
4: Alô, do Lagueto? Alô, fala, Lagueto, como é que tá? Do hotel David?
3: Opa, tudo bem?
4: Tudo bom? Fala, Lagueto. Tudo bom? Como é que é o nome do hotel de vocês? É David, o hotel?
3: É Lagueto.
4: Ah, teu nome é Lagueto?
3: O
4: hotel é o David.
3: O nome é David, o nome é David. Não,
4: ao contrário. Tá, ao contrário, teu nome é hotel.
3: Não, é David.
4: Tá vindo de mim por quê? Me conhece? Não acho legal o rir dos outros assim. Tá rindo de mim? Tá rindo de mim?
3: Mais alguma coisa eu posso ajudar?
4: Porra, 7 vezes 8. Quanto é?
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0: Cocota!
1: Vai tomar no teu cu.
0: Não, só um pouquinho, cara.
1: Eu tô
0: numa baita saudade, tu fala assim
1: puto,
0: comigo.
1: Tô puto.
0: Por que tu tá puto comigo?
1: Tô puto.
0: Por quê?
1: Roubaram a minha casa.
0: O que que aconteceu?
1: Era o pé de cava na fechadura que eu tinha colocado nova. Poxa vida. Tinha roubado na fechadura de um hotel que eu fui. Os caras arrombaram minha fechadura, quebraram o troço.
0: Por quê?
1: Que pra me roubar. Mas deram um azar, não tinha nada lá dentro.
0: Mas roubaram o quê?
1: Não roubaram nada.
0: Não.
1: Me quebraram a fechadura.
0: Ah, tá, porque tu falou, me roubaram. Aí eu falei, te roubaram o quê? Tu falou, roubaram nada.
1: Não, me roubaram um pouco do pouco que eu tinha, me levaram. Eu tinha só aquela fechadura, que era novinha. Deram com o pé de cava, desmancharam a fechadura, eu perdi a fechadura, rapaz. Agora, tu sabe como é que tá lá em casa agora? É. Eu fiz 2 buracos, um na porta e um no marco. Amarrei uma corda.
0: Tá, como é que tu entra?
1: Eu desamarro a corda.
0: Tá, não entendi, desculpa.
1: É uma corda? Faz corda?
0: Sim.
1: Tem, teu tênis tem cadarço.
0: Tá, mas olha só, aí tu fechou a porta, tá? Tu fechou a porta.
1: Tá,
0: como é que faz
1: aí,
0: agora?
1: Então, aí tem 2 buracos, na porta, onde tinha fechadura, e um no marco. Aí eu boto a corda, passo,

0: dos dois.
1: Tá.
0: Tomei um.
1: Tá, beleza.
0: Aí, aí dou um nozinho e sai.
1: Mas sabe que é só arrebentar a corda e entrar.
2: Olha aí, ó, viu?
0: Na casa!

0: Kelly.
1: Alô?
0: Alô, Kelly, tudo bem? Como é que tá?
1: Tá bom pra dar uma risada, tá bom o horário.
2: É bom o horário, né?
0: Ah, prazer, meu nome é Tobias.
1: Só um momentinho, tá?
0: Claro.
1: Ótimo. Já estamos transferidos.
0: Ai, que guria, gente boa, viu?
2: Casa dos Fechadores, fale com a Kelly.
1: Eu sou a Adriana.
0: Tudo bom? Posso falar com a Kelly?
1: Só um minuto.
0: Claro.
2: Passar
1: Fechadores do Sul do Brasil, sabia? Além disso, contamos com os melhores equipamentos de segurança. Somos também especialistas em chaves de ficar tranquilo. Obrigada por nos procurar.
0: Ela não segurou o personagem, ela não segurou, ela começou a rir.
3: Alô?
1: Ótimo, já estamos transferindo você para alguém que poderá auxiliar.
0: A gente tem até as duas da manhã.
1: Claro.
4: Boa tarde, Jonathan Fechassou, como posso ajudá-lo?
0: Tudo bem, eu poderia falar com a Kelly?
4: Tudo? Sim, passo para ela, só um segundo.
0: Obrigado. Kelly, nós vamos atrás de ti, Kelly, a gente gostou de ti.
1: Oi, Kelly.
0: Tudo bom, posso falar com a Adriana?
1: Pode, só um momento.
0: Obrigado. Cara, o nome do cara é Jonathan. Ai, meu Deus. Eu tenho um ataque.
1: Ótimo, já estamos.
0: Meu Deus do céu. O que foi, cara? Isso é muito bom, cara.
1: Quem sou, Adriana?
0: Tudo bom. Fala com o Jonathan.
1: Como?
0: Fala com o Jonathan.
1: Só um minuto. De segurança, tanto comerciais quanto residenciais.
0: Pô, Jonathan, passando tudo de novo, quero falar.
1: Alô?
0: Alô, Kelly?
1: Oi. Não, o Jonathan tá em atendimento, senhor.
0: Poderia falar com a Kelly?
1: Ela tá mal ocupado.
0: Ah, tudo bem, então fica pra próxima, tchau. A gente é os dois caras mais sem tempo do Brasil.
2: Mais pau no cu.
0: Os dois caras.
2: Os mais pau no cu do Rio Grande do Sul.

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2: Acabou. Acabou Dois Gordos a fechadura, Dois Gordos a Madrugada ao vivo.
3: Vamos fazer uma propaganda de graça.
2: Vamos. Deixa eu ver pra onde eu liguei aqui.
3: Fecha Sul.
2: Fecha Sul, a Casa das Fechaduras Porto Alegre. A gente quer mandar um abraço. Fica aqui.
3: Qual é o endereço?
2: Fica na Avenida Farrapos, 969, no bairro Floresta, em Porto Alegre.
3: Tobias é um babaca, né, cara?
2: Ai, cara, que coisa boa. Deixa eu ver se eles têm Instagram pra gente fazer um carinho lá pra eles.
3: Às 2 da manhã vai ser um...
2: Na arroba Fechosul. Se você ouviu e se você se divertiu com esse episódio,
3: manda
2: lá pra galera do Fechosul.
3: Ou não manda, porra, com um processo.
2: Tá, né? Para, nós não fizemos nada.
3: É, não, a gente não fez nada.
2: Manda um abraço pra Kelly, pra Adriana e pro Jonathan. Pede desculpa em nosso
3: todos
2: nome.
3: Todos atendem muito bem.
2: Mas diz que todos são muito legais, porque a gente tava nitidamente de sacanagem. E ele se. A Kelly, principalmente, se divertiu ali no início.
3: Falou com a esposa,
2: ainda
3: com
2: falou brincando, amigo. Ainda falou brincando.
3: Que bom nós.
2: Vou te passar, minha mulher. Alô, Kelly aí. Então, um abraço pro arroba Fechosul. E compre fechaduras com eles, né?
3: Isso.
2: Esse episódio tem o apoio da Fechosul.
3: Isso aí, sempre tem um patrocínio.
2: A gente sempre tem um patrocínio pontual, até nós ter um patrocinador.
3: E o Chaveiro Fabiano.
2: E o Chaveiro Fabiano.
3: Que a gente contou um segredo pra ele.
2: O Dois Gordos da Madrugada vai ficando por aqui. Obrigado pela parceria, pela companhia. A gente volta a qualquer momento. Tchau. 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Beijo. Vamos comprar uma fechadura.
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1: Um gago, caminhando pela rua, estava procurando uma escola para gagos. Encontrou um bebum e perguntou: sabe onde tem uma escola de gago por aqui?
2: Bebum olhou pra ele bem sério.
3: Posso fazer uma pergunta pra amiguinha aí? Por que tu quer uma escolinha se tu tá gaguejando tão bonitinho?
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0: pediu, Vasco. Quem levou a facada?
1: O nego velho tava bigodeando com uma mulher casada no terceiro andar do prédio. De repente, ouviu barulhos da chave na porta e a mulher gritou desesperada. É meu marido! É o meu marido! Pula a janela! Pula! Mas, querida, nós estamos no terceiro andar e essa chuva toda aí, tá louco?
2: Azar, dá um jeito, porque ele vai nos matar.
1: Aí o nego velho juntou as roupas debaixo do braço e pulou em cima de uma floreira que tinha lá. Ficou todo desgraçado, cheio de arranhão. Eis que vem passando uma galera correndo, pois estava acontecendo uma grande maratona na cidade. E o nego velho entrou no meio, mancando no bolo ali, né? Seguiu correndo pelado, com as roupas embaixo do braço. E um dos atletas, curioso, deu uma olhada pro lado e disse: nem sabia que tu corria, nego velho. É, mas eu sempre corri, meu querido. Corro há muitos anos, velho. Sensação de liberdade, né, querido? É, aí o cara, estou vendo, tá correndo pelado, né? É, por isso, aerodinâmica, né? Mas e as roupas debaixo do braço? Bom, meu querido, daí na chegada eu me visto, aí já comprou. Nesse momento, o cara olhou pro Bilal do nego velho e perguntou: mas para aí, tu corre pelado com as roupas debaixo do braço e de camisinha? Aí o nego velho: só quando tá chovendo.
0: Se tu quiser mais momento como esse, vai lá na TLTV, no YouTube, que tu vai achar muito legal. Tá legal? Muito obrigado.

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0: Sai, Pedro Capó, Giorgi Noriega, Rec 808, Shadow Towers, Puerto Rico.
1: Welcome to paradise. 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
2: Valeu!

0: 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Quer levar uma facada?
1: O pequeno gafanhoto chega no bar e vê o mestre chorando.
2: Esqueci dele.
3: Ai, que tristeza. Eu imagino. O que aconteceu? Mestre, por que tá chorando, grande mestre? Eu tenho uma mulher maravilhosa, ela tem 19 anos, loira, olhos azuis, corpinho de academia, de manhã, me acorda com café, faz um boquete, bem gostoso.
4: Meia, de já tarde, pode falar
3: isso? Almoço, não sei se eu poderia. E quando acordo da soneca, ela libera tudo que a gente gosta. Grande. A noite ainda fecha com massagem completa e o final feliz.
1: Aí o gafanhoto indignado: mas mestre, por que tá chorando?
3: Tá chorando porque não lembro mais onde moro.
0: Se tu quiser mais momentos como esse, vai lá na TLTV, no YouTube, que tu vai achar muito legal. Tá legal? Muito obrigado.

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0: só, o que tu vai ouvir agora é o resumo de tudo que nós fizemos de pior e melhor a semana aqui no Pretinho Básico. Quem levou a facada?
1: Um gago, caminhando pela rua, estava procurando uma escola para gagos. Encontrou um bebum e perguntou: sabe onde tem uma escola de gago por aqui? Bebum olhou pra ele bem sério.
2: Posso fazer uma pergunta pra amiguinha aí? Por que tu quer uma escolinha se tu tá gaguejando tão bonitinho?
0: Se tu quiser mais momento como esse, vai lá na TLTV, no YouTube, que tu vai achar muito legal. Tá legal? Muito obrigado.

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4: Você sabia que vacinas não são importantes apenas para filhotes? 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Por isso, não espere aparecer algum problema para colocar os cuidados em dia. A prevenção continua sendo a melhor forma de garantir mais saúde e qualidade de vida para o seu companheiro.
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Sim, cá estamos chegando com mais uma edição do Morning Show número 1 do Rio Grande do Sul. É o despertador ao vivo nas ondas da Rede Atlântida. A partir de agora, naquele despertaverso que eu tanto amo. E estava com uma saudade chocrível. 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Seja um ótimo dia para ti, uma ótima arrancada de semana. Foco, força e fé, algumas doses de café. Bora pra cima então, Titio Taon, onde vem que tem?

popularmente conhecido como o embaixador do balanço. Arigatô, Rádio Atlântida. Vamos que vamos. Arroba Rodrigo Adams, Titio Taon, esperando teu carinho ali na rede social. Vem que tem.

0: estou sozinho. Senhoras e senhores, a primeira e única, Carol Sanchez. Caroleta, como é que tá? Tudo bem?
1: Tudo bem, muito bom dia, Danzinho, bom dia, audiência sua linda, segundamos mais uma semana começando e do jeitinho mais desperta verso impossível, senhoras e senhores, ele voltou, ele está entre nós com a pele, que é uma iguaria japonesa do skincare, entendeu? Ele está num brilho, numa radiância pós-férias.
0: Exatamente.
1: Se preparem para o Despertaverso de hoje.
0: Opa! 24 minutos para as 8 da manhã, esse é o Despertador ao vivo, chegando com a nossa pauta do dia e o oferecimento é de Casa Madeira. 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
1: E se Rodrigo Adams voltou? Nosso seu Tony tá falando arigatô.
0: Ah,

0: that's fucking right. Buscar ele.
1: Não, mas ele veio.
0: 25 minutos para as 8 da manhã, Carolzinha. 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
1: Exatamente.
0: Da programação da Atlântida durante a manhã, que é a pauta do dia. E, pô, eu lembro que eu vi que a Carol postou e eu disse, cara, como assim, né, cara? Porque eu sou fã da Casa Madeira.
1: E eu adorei que tu falou que é o filé mignon do nosso programa, né? Porque daí tu já pega ali uma geleia pra acompanhar a geleia da Casa Madeira.
0: Eu vi meu kit ali.
1: Tu viu? Meu amor, dentro tá do maluco. Meu, não sei se é o mesmo, né? Se é igual, se tem as mesmas coisinhas.
0: Mas tinha suquinho e uma geleia ali.
1: É, no meu tinha um suco de uva, um chá branco.
0: É, olhei no escuro. Vou olhar depois, quero mandar um carinho pra turma também.
1: E daí, três geleias, né? E daí uma delas, obviamente todas deliciosas, mas a que me pegou e foi uma explosão na boca foi a geleia de blueberry.
0: É, um espetáculo.
1: Tu não tem noção. Rodrigo Adams.
0: Eu sei.
1: É bizarro.
0: Aliás, fica o pedido aqui pros amiguinhos. Eu vou convidar a Carol agora pra essa volta das férias, provavelmente pra comer uma carninha lá em casa.
1: Fechou todas.
0: E aí, eu quero fazer uma saladinha, porque eu sei que a Carol gosta de salada. E eles têm um creme de balsâmico.
1: Eu não provei, não tá, mas entendendo. Eu tô de olho naquele creme de balsâmico.
0: Toda vez que eu vou a Bento Gonçalves, eu sou obrigado a parar e pegar meu kit, meu estoque. Claro, rapaz.
1: Eu entrei no site, né, obviamente, quando a gente começou aqui a Casa Madeira, pra ver, porque eu conhecia mais as geleias.
0: Uhum.
1: Mas tem azeite de oliva também.
0: Sim, sim.
1: Cara, tem muita coisa.
0: Família Valduga, né?
1: E, obviamente, deixando aí a nossa pauta do dia mais deliciosa.
0: Boa.
1: Rodrigo Adams, a gente, obviamente, tem muita coisa da tua viagem para atualizar a galera, né? Compartilhar aí as tuas experiências. Mas bora para nossa pauta do dia, que vamos linkar tudo.
0: Boa.
1: Porque ontem foi dia 20 de setembro, né? Dia, então, nosso dia de gaúcho, com a roupilha. Então, queremos o seguinte, gaúcho que é gaúcho em qualquer lugar deste mundo, que está em outras galáxias. Então, queremos saber, nossa pauta de hoje, o que te faz gaúcho mesmo fora do Rio Grande do Sul? Tu estavas lá no Japão, o que qualquer outra pessoa que te olhasse de fora, ou de repente tu conversasse, saberia que tu é gaúcho? Ou numa dessas, algum hábito ali entre os teus, enfim, que era muito gaúcho? Pode ser um mate? Pode ser, é tradicional. Tem galera que vai levar o mate pra todos os cantos deste mundo. Mas sei lá, algo mais específico, por exemplo, ouvir o Despertaverso, que na realidade lá no Japão vai ser às 7 horas da noite.
0: É,
1: tudo bem.
0: Não foi muito caso, né? Teve um dia até que eu te liguei e tu tava.
1: Eu tava
0: no
1: abrindo
0: ar.
1: Hashtag.
0: Isso, é.
1: E daí o Adams me liga numa uma ligação de vídeo e eu abrindo o programa.
0: Exatamente. Mas eu acho que se eu deixei alguma marquinha lá, foi a quantidade de bar que eu falei.
1: Fechou todas.
0: Porque assim, ó, tudo eu olhava e eu dizia.
1: Bah, arigatô, saiu no lugar.
0: Como é que é?
1: Saiu no lugar. Eu sei que começa a sair. Deixa eu olhar.
0: Arigatô, começa...
1: gozaimasu. Gozaimasu, eu achei que era saio. Não, saio alguma coisa.
0: Sayonara.
1: Era sayonara pra tchau, né? Como é que é?
0: Arigatô, gozaimasu.
1: Gozaimasu. Tem uma boca fechada?
0: É, mais ou menos assim. E aí tem engraçado, porque, por exemplo, eu ia sempre, todo dia de noite, eu passava numa combine, que é essas lojas de conveniência do lado do hotel ali, né? E aí sempre era o mesmo tiozinho que me atendia. E aí no final, eu metia, né? Arigatou gozaimasu. Arigatou gozaimasu. E sempre tem um monstro. E aí, o seguinte, conforme tu vai criando uma intimidade, o cara fala pra ti assim, ó. Só isso. Ele não vem mais com arigatou gozaimasu. É só não. Aí eu olhei pra Bruna e disse assim, Bruna, sabe que eu acho que esse cara criou uma intimidade comigo, que ele tá fazendo tipo assim, ó. Feito! Valeu! Sabe?
1: Era tipo, quase um mugido, né?
0: É.
1: Você, ele economiza ali as palavras.
0: E tu entra durante o dia, assim, nas lojas, vem todos os atendentes gritando ao mesmo tempo. Mas ao mesmo tempo, isso vale pra restaurante, tudo. A dica, tá? Se um dia alguém for com amante pro Japão, vai se dar mal. Que todo mundo vai ver. Que tu entra no estabelecimento, vem aquele gritão assim, ó. Sumimasê! Aí sai todo mundo brotando de tudo que é canto. Sumimasê, sumimasê, sumimasê.
1: O que é sumimasê?
0: Então, boa tarde, ou seja bem-vindo.
1: Entendi.
0: Enfim, eu também...
1: Enfim.
0: É um nó.
1: Enfim, tá.
0: Mas enfim, por que eu tava falando disso?
1: Porque
0: tudo começou por causa do meu bar.
1: Foi.
0: Isso, e tu, Carol?
1: Eu acho... Sabe o que eu ia dizer, o bar, na realidade? Eu ia dizer o bar e tu roubou de mim. Eu tenho certeza que a nossa audiência vai dizer coisas mais gauchescas do que o nosso bar. Vai falar ainda mais coisas gauchescas.
0: O Sumimacê, eu tava olhando aqui, ele pode significar obrigado também por tu tá vindo ali. Pode ser me desculpa, com licença. Ele é usado em muitas frentes.
1: Ou seja...
0: É, cara, eles fazem pra confundir.
1: Entendi.
0: Sabe?
1: Tô bem confusa agora.
0: Eu também.
1: Bom, mas a nossa pauta do dia, o que te faz gaúcho mesmo? Mesmo fora do Rio Grande do Sul?
0: Eu comi churrasco lá.
1: Tá, ó. Vou catar o churrasco em todos os cantinhos.
0: Boa.
1: Pode ser uma boa.
0: Boa. Sabe o que, que é bom?
1: O que, que é bom?
0: Esse cara tocava demais por lá.
1: Bah.
0: E é assim que a gente arranca no Despertador. 20 minutos para as 8, já voltamos com a pauta do dia.
1: Manda ali no @carol.sanches e no @rodrigoadams. O que te faz gaúcho mesmo fora do Rio Grande do Sul?

0: Diária, junto contigo até as 5 para as 9 da manhã. 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Caroleta Sanches, estava falando fora do ar agora aqui. Como é bom estar de volta no nosso programinha gostosinho.
1: É gostosinho acordar o Rio Grande do Sul nessa loucura básica do nosso Despertaverso. E hoje misturamos um monte de coisa. Viagem do Adams, ele voltando aqui de férias. E também, claro, o nosso 20 de setembro. Queremos saber, então, o que te faz gaúcho mesmo fora do Rio Grande do Sul? Tu tá levando a cultura pra todos os cantos. O que que tu levou pra fora? Mas antes, Adamzinho, deixa eu

0: mandar um recadinho aqui da Clarissa. Ela escreveu: oi, Carol, minha filha de 6 anos, esses dias antes da gente sair de manhã, perguntou: mãe, o Rodrigo já voltou?
1: Voltei, mimosa.
0: Daí a Clarissa respondeu: que Rodrigo, filha? E ela: o Adams.
1: voltei, beijo. Ai, que então, legal, muito carinho.
0: Tua recepção por aqui, todo mundo feliz com teu retorno.
1: Valeu, obrigado. Vamos ver o que o Carlos mandou aqui.
2: Bom dia, Rodrigão. Bom dia, Carol. Tudo
0: bom
2: bem?
0: Dia.
2: Carlos de Santa Maria. Cara, eu morei 3 anos lá no Amapá. E lá o pessoal costuma falar muito égua, né? E aí, passado um tempo morando lá, eu cheguei à conclusão que o égua, eles usam exatamente no lugar de onde a gente usa o bá. Por exemplo, a gente fica surpreso com uma coisa assim, forte, né? A gente diz, pá! E eles vão lá e lagram, égua! É isso bom. Aí, um abraço, boa segunda!
1: Abraço, velho!
0: Vamos com a Ariane agora.
3: Bom dia, Carolzinha, bom dia, Adams.
1: Bom dia.
3: E os nossos ouvintes aí da Atlântida.
1: Opa!
3: Eu sou a Ariane aqui de Santa Maria, e o que me representa como gaúcha é o chimarrão. Com certeza, assim, ó, o meu amargo, ele vai de arrasto comigo pra qualquer lugar que eu estiver. Se não tem água quente, a gente cata, pede pra algum atendente esquentar água, porque a erva, né, a gente é pura mania, né, então a erva que a gente gosta tem que estar sempre junto, né,
1: repondo.
3: Mas é isso aí, pessoal, uma ótima semana pra todos nós, um beijo, um abração.
0: Adorei a definição, a gente é pura mania, né?
1: É verdade.
0: A gente é pura mania.
1: Aliás, a gente tem tomate marrom todos os dias desde que voltamos.
0: É,
1: mas, e, olha,
0: saudade.
1: No mínimo uma térmica de 1,5 litro,
0: meu
1: assim.
0: Meu Deus.
4: Bom dia, Rodrigo. Bom dia, Carol.
1: Dia, velho.
4: Seja bem-vindo de volta, Rodrigão.
1: Valeu, my brother.
4: É, o que me faz gaúcho fora do Rio Grande do Sul? Cara, o sotaque. Morei em Santa Catarina há 3 anos, fiz aplicativo. Então, lá eu ia pegar o pessoal, né, visitante. E sempre eles vinham, né? Bah, até gaúcho, né?
1: Ah, nem te apresenta, né, meu?
0: Vamos agora com o áudio dessa ouvinte aqui.
5: Bom dia, Carol.
0: Bom dia.
5: Clara Santos Verichás. O que me identifica mais como gaúcho é o né.
0: Né?
5: Uma vez eu tava observando o programa Anônimos Gourmet. E aí a
1: Olá.
5: Filha dele estava no programa e eu disse, bah, como essa mulher fala né. De repente eu comecei a perceber que eu também falo
1: claro.
5: Uma certa quantidade absurdas de né. Um ótimo dia pra vocês.
1: Kikiki, valeu! Vamos aqui, ó.
6: Salve, salve, gurizadinha.
0: Olha ele.
6: Oh, bom dia, arigatou, sayonara.
1: Aê.
6: Tudo bom, Rodrigo?
1: Diga, ligue.
6: E aí, carazinha, como
0: tudo
6: é que
0: bom?
6: Tem? Tudo certo? Meu, tem uns bruxos meus que são lá de Santa Catarina, que eles não podem me ver, meu. Porque eles já começam... Bah, o Armandinho é um terror, né? Tomar um chimas lá na Deus. Eu nem falo assim nada.
1: Boa, Farofinha. Ô, Farofinha, deixa eu falar pra ti aqui na frente da audiência. Eu lembrei muito de ti nessa viagem, cara, por causa dos carros lá.
0: Ah, é?
1: Que lá tem esse efeito meio Velozes e Furiosos em Tóquio ali e tal,
0: legal,
1: né? Então
0: tá.
1: Tem muita essa coisa de carro. Em Osaka, velho. Teve um dia que eu ainda comentei com a Bruna, disse, bah, tem um ouvinte nosso lá que ia ficar maluco aqui, velho.
0: Tantando as ideias dos carros.
1: Impressionante, cara. Muito legal, assim.
0: Que massa. Vamos com o Ícero agora.
7: Bom dia, Carolzinha, minha linda. Sayonara, my friend.
0: Sayonara é tchau, né?
7: É isso aí.
1: Acho que é, eu não cozei.
7: Você que vai nos reconhecer em qualquer lugar é o churrasco.
0: Oh.
7: A gente vai chegar em São Paulo, os caras vão fazer churrasco, tu vai chegar assim, ó. Não é assim que se faz churrasco. O cara vai olhar pra ti e vai ver assim, gaúcho. Não tem explicação. Todo que é lugar que a gente vai, a gente olha os caras fazendo churrasco, vendo os cortes de carne e diz assim, não, isso aí não é churrasco. Segundo o Ícero aqui de Canoas.
0: Valeu, Ícero.
1: E inclusive, turma, a gente tá ouvindo muito barulho de chuva aí nos áudios, né? Pô,
0: verdade.
1: Vamos com calma aí no dia de hoje. Muitos alertas, a noite foi terrível
0: foi
1: em muitas cidades. Assim... Tem trechos de estrada fechados, né? Então fica alerta, tem aulas que já foram suspensas. Vamos na manha, numa tranquila.
0: Aliás, segue o alerta vermelho pro estado, né?
1: É verdade.
0: Não só durante a noite.
1: Então assim, vamos na manhota hoje, aqui o despertador tá de volta com a dupla, a gente vai tocando aqui, vocês daí. Hoje tá meio liberado esse áudio com um pouquinho de barulho, porque a gente sabe, né, que a turma tá indo no trecho, tá tentando chegar nos seus... acontecimentos.
0: Muito que bem. A nossa pauta do dia de hoje quer saber o

0: que te faz gaúcho em qualquer lugar deste mundo. Como a Ariane disse, a gente aí é pura mania. Então, qual é a tua parte gaúcha que tu leva para todos os cantos deste mundo, deste Brasil, deste nosso estado, até para os nossos irmãos aqui, e levando a nossa cultura para fora? O que te faz gaúcho mesmo fora do Rio Grande do Sul?
1: Boa, já voltamos!
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0: 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É o Despertador Morning Show número 1 do Rio Grande do Sul, no ar. Let's go tonight. Tamo na área, até 8:55 da manhã, abraçando a Rede Atlântida, a galera que sintoniza junto com a gente em todo o Rio Grande do Sul e também se conecta no mundo inteiro no atlântida.com.br. 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Baita dia pra ti, muito obrigado pelo carinho da audiência e também das boas-vindas, Caroleta.
1: Muito bom dia, Danzinho. Sabe que tinha uma galera que dava bom dia pra mim e boa noite pra ti, mesmo tu não estando no programa.
0: Mas faz sentido, né? Tipo, beleza, não tava no programa, mas pelo menos tava acertando, que era 12 na frente, né?
1: Exatamente.
0: Isso é uma loucura, velho.
1: Já voltou pro nosso fuso horário?
0: Eu sinto muita fome nesse horário, assim, agora, porque normalmente seria o horário que eu estaria jantando, né?
1: Tá, verdade.
0: Então, isso eu confesso que ainda tem um efeito ali, mas... Cara, sabe quando tu tá lá, na real, tu cria um tempo paralelo, assim, porque não acontece nada no teu horário, né?
1: Sim, verdade.
0: Não acontece nada no teu horário.
1: Tá vivendo uma outra realidade.
0: Exatamente.
1: Não tem muito
0: que fazer. E às vezes dava uma embananada, do tipo assim... Ah, eu já tô no outro dia aqui, sabe? Isso dava uns uau, porque eu tinha ainda algumas entregas pra fazer na rede social ali e tal.
1: Só que era o dia daqui.
0: Meu, e aí,
1: não,
0: cara,
1: de lá.
0: É impressionante, tu vai te confundindo, não tem como.
1: Nossa, deu um nó na cabeça.
0: Dá uma bugada.
1: Bom, a nossa audiência, no nosso fuso, já tá acostumada.
0: Boa.
1: Tá? O que te faz gaúcho, mesmo fora do Rio Grande do Sul, que é a nossa pauta do dia. Todo dia, por aqui no Despertador, tu interage ali no @RodrigoAdams e no @Carol.Sanches, pegando aí o gancho do 20 de setembro, mais Rodrigo Adams voltando de férias. O que te faz gaúcho, mesmo, sei lá, na China, no Japão... ou na Antártica, aonde tu tiver.
0: Boa, vamos ver aqui. Ô galera, me mandem áudio, eu tô de volta, tá bom? Só tem mais um aqui, ó.
2: Bom dia, Adams. Bom dia, Carol.
0: Dia.
2: Aqui é o Júlio de Porto Alegre, bairro Petrópolis. É, chuva hoje, Porto Alegre é alagado.
1: Tô ouvindo.
2: E eu morei em São Paulo uma época. E o que mais me lembrava de ser gaúcho, que eu era gaúcho, era mesmo gostando de churrasco na grelha, julgar os paulistas que faziam churrasco na grelha porque o gaúcho acha no espeto.
0: Sacana.
1: Bom dia. Vamos agora com a Juliana.
3: Bom dia, Caroleta. Bom dia, Rodrigo.
0: Bom dia.
3: Ah, o que me faz gaúcho é o sotaque, né, gente? Eu tenho amigos em São Paulo, no interior de São Paulo, inclusive, e eu viro meio que uma atração, assim, porque eles vêm conversando comigo, tipo, cara, é muito engraçado o teu sotaque, fala isso, fala aquilo. E tem um amigo meu que mora em São Carlos, que toda vez que me encontra, pede pra eu traduzir Fundo da Grota pra ele.
1: Não é possível.
3: Então é isso que me marca como gaúcho. Além do dia do meu aniversário, nosso aniversário no dia 20 de setembro.
1: Ah,
3: beijo, bom dia.
1: Parabéns, Ju. A Ju, que é uma ouvinte assídua, tá sempre interagindo com a gente.
0: Beijo pra ela, obrigado pelo carinho. Carol, tem mais áudios aí?
1: Tem, sim, a Fernanda que pediu pra liberar e já mandou seu áudio. Vamos dar nela aqui.
4: Alô? Bom dia, Carol. Bom dia.
1: Bom dia.
4: Rodrigo.
0: Oi, sou eu.
4: Bom dia, audiência. Eu sou Fernanda de Carazinho.
1: E aí?
4: Adoro o Despertador. Sempre tô levando meu filho pra escola e ouvindo.
1: Que primeira vez dela mandando áudio.
4: E o que eu acho que me torna gaúcho, fora, é o capaz, né?
1: Capaz, né?
4: Aqui eu já falei dois. Mas o capaz, tu abriu a boca ali no... Pode ser Santa Catarina, pode ser São Paulo. É... Tu é gaúcho, na hora, né? É. E o capaz tem muitas formas de falar, né? Capaz, né?
0: Uhum.
4: Capaz, da onde? Capaz, né? Boa semana a todos, beijão.
0: Muito bom. Beijo pra ti, obrigado pelo carinho da audiência.
1: Vem. Eu tenho um podcast.
0: Quanto?
1: 56.
0: Não, aí quebra uma ré. Mas é só esse?
1: É.
0: Tá, vamos ver. Tem que ser muito bom. A gente
1: vamos
0: vai analisar
1: ver
0: se é bom ou não, hein?
1: Vai, eu acho que é a primeira vez que a gente vai lançar um desse, hein?
5: Bom dia, Carol. Bom dia, Rodrigo. Tudo bom? Como
1: tudo
5: é que vocês estão? Uma excelente manhã de segunda-feira pra vocês.
1: Pra nós.
5: Uma coisa clássica que me faz muito gaúcho, assim, que todo mundo acha estranha, né? E é cantar o hino do Rio Grande do Sul.
1: Não,
5: né?
1: É possível.
5: porque nos outros estados, assim, ninguém sabe, né, geralmente cantar o hino do seu estado. E aqui no sul a gente abraça. E o mais legal é que esses tempos veio um amigo meu de São Paulo e a gente foi num show, né, acho que foi um show do Henrique Juliano. E daí o pessoal todo cantou o hino do Rio Grande do Sul, o estádio inteiro, né? E ele, mas que música é essa que eu não conheço? E foi muito legal, né? Esse aqui é o hino do estado. E ele ficou admirado. Então eu acho que uma coisa que me faz muito gaúcho, assim, fora das fronteiras aqui, é saber o hino do nosso estado, fora todas as culturas que a gente tem, o nosso sotaque.
1: Olha, foi um áudio de 56 segundos, completamente fora da curva, que a gente não coloca, mas foi um áudio que não foi parado.

0: Foi falando tudo certinho, foi bem fluído, exatamente. Então, Renan, tá de parabéns.
1: Parabéns. 8 horas e 24 minutos, a nossa pauta do dia, pra quem aterrizou agora e vai mandar o seu áudio.
0: O que te faz gaúcho, mesmo fora do Rio Grande do Sul? Manda ele pra gente no @carol.sanches e no @rodrigoadams. Uma mania, um jeito, um cantinho da nossa cultura fora daqui. Manda pra gente ali.
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0: 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Esse é o Despertador ao Vivo, 8 horas e 28 minutos. E chegou o momento que eu tava morrendo de saudade, Caroleta Sanches.
1: É o nosso Fruque Minota, momento da galera ligar aqui pro estúdio.
0: Eu tô só por uma Fruque, né?
1: Dá uma saudade, né? Me dá uma saudade.
0: 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Oh. Já tem gente ligando. Não diga bom dia, diga liguinhão. Quem está falando?
2: É o Davi Coimbra.
0: E aí, olha Davi Coimbra, só. Como é que tá sempre bom ouvir esse nome, meu velho?
2: Fazia tempo que eu não aparecia, resolvi ligar.
0: Tá ótimo, meu parceiro. Tamo bem, e tu?
2: Tudo certo, tamo a caminho do trabalho aí.
0: Repara pra gente, de onde é que tu é, Davi?
2: Cara, eu moro em Alvorada, mas eu trabalho em Porto, minha vida é em Porto, né?
0: É, toca em tudo por aqui. Pode crer.
2: É.
0: E aí, mano, velho, tu tá a caminho do trabalho, falou, agora trabalha no quê?
2: Trabalho numa imobiliária.
0: Legal, legal.
2: 4 de outubro ali, uma imobiliária de alto padrão.
0: Baita, meu.
1: Imagina tu comprar uma cobertura com Davi Coimbra.
0: É
1: outra categoria, né,
0: outro
1: gente?
0: Outro nice, né, cara?
1: Outra...
0: Fazem muita piada contigo em função de ser charado da lenda Davi Coimbra, cara?
2: Cara, tem gente que pergunta se eu sou parente...
0: Sabe que eu tenho um amigão? Sabe que eu tenho... Sabe, ô, Davi, que eu tenho um amigão no pádel, que o nome dele é Paulo Santana, cara.
1: Meu Deus, que bizarro.
2: Ah, é?
0: Tinha que reunir vocês dois um dia aí pra fazer as pazes aqui.
1: Ah, isso ia ser sensacional.
0: Baita. Meu, seguinte, ó. É, vem.
2: Vamos fazer esse encontro aí.
0: Vamos fazer. Meu, nós vamos ouvir agora o quê? Um Armandinho ou Bruno Mars?
2: Ah, vamos de Armandinho, né?
0: Bah, o cara é um terror, né, meu? E vamos indicar pra quem esse som, velho?
2: Cara, pro teu retorno aí, voltou do Japão, não sei qual é que tá.
0: Tô bem, cara.
1: tô leve.
0: Tô bem, meu galo, tô bem, mas eu agradeço teu carinho, tuas palavras aí, tá bom, mano, velho?
2: Um abração, um dia espero conhecer vocês aí pessoalmente.
0: Tamo junto, valeu, meu velho. Boas vendas aí pra vocês, tamo junto. Esse foi o Davi Coimbra, no oferecimento... de Fruque, hoje o dia pede Fruque Berga, experimente somente esse quadro. Fruque Minota, coloca Davi Coimbra ao vivo na Atlântida.
1: Que categoria, hein?
0: Que saudade, Davizinho, pô. 29 minutos pras 9, esse é o Despertador na Atlântida.

0: 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É a melhor vibe do FM, 19 minutos para as 9 da manhã. Esse é o Despertador ao Vivo, Morning Show número 1 do Rio Grande do Sul, abraçando a Rede Atlântida. 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Caroleta Sanches.
1: Adanzinho, gaúcho é gaúcho em qualquer lugar. Então a galera chega ali no arroba Rodrigo Adams e no arroba carol.sanches contando o que te faz gaúcho mesmo fora do Rio Grande do Sul. O que que tu faz fora do estado, fora do país, fora do mundo, quiçá, fora do planeta, que te faz muito gaúcho.
0: Boa, vamos lá.
2: Fala, Adams, bom retorno.
0: Valeu.
2: Bom dia, Carol.
1: Bom dia.
2: Viviana de Santa Maria. E eu acho que o que me faz muito ser gaúcha é aquela coisa que, assim, a gente mora aqui em Santa Maria, no interior, né? E a gente vai vivendo a nossa vida. Mas quando dá 1º de setembro, começa a dar uma coisa que tu quer já botar uma saia, uma bombacha, um negócio. Eu tenho um filho pequenininho, não vou comprar bombacha pra ele no que vem, não serve mais. Comprei tudo, alpargata, bombacha.
1: Eu amei,
2: esse sentimento, assim, do setembro. Do sendo bem setebrado. Um beijo.
0: Beijo.
1: Fofinha. Aliás, ali no meu Instagram, no arroba carol.sanches, provocada pela 99, nossa parceira aqui da rádio do Grupo RBS, eu me vesti de prenda no acampamento Farroupilha.
0: Que legal.
1: E daí tá bem legal, foi bem divertido. Fui recepcionada pelos gaudérios da Zona Sul.
0: Olha aí.
1: Pois então, até me serviram um chopinho. Foi uma delícia, enfim, pra galera conferir ali no arroba carol.sanches.
0: Boa.
1: Esse momento de Carol Sanches como prenda. Vamos com a Bárbara.
3: Bom dia, Carol. Espero que estejam todos bem aí. Konnichiwa, Rodriguinho. A coisa que mais me faz gaúcha é reclamar do frio e falar das tempestades aqui, né? Sempre alguém diz, nossa, mas é pesado pra ir? Ah, é, tem ciclone todo ano. Infelizmente é uma realidade, né? Bom, se cuidem, segundou, beijo.
1: Beijo, Bárbara.
0: A Eliane mandou escrito aqui, ó: chegar numa padaria e pedir cacetinho.
1: Bah,
0: vai ser julgado.
1: Obviamente.
0: Ah, ila ele, certo? Vai rolar.
1: Quer um cacetinho? Deixa eu ir com o Clayton.
4: Fala, Carol, bom dia. Bem-vindo de volta, Adams.
0: Valeu, velho.
4: Uma coisa que é muito de gaúcho em qualquer lugar que a gente vá é o parabéns. É o parabéns do gaúcho que
0: parabéns.
4: Não tem
1: verdade,
4: só daqui
1: cara.
4: Mesmo. Feito, galera. Boa segunda-feira. Vamos que vamos, hein?
0: Bora. Valeu, tamo junto. Vamos que vamos.
5: Bom dia, bom dia. Bom dia, Rodrigo, Carol. Bem-vindo, Rodrigo.
0: Valeu.
5: Tchê, mas o que foi essa noite de madrugada?
1: Primeiro
5: mandado,
1: né?
5: pelo aquele alerta. Tocou no
0: celular, né?
5: Depois aquele vento de derrubar tudo e trovejadas. E nossa senhora, que... Mas tamo aí.

0: Duas coisas. Primeiro, o Bá, né? O Bá me acompanha, Bá, faz tempo. E o chimarrão. Fiz o chimarrão e dei uma banda, já fui identificado como gaúcho.
1: Dei uma banda.
2: Uma banda, né?
0: Ô, meu, uma paz.
1: Passa lá na baia.
2: Na baia, eu nunca gostei dessa palavra. Vamos com a Hanna.
1: Saideira aí.
3: Bom dia, Carol. Bom dia, Rodrigo.
1: Bom dia.
3: Aqui é a Hanna de Canoas. Carol, fui 15 anos comissária de bordo. Reto, direto, me falavam a mesma coisa. Tu é gaúcha, né? Principalmente quando eu levava minha cuia, meu chimarrão, tomava o chimarrão dentro do avião.
2: Bah.
3: Ou praia, lá no Nordeste, chimarrão pra matar a sede. Valeu.
1: Valeu, tamo junto. 15 minutos pras 9 da manhã. Nossa pauta do dia, Caroleta.
2: O que te faz gaúcho em qualquer canto deste mundo? Manda teu áudio bonitão até 30 segundos ali no @ Rodrigo Adams e no @Carol.Sanches.
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0: 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Muito obrigado pelo carinho da parceria e também do acolhimento, da acolhida, Carol. Tu e a nossa audiência, eu tava morrendo de saudade de vocês. Não vou negar, tava muito tri a viagem. Muito legal e eu tenho certeza que uma turma acabou acompanhando de perto ali, né? Porque eu fiz questão de trazer muito conteúdo, porque eu acho que é uma viagem que não é uma viagem padrão, assim, né?
1: É o que a gente tava falando aqui nos bastidores. Não achava que era real um dia, não só eu querer ir para o Japão, mas talvez poder ir para o Japão. E eu fiquei com essa pulguinha atrás da orelha, assim. Me deu uma vontadezinha de conhecer ele lá.
0: Ah, é, cara, assim, eu sou suspeito. Mas eu acho, assim, tem uma coisa que é... A gente fala, a gente mostra, aponta, mas tem coisas que somente tu vendo e vivenciando. Então, assim... Óbvio que toda vez que eu falar, prende a atenção das pessoas, mas quando tu vê, tu é impactado por algo funcionando, é muito diferente.
1: Vamos fazer uma caravana, uma excursão do Despertaverso pro Japão.
0: Boa, vamos fazer a nossa versão da Tia Yara.
1: Isso, vai ser o Tio Adams.
0: Não, toca o Disney daí, né?
1: Pois então.
0: Seguinte, turma, quem quiser acompanhar um pouquinho disso, tá nos meus destaques ali do Instagram, já fiz ali alguns deles. Ao longo dos dias vou postando mais coisinhas e tal, né? Mas também não quero virar um monoassunto, né? Mas é como é algo muito diferente do nosso padrão, é.
1: Também, né?
0: Então acabo compartilhando com vocês, mas sempre com esse intuito de dividir com vocês um pouco da minha empolgação. Não pra ser aquele totoca chatão, enfim, né? Mas...
1: Porque totoca a gente também já é.
0: É verdade.
1: E chato também nós
0: também
1: somos do jogo,
0: somos,
1: né?
0: É, isso
1: aí.
0: Tá tudo mas enfim,
1: certo.
0: Tá ali no @ Rodrigo Adams, quem quiser curtir, tem foto no feed, tem vídeo no feed e tem esses destaques que mostram muitas coisas peculiares. Então vai ali, te diverte.
1: Muito bem.
0: Se quiser mandar uma pergunta, como é que é e tal, eu tenho respondido todo mundo por ali, tá bem tri.
1: Olha só, o especialista em Japão aqui do Despertaverso.
0: Nem tanto, cara.
1: Muito obrigada pela tua parceria e audiência. A nossa programação Atlântida segue por aqui. Temos aí um intervalo rapidão e depois hashtag Atlântida Despertaverso. Volta amanhã, Donzinho.
0: Valeu, falou! Muito treta de volta.
1: Eu achei que tu ia mandar um digliguinhão.
0: Digliguinhão.
2: 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Fala aí. Doutor Jairo Bauer.
3: Olha só a dúvida do Theo. Doutor, o que pode ser uma espinha que apareceu na pele na parte de cima do pênis? Theo, pode significar várias coisas. Primeiro, pode ser uma espinha e ponto final. Afinal de contas, uma espinha pode aparecer, né, uma inflamação, uma infecção dos poros ali da pele, provocando um acúmulo de pus. Isso pode acontecer na pele de qualquer parte do corpo, inclusive na pele do pênis. Mas o que a gente tem que fazer é um raciocínio importante. Você teve ou não teve uma relação sexual ou um momento de intimidade com alguém, né, encostando no genital de uma outra pessoa sem o uso de proteção. Se você teve relação sexual e não se protegeu, essa espinha eventualmente pode ser um sintoma, um sinal de uma IST, de uma infecção sexualmente transmissível. Agora, se você não teve relação, não teve momentos de intimidade ou teve, mas usou camisinha o tempo todo, provavelmente essa espinha é uma manifestação da pele, que pode ser uma espinha, simplesmente, como a gente disse no começo. Se ela está associada a outros sintomas, pode ser uma micose, pode ser uma machucadinho que você teve e depois infeccionou, enfim, várias hipóteses podem acontecer aí. Pra ter certeza, eu acho que seria importante você procurar um médico, um especialista em pele ou um especialista na região do pênis e da vagina, ou urologista, pra poder fazer esse diagnóstico. Dúvidas? @JairoBoeroficial.
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1: Atlântida é a rádio das nossas vidas. Bom dia a toda audiência qualificadíssima da Atlântida. Estamos entrando no ar com essa vibe de segunda-feira, início de semana. Hoje, segunda, 21 de setembro. Tempo nublado, tempo chuvoso para a zona sul do estado, depois de uma madrugada daquele jeito, galera. Exatamente. Ventos muito fortes, chuvas muito fortes. Muitos estragos na zona sul do estado e por aqui a gente vai passando, na medida do possível, informações pra galera, ou seja, atualizando a galera. Hoje no Drops News, por exemplo, vamos atualizar sobre tudo isso e muito mais, tá bom? Enquanto isso, vamos tocando essa vibe pra cima aqui na programação Matadora da Atlântida, na manhã da Atlântida, desta segunda-feira, nesse 21 de setembro, para Dr. Clean, há 30 anos simplificando o cuidado com a saúde. 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Só parceria boa aqui na manhã da Atlântida. Muito bom. Bora seguir de som com ela, Lizzo Bolden Time. Eu adoro esse som. Vamos botar pra cima. Atlântida 9:15, bom dia.

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1: A Pitty tá voltando pro Rio Grande do Sul. A cantora baiana revelou as primeiras datas da turnê de Pitty, o seu sexto álbum de estúdio que chega nas plataformas no dia 16 de outubro. O show em Porto Alegre tá marcado pro dia 4 de dezembro no Auditório Araújo Viana. Esse projeto é o primeiro de inéditas em 7 anos desde o lançamento de Matriz. A estreia da turnê acontece em 17 de outubro em São Paulo, no Espaço Unimed, um dia depois do lançamento do álbum, marcado para o dia 16 de outubro. A primeira etapa da turnê reúne 10 cidades entre outubro e dezembro de 2026. E o repertório terá as músicas de Pitty como protagonistas, mas sem deixar de lado canções que marcaram a sua trajetória. A proposta é criar uma experiência que permita ao público conhecer o universo do novo álbum também ao vivo, explorando a dimensão que as novas músicas ganham no palco. Os ingressos para essas primeiras apresentações estarão à venda a partir do dia 1º de setembro ao meio-dia pelo site oficial da cantora. Novas datas devem ser anunciadas em breve. A turnê vai passar por São Paulo, Leopoldina, Curitiba, Belo Horizonte, Recife, Vitória, Ribeirão Preto, Sorocaba, Balneário Camboriú e Porto Alegre. Para ver outras informações sobre Pitty e shows que vão rolar na capital, entra em atlantida.com.br. Eu sou a Babi, daqui a pouquinho tô de volta.
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2: A Atlântida é a rádio das nossas vidas. Muito bem, foi a informação com a Babi. Você encontra tudo isso muito mais lá no atlantida.com.br. Muito bem, Vitor Klein, Joyce Alane, Abalo Psicológico, ainda Rael com Elaia, Nudia Cat Vegas, Pink Panthers, Ira Larson com Stateside, porque também Lizzo, Ball and Time. E assim a gente vai fechando a primeira leva de som aqui na Manhã Matadora da Atlântida. Por aqui é breve show no intervalo, na sequência eu tô de volta, não sai daí, não desgruda, Atlântida, 27 para as 10.
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23: Você já percebeu que depois de muito tempo olhando para a tela, seus olhos ficam cansados? Celulares e computadores fazem parte da nossa rotina, mas o uso excessivo pode causar desconforto, ressecamento e dificuldade para manter o foco. Uma dica simples é fazer pequenas pausas ao longo do dia. A cada 20 minutos, desvie o olhar da tela por alguns segundos e observe um ponto mais distante. Também vale lembrar de piscar com frequência e manter os ambientes bem iluminados durante o trabalho ou os estudos. E claro, consultas regulares com um oftalmologista são importantes. Cuidar dos olhos é investir em mais qualidade de vida.
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1: 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O Rapa segue de som por aqui na manhã da Atlântida, 20 para as 10. Bom dia.

0: Atlântida é a rádio das nossas vidas. Benson Boone, Beautiful Things e a clássica. Porque também Imagine Dragons com Believer, Detonautas, Rádio Love. The Weeknd, I Feel It Coming, Justin Bieber, Daisies de Ferreira, Jenny, Mozello, Deixa Sonhar, o Rapa, Uma Vida Só. Porque é breve show no intervalo, na sequência eu tô de volta, não sai daí. Atlântida 10 e 2.
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24: Atlântida é a rádio das nossas vidas, manhã matadora dessa segunda-feira, 21 de setembro, e o sol querendo aparecer, meus camaradas, depois do temporal da madrugada, que loucura! Por aqui a memória do elefante.
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0: Atlântida é a rádio das nossas vidas. Miles Smith com Stargazing. Por aqui, quem mais? Nat Roots, você me encantou demais. Dominic Fike, ainda I.G. Marley, Priest Giant, Moonlight, Anitta e Ponto de Equilíbrio, Deus Existe. Breve show no intervalo, na sequência eu tô de volta com o nosso Drops de Notícia aqui na manhã da Atlântida, repercutindo duas grandes coisas que aconteceram desde o final de semana, meus camaradas. Repercutindo futebol, você já vai saber o que é que vai acontecer. Repercutindo, obviamente, aí o que aconteceu na madrugada, que foi esse temporal que atingiu toda a zona sul do estado. Breve show no intervalo, na sequência eu tô de volta, não sai daí, não desgruda a Atlântida, 10h28.
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20: Atlântida é a rádio das nossas vidas. Muito bem, estamos no ar com o nosso Drops de Notícia com a vibe da Atlântida para Biscoito Zezé, carinho que vem de família há 58 anos. Nosso Drops News dessa segunda-feira, a gente vai repercutir duas grandes coisas aí então que aconteceram, que não são notícias, na verdade nenhuma das duas são notícias boas, tá bem? Ou seja, temos aí então a repercussão do temporal que aconteceu nesta última madrugada, um temporal aí de ventos de acima de 100 km por hora, ok? Que danificou muita coisa na zona sul do estado e também vamos repercutir o que? Esporte, o que? Futebol, o que especificamente? O Brapel. A gente vai começar aí com a repercussão do que aconteceu na última madrugada. Quem está comigo aqui nos estúdios da Atlântida, meu querido Gabrielzinho, direto então da redação integrada aí de GZH. Gabriel, bom dia.
21: Bom dia, Marcinho. Bom dia para ti, para os ouvintes aqui da Atlântida, da Zona Sul. Situação difícil aqui para a gente.
20: Olha aí, hein?
21: Na região sul do estado.
20: Vamos lá.
21: Essa reportagem está acompanhando os danos, né, em diversos municípios aqui da região sul do estado. Começando aqui por Pelotas, né? A Defesa Civil Municipal está realizando nessa manhã, então, um balanço desses estragos provocados por esse temporal que atingiu praticamente todas as regiões aqui do município. Então, os ventos chegaram a 89 km por hora.
20: Olha aí.
21: Foram registrados 42 milímetros de chuva e mais de 200 chamados chegaram então ao plantão da Defesa Civil durante essa madrugada. Então foram árvores que caíram, imóveis que foram destelhados, diferentes regiões ficaram sem energia elétrica e também sem internet. Rio Grande, Marcinho, também foi muito atingido, rajadas de vento de 113 km
20: Atenção.
21: Por hora. Os semáforos, no momento, estão inoperantes, né? E um posto de gasolina que foi totalmente destruído. Isso são apenas partes dos danos, né? que eu relato aqui, que foram registrados nesses municípios. Então, na região, além de Pelotas e Rio Grande, até o momento foram registrados impactos no Chuí, São Lourenço do Sul, Santana da Boa Vista, Turuçu, Capão do Leão, Santa Vitória do Palmar, Cerrito, São José do Norte, Arroio do Padre e também Jaguarão. Esses foram os municípios mais afetados, junto com Pelotas e Rio Grande. Então, sobre a região também, sobre a falta de energia elétrica, temos mais de 300 mil consumidores na Zona Sul, de certa forma afetados, ou totalmente sem luz, ou, enfim, né, de alguma maneira afetados por essa falta de luz, né, essa tempestade que foi muito forte, ventos muito fortes, acima de 80 km por hora registrados em diversos municípios, né, Marcinho? Então, conforme os levantamentos, em questão de danos, né, aqui na região sul do estado, a gente teve, por exemplo, uma casa que foi totalmente destruída no Cerrito, 6 casas destelhadas ao todo, em toda a região sul do estado, em outros municípios da região sul do estado. Então, em relação a danos, não estou nem mencionando falta de energia elétrica, alagamento. Questão de danos em casas, destelhamento, enfim, são mais de 30 pessoas afetadas aí na região sul do estado. Por enquanto, esses são levantamentos preliminares, esses números podem aumentar. Então, a nossa equipe de reportagem está aí na rua, né, apurando, fazendo esse levantamento, conversando com as pessoas, né, vendo os impactos realmente desse temporal que atingiu, que chega de novo pra gente, né, Marcinho, depois de um agosto com fortes chuvas, fortes temporais, granizo, tornado, a região atingida novamente, que loucura, agora no final de setembro, é uma situação recorrente, né, Marcinho?
0: Exatamente, e vai começar a ficar cada vez mais recorrente isso aí, né, cara? As mudanças climáticas batendo na nossa porta, né, e essa questão da primavera, né, cara? Sim. Vindo aí, então, a primavera, saímos do inverno e a primavera chegando dessa forma, com fortes temporais, com chuvas, enfim, né, cara, e tudo isso que a gente vai começar a ver com mais constância aí na Zona Sul, então que a gente esteja sempre muito bem protegido aí, meus camaradas. E, obviamente, a gente vai repercutindo tudo isso aqui no nosso Drops de Notícias aqui na Manhã da Atlântida. Gabrielzinho, muito obrigado pela tua participação, querido.
21: Marcinho, eu te agradeço pelo convite, sempre à disposição aqui para informar a população na Zona Sul do estado.
0: Sensacional, fique ligado lá então em GZH. Agora a gente vai repercutir uma outra coisa que foi notícia, meus camaradas, no estado e para além do estado, no nosso Drops Esportes.
1: Drops Esportes.
0: Atenção, galera, repercutindo então o quê? Repercutindo o nosso Brapel, nós já tínhamos falado e conversado sobre isso, ou seja, a gente tinha já, enfim, preparado aí, feito uma preparação dos nossos ouvintes em relação a toda uma cobertura, né, que o Danielzinho, ele, obviamente, fez, né, mas também ficou surpreendido aí por toda essa, enfim, por todos esses intempéries que aconteceram e que acabaram aí, então, com um jogo praticamente, não sei se anulado, cara, mas, enfim, terminado sem um segundo tempo, e isso já é uma notícia muito ruim. Enfim, Danielzinho, bom dia.
22: Fala, Marcinho, bom dia pra ti, bom dia para todos os ouvintes da Atlântida Zona Sul. Marcinho, eu acho que são cenas lamentáveis, é isso que a gente pode dizer, tá? Porque primeiro clássico Brapel da história da divisão de acesso, tá? Não é uma coisa boa, né? Porque a gente preferia que estivessem disputando os dois o Campeonato Gaúcho, mas um jogo para ficar marcado na história. Pois tá? É, primeira vez na divisão de acesso e, olha, ele ficou da pior forma possível, tá, Marcinho? Porque é um jogo que não termina. É um jogo que é suspenso, é um jogo que vai ser decidido nos tribunais.
0: Que loucura, meu camarada, isso!
22: E a gente já vinha acompanhando, Marcinho, que a semana do Clássico Brapel, ela é diferente, normal, né? A semana Brapel, ela é diferente para Brasil, para Pelotas. Mas nos bastidores, até, ela vinha com uma atenção a mais, tá? Do lado do Pelotas ali, dos dois lados, na verdade, tinha uma cobrança muito grande pelo Brapel, por vencer o Clássico, mas do lado do Pelotas tinha uma cobrança maior. Por quê? Porque o Pelotas chegava com a necessidade, a obrigação de vencer para não ser eliminado, tá? A torcida já tinha ido no treino do Pelotas para protestar, pedir maior engajamento dos jogadores nas partidas, enfim. Então tava um clima diferente.
0: Sim.
22: E aí a gente vai pro sábado, e a gente acompanha ali as redes sociais, diversos vídeos tiveram dois casos que ficaram marcantes, né, Marcinho? Um de cada lado. um com agressões de torcedores do Brasil, ali na Bento,
0: sim,
22: até, né?
0: Sim, tudo foi na Bento Gonçalves.
22: É verdade, os dois casos foram na Bento, de torcedores do... Eu acho que nem posso chamar de torcedores,
0: pois
22: né?
0: Pois é, né, brother?
22: São, enfim, torcedores do...

0: do Brasil que acabaram agredindo um torcedor do Pelotas e retirando a sua camiseta. Cara. E depois um outro vídeo também que viralizou, que comoveu muita gente, que é do seu Francisco. Poxa. Eu digo seu Francisco agora porque o Brasil conseguiu identificar o torcedor, sim, encontrar esse torcedor, que ele estava ali no, na Bento Gonçalves, nos arredores da Boca do Lobo, uhum, com a camisa do Brasil. Uhum. E chegou um outro torcedor do Pelotas e mandou, uhum, ele retirar a camisa e levou a camisa com ele. Então, algo que repercutiu bastante. Isso tudo pré-jogo, Marcinho.
1: Isso ainda não tinha nem começado o jogo.
0: Não tinha nem começado o jogo, era só o dia Brapel.
1: Que loucura assim, isso, tá?
0: Então, sábado, e olha, Marcinho, eu cheguei no estádio, uma baita confraternização já da torcida do Pelotas, torcida do Brasil também, já nos arredores do Bento Freitas, esperando o comboio pra vir escoltada, pra ir escoltada até a Boca do Lobo. Então, tava um clima, um dia bom pra tu acompanhar um jogo de, uhum, futebol, pra tu aproveitar, ver um bom jogo, ver um clássico. Era um bom dia pra isso, uhum, mas não aconteceu. Tá, Marcinho, a gente viu até antes de começar o jogo ali muitos rojões, uhum, nas torcidas, sendo estourados, tanto na torcida do Brasil quanto na do Pelotas, uhum, tá? Sendo estourados na própria arquibancada.
1: Sim.
0: Tá? Só que aí o jogo começa. Uhum. O jogo começa e olha, eu vou falar pouco de futebol, porque de fato,
1: que loucura,
0: tiveram, mano, poucos minutos, mas nesses poucos minutos teve pouquíssimo futebol, teve uma chance para cada lado de cabeça ali, o Pelotas com o Michel, depois de uma cobrança de falta do Hermel, e aí no lance seguinte, imediatamente, o Brasil responde em uma cobrança de escanteio, o zagueiro Gabriel Mancha, ele aparece no meio da área e cabeceia para fora também, no que eu julgo ter sido a melhor chance da partida, que não, uhum, terminou, né? E aí, Marcinho, desde o começo da partida a gente já vê a torcida do Pelotas jogando alguns rojões pra dentro dos gramados, cara, tá? Então, e aí o árbitro da partida, o Rafael Klein, que é um árbitro que tava na outra semana apitando o clássico Palmeiras e São Paulo, tenho certeza que no clássico lá, Palmeiras e São Paulo, ele não teve tanto trabalho quanto ele teve nesse final de semana no Brapel. Ele chegou a alertar os capitães. Me recordo que o Lucas Huck, capitão do Pelotas, chegou aí nos torcedores e falar: gente, vamos parar pra ter jogo, pra gente conseguir jogar. Bom, o jogo seguiu tenso dentro de campo, tá? E eu flagrei essa tensão, Marcinho, até no momento aquele do Caro Coroa.
1: Sim.
0: Os capitães, o Rafael Dumas do lado do Brasil e o Lucas Huck do lado do Pelotas, eles já estavam discutindo ali.
1: Loucura, velho.
0: Brigando, aquela discussão, sim, normal ali. Teve até uma no Grenal uns anos atrás, né, da Alessandro com o Maicon, foi algo até semelhante. Enfim, passado isso, o jogo seguiu tenso e nas arquibancadas seguiu. Tá? Seguiu essa tensão. Com esses rojões, dois rojões, se não me falha a memória, foram arremessados atrás, de trás do gol, que estava o goleiro Carlos Eduardo, goleiro do Brasil, tá? E aí tem aquela parada, tem aquela questão do Lucas Huck, que eu falei que vai pedir um torcedor. E aí, Marcinho, por volta dos 28 minutos, o árbitro faz a primeira paralisação do jogo por conta de rojões arremessados da outra arquibancada ali da rua Gonçalves,
1: certo,
0: tá? Da Gonçalves Chaves, e esses rojões estavam sendo arremessados para dentro dos gramados. O Rafael Klein chama os capitães e faz novamente aquela conversa, sim, e paralisa a partida por 15 minutos.
1: Nossa!
0: Tá? 15 minutos. O batalhão de choque da Brigada Militar entra na torcida, tá? Pra tentar parar, pra tentar conter todos esses arremessos. Isso não se concretiza. Isso não fica por muito tempo, tá? 15 minutos depois o jogo volta, porque a segurança deu ok pro retorno, tá? Rafael Klein, então, ele volta com a partida. Só que eu acho que não durou... Olha, não durou 10 minutos, Marcinho, o jogo. Porque aí tem outro rojão arremessado próximo ao Genilson, lateral da equipe do Brasil, lateral direito do Brasil. Ele cai no chão. Ele cai no chão e aí o árbitro, novamente, ó, não tem como ter jogo. E aí chama os capitães. E quando ele tá conversando, eu até fiz uma foto disso que está lá em GZH Zona Sul. A gente tem essa cobertura por imagens, que dá pra ver o rojão. Outro rojão que é arremessado e estoura perto do árbitro, perto, nossa, do jogador de Brasil e de Pelotas. Aí, a partir disso, o árbitro não.

0: não tem como ter jogo. Só que ao mesmo tempo, Marcinho, os jogadores começaram uma briga, uma confusão generalizada entre si. Entre jogadores, dentro comissões, equipes de segurança, massagista, olha, todo mundo.
1: Meu Deus!
0: E aí começou aquela pancadaria que se foi até a torcida até a grade onde estava a torcida do Brasil, que abriu a grade, tá? Não sei se para tentar invadir, não sei. Confesso que não sei, mas abriu a grade. Enfim, o árbitro da partida, o Rafael Klein, disse, não tem como ter condições, claro. Mandou as equipes pro vestiário, tá? E aí ele entra no vestiário, chama representantes de ambas equipes e representante também da Brigada Militar. O Pelotas queria continuar o jogo.
1: Uhum.
0: Tá, porque, como eu disse, valia muito pro Pelotas essa partida. O Brasil, que foi representado pelo executivo Farney Coelho, o Brasil ele não queria, ele queria a suspensão, assim como a Brigada Militar.
1: Uhum.
0: A Brigada Militar não conseguiu garantir a segurança para ter um retorno dessa partida. Enfim, jogo suspenso, Rafael Klein ele volta do vestiário já meia hora depois. Os torcedores já tinham grande parte deles saído. Tá? E aí o Rafael Klein fala com a imprensa dizendo que o jogo está suspenso por conta dessa questão da segurança.
1: Sim.
0: Para todos os envolvidos no evento.
1: Uhum.
0: Tá? E aí a partir disso a gente tem, como eu disse, essas duas posições de Brasil e de Pelotas. Pelotas queria continuar o jogo, o Brasil queria a suspensão da partida. Depois de tudo isso, o Brasil começou a pedir que seja dado o VO para ele. Tá? Porque ele usa como base o regulamento específico da divisão de acesso, que diz que quando uma partida é suspensa, é paralisada, e o placar está empatado, se for comprovado que a paralisação ela foi por exemplo, nesse caso, que a partida foi paralisada, foi suspensa por conta da torcida do Pelotas, por conta do Pelotas, que seria dado o VO. Então o Brasil usa esse regulamento. O Pelotas diz que isso não aconteceu, ele diz que a torcida do Brasil também arremessou rojões, enfim.
1: Sim.
0: E aí ontem à tarde sai a súmula da partida.
1: Sim.
0: Tá? Que o Rafael Klein escreveu. Na súmula da partida, o Rafael Klein, ele indica a expulsão de 4 jogadores. Tá? 4 jogadores, do lado do Brasil. Do lado do Brasil é o Otávio e o Genilson, tá? Os dois laterais. Do lado do Pelotas são os dois zagueiros, o Jeder e o Júlio Nascimento. E aí na súmula da partida, Marcinho, o árbitro ele relata 4 rojões. Um no começo da partida, outro ali no meio, e os outros dois, aqueles que eu te falei da segunda paralisação.
1: Sim.
0: Todos vindos da torcida do Pelotas, conforme a súmula.
1: Uhum.
0: Tá?
1: Sim.
0: Tá? Então, na súmula, estão elencados apenas esses 4.
1: Sim.
0: E aí, agora o caso vai para o Tribunal de Justiça Desportiva. Hoje, a Procuradoria deve oferecer a denúncia para o TJD, que vai analisar o caso ao longo da semana.
1: Tá,
0: Marcinho, a 14ª rodada da divisão de acesso, ela segue mantida.
1: Sim.
0: Os jogos acontecem na quarta-feira, o Pelotas enfrenta o Gramadense fora de casa.
1: Olha aí, hein?
0: Enquanto o Brasil joga em casa contra o Glória, tá? E aí no sábado tem a rodada final, o Pelotas enfrenta o Brasil de Farroupilha na Boca do Lobo e o Brasil enfrenta o Bagé em Bagé, no Pedra Amor. Então tem essas duas rodadas. Marcinho, aqui agora o que eu vou falar não é informação, é sentimento.
1: Uhum.
0: Tá? Eu acredito que o TJD dele vá acatar a denúncia e vá dar a vitória por 3-0 pro Chavante.
1: Uhum.
0: Tá? Então, isso é um sentimento, não é informação nenhuma aqui.
1: Uhum.
0: Porque não tem data.
1: Sim.
0: Não tem data.
1: Não existe como rever isso.
0: E a súmula vai muito contra o Pelotas também.
1: Sim.
0: Então é uma questão que ficou muito difícil pro Pelotas. Caso isso se concretize, Marcinho, Pelotas está eliminado da divisão de acesso, porque ficaria com 14 pontos, a 6 pontos da primeira equipe dentro da zona de classificação, com apenas 2 rodadas em disputa, então teria que tirar um saldo de gols gigante, torcer para...
1: Enfim.
0: Olha, seria virtualmente eliminado, mas o 99,9%. E o Brasil assumiria a terceira colocação, tá? Porque conseguiria um grande salto pelo saldo de gols.
1: Aham,
0: tá? Seria um saldo de gols de 3 gols a mais, ultrapassaria os adversários com a mesma pontuação e assumiria a terceira colocação para essa reta final, Marcinho.
1: Uhum.
0: Então a gente vai ter que acompanhar esses desdobramentos. A gente está fazendo essa cobertura lá em GZH Zona Sul. Uhum. Peço pro pessoal ficar de olho.
1: Boa!
0: Tá? Porque a Procuradoria deve oferecer essa denúncia ainda hoje e o TJD deve, ao longo da semana, julgar esse caso da forma mais rápida possível, né? Porque a federação pediu que fosse julgado com extrema urgência.
1: Celeridade.
0: Esse caso, justamente por a gente estar na reta final da competição, Marcinho. E aqui trazendo agora uma última informação, uhum, que o colega Gabriel Veríssimo estava falando bastante sobre os estragos que teve em Pelotas, em Rio Grande, enfim. Dois casos aqui envolvendo clubes da cidade, três, na verdade, né, eu cito. Primeiro, a fachada ali da Boca do Lobo.
1: Sim.
0: Tá? Passei por ali hoje cedo, vi que caiu a parte mais alta do muro, tá? Ali pela Rua Padre Anchieta. Caiu aquela parte, caiu algumas
1: calçada,
0: faixas, ali, enfim, esse foi o principal estrago. Ainda não há informações se tiveram outros estragos dentro.
1: Internos.
0: Uhum. Interno, ali na Boca do Lobo. Outro muro que caiu foi o muro da Rua América, lá em Rio Grande.
1: Atenção.
0: Lá no estádio do São Paulo. Tá? Recebi agora mesmo a foto do estádio Aldo Apuso, que caiu uma parte do muro lá da Rua América.
1: Tá.
0: Tá? Então, mais um estrago. No Bento Freitas teve estrago também. Um estrago na cabine mais alta, podemos dizer.
1: Atenção.
0: Assim, lá da área da imprensa, que é onde fica o analista de desempenho do Brasil.
1: Sim.
0: Tá? Que é uma... A gente tem as cabines de imprensa no Bento Freitas, e aí tem uma escada que leva para cima para um segundo andar, podemos dizer assim, que é onde fica o analista de desempenho do Brasil fazendo a filmagem para o clube e fazendo, então, essa análise. Então, por enquanto, nós temos essas informações desses três estragos envolvendo estádios de equipes aqui da Zona Sul, Marcinho.
1: Atenção, hein?
0: E agora, pra gente encerrar aqui, uma última informação, falar de futebol, né?
1: Vamos lá!
0: Atenção! Porque a gente teve jogo da Terceirona esse final de semana.
1: Olha aí, hein?
0: A gente teve jogo da Terceirona. No sábado, Rio Grande e Rio Grandense jogaram. O Rio Grande recebeu o Novo Horizonte no estádio Arthur Lawson. Perdeu por 2-1. Segue sem pontuar na competição.
1: Ainda
0: teve um acidente com o micro-ônibus do Novo Horizonte no retorno para Esteio, a cidade lá que é a sede do clube. Felizmente, foram apenas danos materiais. Estão todos bem. Já conseguiram retornar para suas casas, mas um grande susto. Um grande susto, Marcinho. O outro jogo foi do Rio Grandense, que jogou fora de casa contra o Futebol com Vida, que é um dos candidatos ao acesso da Terceirona. Futebol com Vida, que estava na divisão de acesso do ano passado, foi rebaixado, tá? O Rio Grandense conseguiu segurar o empate. 0-0, ótimo resultado, traz um ponto na bagagem para Rio Grande. E ontem de noite a gente teve um clássico da Zona Sul, né? A gente teve o São Paulo enfrentando o Farroupilha, o Farrapo, e foi 2-1 para o São Paulo, tá? O Farroupilha reclama bastante de um lance que originou o primeiro gol do São Paulo, uma penalidade marcada para o São Paulo, que o Farroupilha diz que foi fora da área.
1: Olha aí, cara.
0: Tá? Então, 2-1 para o São Paulo, um golaço do São Paulo saiu na frente com um gol de pênalti, depois o Farroupilha empatou com um golaço, e aí no final do jogo o São Paulo fez o 2-1, dois gols do Cauã Gomes, que agora chega, o Cauã Emanuel Gomes, que ele chega a 4 gols na competição.
1: Cara.
0: E é o artilheiro da Terceirona, e o Cauã, Marcinho,
1: é o cara,
0: é o jovem que tem uma história de vida fantástica, que conseguiu ser um dos sobreviventes ao incêndio lá do Ninho do Urubu em 2019 e tenta retomar a sua carreira aí no São Paulo e tá fazendo isso de uma forma brilhante, tá ajudando bastante o São Paulo, já tem 4 gols na Terceirona, mais o gol que marcou no Citadino lá, são 5 gols. Nossa. Sua camisa de São Paulo em 4 jogos.
2: Caramba!
0: Tá bom pra ti ou não?
2: Porra, tá ótimo! Que maravilha, hein? Repercutindo o futebol, repercutindo os esportes aqui na Zona Sul do estado, meu camarada Danielzinho, muitas informações, porque realmente mexeu muito aí o futebol, principalmente essa questão lamentável aí que tivemos no Brapel do final de semana. É. Enfim, vamos esperar aí então as cenas dos próximos capítulos. Danielzinho vai ficar de olho, e você também de olho lá em GZH pra saber de tudo isso e muito mais. Vamos repercutir tudo isso aqui também no nosso Drops Spot.

0: Danielzinho, obrigado.
1: É isso, Marcinho, valeu.
0: Valeu, brigadão. É isso, meus camaradas, muito bom. E por aqui, vamos aqui, ó, pra gente fechar.
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0: Sabe aí a previsão do tempo no nosso Drops no Clima, nesse exato instante, 21 graus em Pelotas, 20 em Rio Grande, 21 em São Lourenço do Sul, temperaturas hoje chegando na máxima aí de 23, na mínima para 13 graus. Tempo nublado na zona sul do estado nesse exato instante, tem a previsão aí de aparecer o sol aí na parte da tarde, ok? Vamos ficar ligados, meus camaradas, exatamente. Tempo de, vamos dizer assim, de reviravoltas, né, nas temperaturas, porque tá entrando a primavera, meus queridos, exatamente, primavera chegando com tudo aí, então, com essas temperaturas até mais altas, enfim. Por aqui ficamos então com o nosso Drops de Notícia, também vou fechando aqui amanhã, Matador da Atlântida, o nosso hashtag, vou deixando você com sonzeira na sequência, tem futebol com os guris do Bola nas Costas aqui na manhã da Atlântida, vou deixando aquele forte abraço, vou deixando você aí com ela, Pitty, sobremesa, é o som. Eu vou ficando por aqui, deixando aquele forte abraço. Volto na tarde com tudo isso e muito mais. O nosso Tá Vazando na Rede. Valeu, tchau.

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1: A música pop tem a capacidade de traduzir diferentes momentos em canções que permanecem reconhecíveis mesmo décadas depois de seus lançamentos. Ao longo da história, alguns artistas conseguiram ir além das paradas e transformar seus maiores sucessos em referências culturais. Entre as maiores músicas pop de todos os tempos estão faixas que representam diferentes períodos e caminhos do gênero. Dancing Queen, do ABBA, ajudou a consolidar a disco music no imaginário popular. Billie Jean, de Michael Jackson, tornou-se um dos grandes símbolos do pop dos anos 80. Essas duas músicas fazem parte de uma lista que a Atlântida criou ali na Atlântida.com.br com as 20 maiores músicas pop de todos os tempos. A lista reúne canções considerando impacto cultural, influência, longevidade, popularidade e importância para a história da música pop. Madonna, Britney Spears, Beyoncé, Rihanna, Lady Gaga e Taylor Swift também são citadas nessa lista. 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Eu sou a Babi Bittencourt e daqui a pouquinho tô de volta.
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7: 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Estamos chegando com Bola nas Costas ao vivo, 11 horas 8 minutos, dia 21 de setembro de 2026. E final de semana dos gaúchos e os gaúchos embretados, encurralados, com um direcionamento, olha, cada vez mais perigoso. 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Bora saudar os amiguinhos que aqui estão para fazer um programinha legal. Lembrando que a gente está no período eleitoral, então as coisas estão um pouquinho diferentes, a gente obedece isso, mas seguimos vida normal com o programa esportivo da Rádio Atlântida. Saudar ele aqui.
8: Lele Bortolassi.
9: Ah, cara, o que, que eu vou dizer? Vamos lá, né? A última tentativa do Esporte Clube Internacional, né? Acho que com um pouquinho de demora, mas enfim, não tem mais o que fazer.
8: Gordo Léo!
10: Com os olhares do herói da Batalha dos Aflitos e do goleiro que fez o maior milagre em Guayaquil, Galato e Marcelo Groi, o Everton teve a maior atuação que eu já vi de um goleiro em loco.
8: Rafael Gomes!
11: Cara, demorou. E agora a tentativa é trazer o técnico mais uma vez do Juventude.
7: Opa, aqui ó, Rafael de Velho.
12: Bem-vindo de volta,
7: seu japonês. Valeu, parceiro.
12: Tudo bem? Olha aqui ó, eu tava quase indo dormir ontem. 23 horas e 12 minutos, não precisava, né?
9: Não dá,
12: esperar,
9: né?
12: Pra de manhã.
9: Não,
12: meu. Ô meu, eu...
11: Mas tudo bem, vamos lá. Estamos dois na zona de rebaixamento, Rodrigo Adas, nesse período aí. Acho que dá hora de voltar pro Japão.
12: Se te...
11: Tem lugar pra mim lá, não?
12: Porra.
9: Se servir de consolo pra ti, de velho. Eu tava viajando no final de semana, daí cheguei ontem em casa, tive uns perrengues com meu filho lá, daí vai pro hospital, mas tá tudo bem. Aí eu cheguei em casa ontem, 10 e pouco da noite, assim, ó. Cara, vou ter que gravar um vídeo pra falar do Inter, né?
10: Não é possível.
9: Porra, vou ter que gravar. Aí montei, gravei, papapá, subi, avisei a social media, ó. Demorou, mas subi o vídeo. Tem que falar depois do jogo, mesmo que seja 24 horas depois do jogo, beleza, tudo certo. Cara, deu 2 minutos.
7: O Lelê foi vítima do FODLID.
9: FODLID e YouTube eu nunca tinha visto. Subiu o pushzinho.
11: Né? FODLID e YouTube não, eu não tinha visto.
10: Tá, e aí, apagamos.
9: Não, cara, era 11. Era 11,
11: tá, 11 horas não e 12 grava... minutos.
7: Aí o curso era válido.
10: Ah, e vamos lá, real também. Eu comecei a girar nas rádios.
7: Bah, eu vou te dizer
10: uma
7: que eu vi hoje de manhã.
9: Não, né? Sabe o que eu pensei?
11: Não ninguém ao vivo, tinha só o bate-bola.
10: Isso, e tinha uma que o vagabundo reprisou a coletiva do Renato, achou que não ia dar nada. Cai o peso lá e tá o Renato.
9: E eu pensei, conversei com a Vic, né, que todos conhecem aqui, que é a minha social media, e daí ela deu a moto. Falou assim, cara,
7: a Vic tá fazendo conteúdo de camisetas muito legal.
9: Muito legal.
11: Muito foda. Legal. Desde a Copa.
9: A Vic disse assim, ó, cara, já que tu não... Porque eu falei, tô muito cansado, não quero fazer outro vídeo. Então, assim, ó, espera anunciar o próximo e falar. Até porque no vídeo que eu fiz ontem eu falava sobre assim, ah, cara, acho que não tem mais nada pra tirar, acho que ele já perdeu. Porque tem um lance no final do primeiro tempo, já entrando no jogo, que o... Ali eu vi que ele largou. Ali ele largou a toalha, ele jogou a toalha. Que é um passe, entre aspas, que o Matheus Bahia, ele deve estar uns 15 metros do Bernabéu, assim. 15 metros. E ele vai dar um passe. Cara, não é que ele bate um tiro de meta, ele dá um bico na bola.
11: É verdade.
9: Cara,

0: é ridículo, assim, a ponto do Pezzolan dar um bico na garrafa d'água e ele faz um negócio que eu me lembro ele não tinha feito ainda. Substitui no intervalo. Porque ele sempre espera 15 minutos.
1: Tirou os dois caras do cartão, né?
0: O que faz ele tirar o Matheus Bahia é aquele passe ridículo no final do primeiro tempo.
1: Vocês não acham?
0: Que é um quadro da dor, né?
1: O Pezzolan não se recuperou do empate do Remo. O Remo acabou.
2: Eu ia falar, eu acho que ele abandonou. Isso é bem antes do Grenal. Eu acho que ele abandonou aí. Que no outro dia, vocês vieram aqui, Rafa e Lele, e falaram que a coletiva dele foi de quem largou. Jogou a toalha e falou assim, galera, não dá mais pra mim aqui.
3: Não só isso, ele largou e aí, coincidentemente, o time largou também. Porque aí o time, porque o jogo contra o Remo, o Inter joga bem contra o Remo.
4: A tua manchete é boa, mas ela não é perigosa, meu.
3: Por quê?
4: Não, é que eu acho que assim, vamos pegar um exemplo, tá? Eu acho que em momentos como esse que a dupla Grenal tá vivendo, tu tem que ir no super trunfo. O Grêmio foi no Renato.
3: Maurício Barbieri não é super trunfo.
4: Pois é. Eu sei, tá, mas... Por isso que tu não acha que de repente o Abel que já tá aqui tem que chegar no
0: avião? Ele não quer.
2: Botar o dele na reta.
3: E a indicação do Barbieri é do Abel, que quando tava no Vasco também indicou o Barbieri.
4: Tá, e qual cara, meu, daqui a pouco teria um tamanho... Óbvio, nenhum tem o tamanho do Abel, mas vamos botar numa escala ali de que, meu, chega no vestiário agora, consegue dar um equilíbrio emocional pros caras.
3: Nenhum. É que eu acho que é loucura nesse momento tu ir atrás de um técnico empregado. O Inter sem dinheiro, sem tempo, ele vai atrás de um técnico que necessita tempo e dinheiro.
1: Só pra dar uma informação. Salve, salve, arigatô, Rodrigo Adams. Acho que o Inter perdeu tempo porque o técnico do perfil que o Inter buscava foi pro Remo.
3: Era o Carpini.
1: Foi pro Remo. Algumas coisas sobre... Se o Carpini assumiu o Remo, tu imagina se ele não ia assumir o Inter.
2: Sério, Jair Ventura não serve?
4: Porra, ele descia correndo a serra, ele não ia pegar o ônibus, ele ia descer correndo.
2: O Jair Ventura não brinquei que o Grêmio vai ganhar do Vitória e o técnico já volta com o Grêmio.
3: Seria o meu nome, o Jair Ventura.
1: Vou só trazer umas informações pra gente botar na conversa. Informação mesmo, daí não é o que eu acho. O Barbieri tem uma multa no Juventude de 2 milhões de reais. Pro Inter e pro Grêmio. Pros outros clubes é 1 milhão. O Juventude se cercou disso.
0: Certíssimo.
2: É de gênio,
4: parabéns pra quem não
1: vai ter negociação.
4: Parabéns.
1: O Juventude quer receber o dinheiro.
3: Claro. Gênio. Foi gênio, presidente. Gênio.
1: É o jeito. Beleza. Certíssimo. Aí o Inter tem que pensar.
3: Igual fizeram com
1: o
3: Mandaka.
1: Se vai gastar esse dinheiro ou não na contratação. Segunda informação, Diori. Um camarada meu tem alguns contatos na turma do Carpini, que trabalha com o Carpini. E disseram pro Carpini, não aceita, dá uma segurada. Pô. Dá uma segurada, vai ter coisa melhor semana que vem, é a data FIFA. Porque não só falando do Inter, também do Inter, mas
3: o Corinthians,
1: exemplo, o Vitória, o Corinthians.
3: O Botafogo tava sem técnico.
1: O Botafogo
3: tava
1: com o Tite, né?
3: Não, mas tava sem técnico semana passada.
1: Aí o Carpini achou que tinha que se colocar no mercado rápido e tal, e aceitou. E agora perdeu uma oportunidade, de repente, ou no Inter, ou até em algum outro lugar. Jair Ventura tem uma muito boa relação com o Abel. O Inter tem uma boa relação com o Vitória, sei lá como, mas o Inter tem uma boa relação com o Vitória, de dirigente para dirigente, irmão.
3: Ficaram amigos.
1: Que talvez o Vitória tire o Jair Ventura agora e...

0: E é um outro nome que o Inter analisa, mas o nome que o Inter gostaria e que tem a maior aceitação é o Zubeldía.
1: Ah, ele gosta, né? Ele não consegue, né?
2: O Zubeldía. Ah, mas peraí, o Zubeldía.
3: O Zubeldía tá desempregado.
2: O Zubeldía pegou o Fluminense lá caindo pela tabela e levou na
0: Libertadores. Ele tem duas histórias muito boas, de recuperação muito rápida. Os times entendem rápido o que ele quer. O que ele se entende, pelo que eu apurei, é que ele tem um desgaste com os jogadores em seguida, assim. Ele
2: tudo bem,
0: um
2: de depois do décimo jogo pode desgastar.
0: Ele precisa de, como o Inter precisa se salvar em 10 jogos.
1: Mas o Inter não queria o Zubeldía em algum momento.
3: Sim,
1: no ano
3: sim,
1: passado,
3: sim,
1: Mel, mas daí trouxe o Ramon Dias.
0: E aí, na época, por influência do
2: Alessandro... Eu acho importante pontuar uma coisa com relação ao Abel, tá, cara? Porque a galera meio que esquece, assim, tá? Ano passado, quando o Abel veio, foi uma coisa totalmente emergencial. Ele já disse que foi por amor, beleza. Só que assim, cara, o Abel, ele é um senhor que tem uma idade avançada, ele não tem mais condição de seguir a rotina de um treinador.
0: Não, ele não consegue viajar.
2: De viajar pra lá e pra cá. Ele tem um problema de coluna. Isso, cara, então assim, ó, não ventilem o nome do Abel, não, assim,
0: não,
2: sabe?
0: O Abel não vai ser o técnico.
2: Eu entendo, claro, beleza, tu trazia aqui, mas eu tô dizendo assim, até
1: que parei, né? Não tem
2: não,
1: como.
2: Cara,
1: não, cara,
2: é que tu também, tu tava do outro lado do mundo, literalmente. Eu tô dizendo o seguinte, galera, assim, dos influencers, sabe, colorados, identificados, ai, bota... Cara, não ventilem o nome do Abel, porque isso só vai piorar a situação.
1: Tu vai detonar,
2: não vai pegar.
1: Tu é que nem por exemplo, por exemplo, no Grêmio, o Filipão, cara. O Filipão, ele treinou o Grêmio.
2: Tá velhinho.
1: É emergencial. Ele treinou o Grêmio contra o Botafogo, foi lá, deu treino na segunda, na terça, pô, do caralho, viu, velho, rapaz, é o Filipão. Só que aquilo, tu sabe, que não tem saúde pra... Porque assim, não é só o cara ir lá e treinar na beira do campo. É a viagem, é a coletiva, é a cobrança, é a pressão, é o estresse do cara.
3: Mas aí
1: é
3: que tá, a gente viu o Grêmio conseguir apenas um ponto em 6 disputados agora, mas tu já viu um Grêmio diferente. E aí tu vê que o Luiz Castro não deixou nada no clube,
0: quase
3: velho.
0: Nada.
3: Não, ele não deixou nada. Ele não deixou nada.
1: Deixou uma coisinha.
3: Ele deixou os guris ali,
1: não,
3: ok.
1: Mas ele deixou o time sem preparo físico. O Giovanni Cabral, eu nunca vi um cara entrar no segundo tempo e cansar.
3: Parabéns pra quem amarrou esse negócio.
1: O cara entrou no segundo tempo, Rafa, e tava cansado.
3: Eu vi o jogo, velho.
4: Mas, Léo, era pedra cantada.
0: E a cobrança de falta?
1: Porra, não tem.
0: Nada de jogo?
4: Dá pra botar a cobrança de falta do Giovanni Cabral e do Eliasso. As duas, um a um, pros dois empresários campeões em 2026.
1: Não, mas eles são uma pedra. Quem só conseguiu trazer o Giovanni Cabral, ele tem que ganhar uma estátua na Arena.
3: Sobre a atuação do Grêmio ontem, uma galera tá dizendo assim, ó, porra, mas o Grêmio foi pra se defender, mas o Grêmio também foi pra tentar matar. Quando ele tentou fazer. Faltam coisas ainda. Mas eu, quando eu vi a escalação inicial, Gordo, não sei se tu teve essa sensação, assim, tu tava no campo... Eu pensei, bah, o Grêmio foi pra morrer, velho.
4: A gente cantou a pedra aqui que o Balbuena ia jogar.
3: O Grêmio foi pra morrer, mas não. O Grêmio, o Renato propôs uma ideia de jogo e, cara, esse um ponto de ontem pode fazer muita diferença no final. Porque era um ponto que nenhum gremista, velho, nenhum gremista ia dizer que a gente ia tirar, velho.
2: O Grêmio tem uma coisa hoje...
3: Olha a escalação do Palmeiras, não, assustadora,
2: o Grêmio
3: cara.
2: Tem uma, ponto, o Grêmio tem uma situação Grêmio, que só o Grêmio tem no Brasil hoje, e o Grêmio pode... dos times que estão disputando o rebaixamento, o Grêmio tem uma vantagem quilométrica em relação aos outros.
5: Número de vitórias.
2: Não.
0: Goleiro?
1: Não, goleiro. É o melhor goleiro do
2: o
1: Brasil.
2: O Grêmio tem um goleiro que faz a diferença.
4: O Everton vai salvar o Grêmio, cara, do rebaixamento.
2: Mas, o
4: Grêmio,
2: por isso eu acho que pode arriscar mais.
3: Eu vejo futebol desde 5 anos, meu.
1: O quê?
3: Eu vejo bola, assim, futebol, e todos nós, a gente vê desde essa idade, é quando a gente começa a entender um pouquinho as coisas, quem são os caras, quem é o bom jogador goleiro, e tal. Eu nunca vi o que um goleiro fez na partida de ontem. Ai, Adams, que exagero. Não é exagero, meu. Porque as defesas dele foram 10 defesas. Nem todas as 10 foram de alta complexidade, explosão e performance. Mas 6 foram, cara.
2: Ah,
3: isso é muito pro goleiro.
2: A lei do ex ontem pra goleiro. Porra, né?
1: Eu lembro do Vitor.
4: Tá sem trilho,
1: no Grêmio, tu vai. Não. Bom, já sabe quanto vai. O Grêmio.
4: Não, é que quem me avisou.
1: Eu lembro de um Grêmio.
4: Valeu, Nairo.
1: Eu lembro de um Grêmio Flamengo. O Grêmio ganhou de 4-1 no Flamengo. Que eu não lembro, eu nunca lembro se é 9 ou é 10. Mas é a narração antológica.
2: O Ronaldinho tava nesse jogo aí.
1: Não, esse não é 4-2. É um 4-1 com o ataque do Flamengo, é Adriano e Sheik. E o Adriano vinha na cara do gol e dava um bico e o Vitor pegava. Dava um dedão e
2: o Vitor
1: pegava.
2: O Grêmio não sai perdendo esse jogo aí.
1: Sai e vira 4-1.
2: Isso.
1: Grêmio ganha de 4-1 e termina o jogo o Andrade, acho que é 2009. Então o Andrade fala assim, ah, gente, eu tomei 4-1, mas era pra ser 5-4 pra mim. Se eu vi esse goleiro fazer, não...
5: O ponto conquistado pelo Grêmio, pra você ter uma ideia da importância, permite que o Grêmio saia do Z4 ganhando do Remo. Porque o Mirassol, no jogo da volta da Data FIFA, joga fora de casa contra o Bragantino. Então, é um jogo que o Mirassol pode ir lá e ganhar do

0: Bragantino. E aí eu acho que ele convida o Bragantino pro baile. O baile do rebaixamento. O Bragantino tem 36 pontos. E se perdeu pro Flamengo ontem, se começar a se atrapalhar o Bragantino, daqui um pouco o Bragantino vai estar coladinho com o Z4. E a gente não pode subestimar a capacidade do Bragantino e do Wagner Mancini, né, de fazer o trabalho acontecer. Então, assim, o ponto do Grêmio permite que o Grêmio, ganhando fora de casa, algo que não conseguiu fazer e vai ser inédito no campeonato, é bom que se diga, saia do Z4 na volta da data FIFA. Coisa que o Inter não consegue, porque não tem esse ponto, não teve esse ponto. E o Inter entra no Grenal já certamente dentro do Z4. E dificilmente o Inter vai, ganhando os dois jogos, Corinthians e o Grenal, deixar o Z4. É. Porque a combinação de resultados do Inter é diferente da do Grêmio, porque o Grêmio tem um ponto a mais. E pode parecer pouco, mas esse ponto, e além do ponto que o Grêmio tem vitória a mais. Então, pro Inter não basta empatar em pontos com os adversários. Pro Grêmio, sim.
1: Eu acho que tem um problema. Se o Inter ganhar do Grêmio e do Corinthians, eu acho muito difícil não sair do Z4.
0: Eu acho, acho que não sai.
1: Primeiro, vai ter passado o Grêmio. Muito provavelmente. E segundo, que vai passar o Corinthians.
2: Analisando o momento.
3: Tem o resultado paralelo.
1: Ele vai ter que ganhar do Palmeiras fora.
3: Todo ano eu sou prolixo, assim como o Adams fala da Libertadores, os brasileiros. Todo ano eu falo na reta final. O Kleber Grabowska me ensinou uma vez o cálculo subjetivo nas últimas 10 rodadas. Nas últimas 10 rodadas do brasileiro, cada ponto tu conta uma rodada. Então, se o Inter tá 3 pontos atrás do Vasco, na média, demora 3 rodadas pra tu passar o Vasco. Sim. E acabou, velho. Faltam 10 jogos.
2: É muito difícil,
3: cara. 3 rodadas que o Vasco tem que ir mal e o Inter ir bem, porque essa média calcula. Ah, o Inter perdeu um jogo, o Vasco empatou, mas aí o Inter ganhou outro, o Vasco perdeu. Então ele vai fazendo uma média.
4: E no jogo do Grêmio...
3: Então nessa reta final é o cálculo mais simples de tu fazer ponto por rodada. Cara, agora ferrou, velho. O Diora tá certo, nós vamos entrar o Grenal no Z4.
1: E o... Não, isso é certo. Isso é certo.
3: Lance não, mas não vai sair, mesmo ganhando.
5: 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Bom, temos alguns lances polêmicos, mas para mim o lance polêmico é o seguinte, ó, mano. Rafael de Vério, tu que também é um dos responsáveis pelas notas da equipe de GZH, do esporte, dos nossos camaradas. Só um pouquinho, deu até tirar a trilha. Não dá 10 pro Everton ontem, meu camarada.
1: Eu teria aberto
5: a exceção. Porra, velho, o que precisa fazer? Dar um tiro pra cima?
1: Tem uma regra não escrita
5: ali. Pra pegar e furar a bola, tá ligado?
1: Pegou. Pelé e tal,
3: tá, mas...
1: e
3: o Marquezinho contra o Palmeiras não jogou a mesma coisa que ontem?
2: Não, meu.
1: Mas porque a bola entrou, né?
4: Não, mas é que não adianta. Tu pode, o goleiro pode fechar o gol.
5: Ontem era uma loucura, velho. Mas sim. Ontem, as defesas, meu.
3: É que acho que os últimos 3 jogos do Grêmio contra o Palmeiras. O Thiago Volpi teve uma partidaça contra o Palmeiras também.
1: Sim, eu me lembro, foi um absurdo.
4: Foi, não. Perdeu 1-0.
0: Ele levou 10 no SofaScore tomando um gol.
5: Isso. Eu acho que analisando o momento dos dois, né? Trazendo pro bola, assim, pra nossa rotina. Eu acho que o que muda agora, nesse momento, é esse semblante da entrevista dos jogadores do Grêmio após o jogo, dizendo, ah, que vai ser um novo momento, que o Renato não quer olhar pra trás, quer olhar pro que pode ser feito e tal. E o Inter precisa disso meio que urgente, cara, porque o Inter tá na... O Grêmio também tá na UTI, a gente não pode também tapar o sol com a peneira. Mas o Grêmio tá querendo melhorar.
0: A diferença entre Grêmio e Inter é muito clara. O ambiente do Grêmio...
5: O estádio mostrou isso ontem, né?
0: O que o Renato é capaz de fazer com o ambiente do Grêmio, não tem ninguém que consiga fazer no Inter.
4: E o que o Renato fez ontem? Ele recuperou todo o grupo pra ele.
0: Uhum.
4: Ele desarquivou o Balbueno,
3: Marcos
4: ele
3: Rocha.
4: Botou o João Pedro pra sair jogando, meu, e ele botou o Marcos Rocha.
2: O Marcos Rocha,
4: e o meu medo. Não, e o Marcos Rocha entrou e a gente já brincou semana passada aqui no programa que é.
1: Na bola,
4: alguém lembra do Marcos Rocha? Ele, ele entrou e assim, ó, o Renato, ele. Bom, não tem quem não reclame.
5: João Pedro, gente.
3: Semana passada, do Estado de Férias, a gente gabaritou, velho. A gente brincou e dizer, ó, voltou o Renato. Dodi,
5: sim.
3: João Pedro, você... Balbuena, Marcos Rocha.
1: Não, o Croata já não entrou.
3: O Croata não entrou.
4: O Croata não joga.
3: Tá, não jogou, é tá... O TT não jogou.
4: E o Dodi tu pode tirar. Não é o Dodi.
5: Não, vai ser
4: Danilo Barbosa.
5: Danilo Barbosa.
4: Noriega já pode.
3: Ah, o Danilo Barbosa. Nossa,
5: não, é titular no próximo.
3: Não,
5: já agora.
3: O meio campo vai ser Dodi e Danilo Barbosa.
0: Você lembra do vídeo?
3: Vila Sante. Vai ser os três.
0: Não, meu. Lembra do vídeo do Renato entrando no vestiário com os jogadores lá e tal, que o Grêmio divulgou os bastidores? O João Pedro ergando as mãos pro céu.
4: Claro.
5: Ô, meu, mas tem um detalhe ali, ó, por exemplo. Ontem, era óbvio, o Palmeiras, assim, o controle de ação dele no jogo foi muito amplo, assim, muito maior que o do Grêmio. O Grêmio teve as chances, principalmente em função do Amuso ali, conseguiu fazer uma bagunça, né? E aí faltou também aquela coisa de, pô, teve a bola, o Carlos Vinícius não fez. Depois teve aquela defesaça do Carlos Miguel no final do primeiro tempo. Mas, como eu disse, o Grêmio tentou matar em alguns momentos. O que eu quero dizer? Teve um

0: momento ali que até eu mandei no grupo pros guris assim, eu disse, bah, ô meu, se ele quer fazer uma baguncinha um pouquinho maior, que tava dando pra ver que rolava. Pô, cara, recuava o Pavão, tirava o João Pedro, que o João Pedro ia, meu, e pegava um aplicativo pra voltar, né, velho?
1: Aí tá pesadinho.
0: E aí, ô meu, botava o Croata pra arredondar um pouco mais o jogo, a bola no meio, cara. Ele não fez isso, cara.
1: E ele foi, vou te dizer uma coisa, ele foi muito bem.
0: Não, eu também achei que foi.
1: O Croata, ele não marca ninguém.
2: Tá,
1: ele não marca
2: assim,
1: ninguém.
2: Vamos
1: ele
2: lá.
1: Acelera um jogo que não era pra tu acelerar, porque se tu acelerasse o jogo e desse a bola no pé do Palmeiras, tu ia tomar o gol.
0: É que o Pavão também, ontem ali naquela de atacante, cara, ele até chuta uma bola a gol ali, mas ele
2: dominou todo. Ele adiantou errado a bola e aí ficou
1: sem. É qualidade, não tem, cara. Não poderia botar o Palmeiras do lado. Tu vai perder.
2: Talvez seja daqui uns 3, 4 dias essa análise, que no primeiro dia, pô, tá na empolgação de ter conseguido um pontinho do jeito que conseguiu e valorizar o goleiro fez. Eu só acho que se montou uma retranca, uma estratégia e não sei o quê, e o teu goleiro...
0: Fez 10 defesas.
2: 10 defesas.
0: É isso. Tem um ponto de alerta.
2: O dia que ele não fizer uma... Cara, se a esposa do Everton espirrar, o Everton tem que sair do quarto.
0: É.
2: Não pode acontecer nada com o Everton.
0: Não, embalar ele em plástico bolha.
2: Tipo isso. Bom, tudo bem. O que eu acho que o grande negócio de ontem é que um ponto dá pro Renato essas duas semanas e pouquinho aí de, ó, vamos trabalhar, vamos melhorar fisicamente... Vamos tentar ganhar do Remo, vamos pro Grenal. E aí sim, se o Grêmio faz uns 4 pontos nas próximas duas rodadas, aí eu acho que dá uma...
3: Pra mim,
2: já perde pro Remo, porque você já não ganhou do Palmeiras, perdeu pro Botafogo. Já não ganha do Remo, já pô.
3: Não, eu vou dizer aqui, Diverio, o Grêmio escapar do rebaixamento passa pela obrigação de vencer do Remo.
4: Ou seja, o Remo vai derrubar a dupla Grenal.
3: É isso aí.
2: Até agora o Remo empatou com o Grêmio.
4: O Remo tá derrubando o
3: Grêmio. Se o Grêmio perder pro Remo... Se o Grêmio perder pro Remo,
2: vai ficar ruim.
3: Já era.
4: Aí pra o Remo que... vai cair e vai levar a dupla Grenal com o Cifra.
3: Já era.
1: Pra quem que foi o recado na coletiva onde que o Renato deu?
2: Qual?
4: Da imprensa?
1: Se não correr. Se não correr, não vai jogar.
3: Não, pra quem?
0: Eu acho que é meio geral. Não deu tempo de setar ninguém ainda.
1: Giovanni Cabral. Mas eu queria dizer tudo bem, mas é que assim, ele
0: Giovanni Cabral
1: é a única coisa que ele faz.
0: Se eu disser, meu, te arranca daqui, tu vai sair fora. Ele não sabe nem o que falar, ele só sai. Esse é o tamanho dele no elenco do Grêmio.
1: Não,
0: o problema pra mim é isso ali. Ele recuperou uns caras que, meu, ele sabe que são caras de ambiente. Eles não vão jogar tanto. O Marcos Rocha, o
3: Balbuena. E a diferença, sabe qual é? A diferença entre o Luiz Castro e o Renato nesse momento, pra mim, tá no respeito dentro do vestiário. Quando o Renato resgata esses caras compram um barulho pelo Renato.
0: Claro.
3: E quando esses caras compram um barulho pelo Renato, o Renato pode tomar qualquer decisão que se o jogador tiver distorcido, os outros vão encostar nele e vão falar assim, meu, ajeita essa cara aí e corre.
2: Pode ser?
3: O ambiente muda. E pra mim, essa é a grande diferença que eu vejo. Agora, se a gente pegar o trabalho do Luiz Castro pro que a gente tá vendo agora, a grande diferença de Grêmio e Palmeiras é que o Grêmio continua sofrendo as 10 chances de gol sofrido, mas o Grêmio teve 3 chances de marcar.
0: É.
3: Essa é a diferença.
2: O que precisa pro Grêmio entrar na zona de rebaixamento?
4: Como assim?
2: Sim, o que que precisa pro Grêmio entrar na zona?
3: Tá em 17º.
2: O Grêmio tá na zona? Ah, não, eu tô ouvindo o programa, parece que o Grêmio não tá na zona, assim.
4: Parece que o Grêmio ganhou.
2: Mas o Grêmio ganhou.
4: Ah, uma boia.
2: Gaúcha ontem já foi assim, depois do jogo. Eu liguei o rádio e ganhou o jogo, né?
3: É mesmo?
2: Pô, 1-0. Daí fui ver 0-0. Opa!
1: Você não viu o jogo. O pênalti é o time que jogou mais.
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0: 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Atlântida, Rádio das Nossas Vidas, de volta com Bola nas Costas, agora 26 minutos para o meio-dia. Vamos que vamos, de volta com Bola. 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De volta com Bola. E seguimos por aqui,
1: né? Eu não sei,
0: né?
1: Que horas vocês foram dormir ontem, tá? Mas eu particularmente fui dormir... Eu acabei pegando no sono um pouco mais cedo, porque teve o jogo do Grêmio pela manhã, né? Tinha tido o jogo do Inter tarde, no sábado. Aí apaguei e tal, daqui a pouco eu acordei assim, com barulho assim, ó...

0: Aí eu acordei, né, apavorado, né? Susto. Aí eu olhei, alerta vermelho da Defesa Civil, né?
1: Uhum.
0: Aí eu achei que era um alerta vermelho, eram dois alertas vermelhos. Aí tinha o push lá da demissão do Pezzolano. Loucura, cara.
2: A gente permite, hein?
0: Não, mas é loucura. Eu tomei um
2: foi
0: susto.
2: Foi corajoso, mas foi bom.
0: Não, mas é sério?
1: É que eu fiquei com medo de rir com o alerta da Defesa Civil.
0: Não, eu tô falando sério.
3: Dormir.
0: Não, eu dormi.
3: Tinha terminado
2: não. O Diário ainda vai pegando o time do quão canalha a gente é. Porque tu se olhando não, assim, é onde é que ele vai parar?
3: Já liguei.
0: Não, mas assim, ó, não é uma.
1: Lá, cara, sabe que eu conheço o Diário com a pau na minha mão. Eu, no tom de voz dele, eu sei que ele vai falar merda.
0: Não, mas
1: aí ele vem com o alerta da Defesa Civil. Eu cheguei a afastar o microfone assim, tipo, vai sozinho.
0: Não, mas eu não. Mas a minha ideia não era fazer piada, não era nada. Era só dizer que eu apaguei, peguei no sono.
1: Era o trocadilho com alerta vermelha.
0: E acordei com dois alertas vermelhos.
1: É respeitoso, é respeitoso.
0: E fiquei surpreso, porque eu vou dizer pra vocês, tá? Com a coletiva do Pezzolano depois do jogo contra o São Paulo, a manutenção dele e a forma como as coisas foram conduzidas, eu já considerava uma surpresa a demissão do Pezzolano.
1: Mas eu falei durante...
3: Deu entrevista, ninguém falou, na volta.
1: Eu falei
3: achei que o domingo ia ser movimentado.
1: Eu falei durante toda a semana, assim, que ele era o último jogo foi demissionário. E era nítido que só uma vitória milagrosa, assim, ó, não bastava vencer o São Paulo. Eu acho que um 1-0 chorado ele caía também. Porque o ambiente era péssimo, todo mundo dizendo que não tinha mais como. Porque eu sou contra demitir treinador, mas eu entendo que no futebol, ambiente demite treinador. Ah. E ele não tinha mais ambiente.
0: É o ambiente, né?
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2: Twitch Retro chega com a parceria de GetNet, soluções de pagamento que são mais negócio. Arroba Nando J. Rocha, no dia 16 de dezembro de 2025. A vantagem do Pezzolano é já conhecer o FUTBR. Futebol brasileiro, pra ti que não fala o boleirês de internet.
0: Mas a vantagem em relação a quem que era, no caso, será?
2: Não, a vantagem de tu trazer um cara como ele, é verdade. Entendi. Nosso parceiro, @André_SilvaRS, Andrezinho, craque máximo.
0: Sabe muito.
2: Paulo Pezzolano tem um grande mérito. Seu time é extremamente organizado. Lembra quando treinou o Cruzeiro e tinha essa característica? Nem sempre é sobre ter as melhores peças, mas sim como organizá-las.
5: Saudades do tempo que o time do Pezzolano era absolutamente organizado, nós elogiávamos isso aqui.
1: Informação, agora... Eduardo Gabardo, Maurício Barbieri não vai abandonar o Juventude. Com a reta final da Série B, ótimo. Com chance de acesso e nome de Zubeldía, perde força. Direção colorada avalia outras possibilidades.
3: Então vai ser agitada segunda-feira também.
0: Vai ser agitada. O Inter,
1: olha o Jair Ventura.
0: O Inter é um negócio...
3: Não, é um bom candidato.
0: O Inter é um negócio tão impressionante, que até na hora de trocar o técnico, o Inter se atrapalha.
6: Você não tem outro.
0: Porque o Inter demora...
3: Essa aí tem um problema.
0: Não, demorou, velho. Demorou.
3: Você tem um problema.
1: Demorou. Qual
3: o
1: problema?
3: O presidente do Inter vai sair em dezembro. Nenhum dos três candidatos à presidência do Inter é uma situação. E mesmo se fosse, não ia ganhar. Então, tu tá em 18º colocado do Campeonato Brasileiro. Precisa convencer um treinador a ficar 10 jogos ou um ano e meio. Só que o teu segundo ano, a parte grande do teu trabalho, pode ser, e é muito provável que seja, na Série B. É. Então tem que achar um técnico que aceite esse cenário.
0: Mas o Carpini, há 7 dias aceitaria.
1: O Carpini era o cara.
0: Há 7
1: semana
0: dias
1: passada
0: aceitaria.
1: Era a concurso.
6: O Carpini aceitaria e o comentarista do Copando Tudo em Gaúcho Esporte da Copa do Mundo aceitaria.
3: Não, também acho que aceitaria.
6: Lisca aceitaria. Também e talvez seja o cara que precisa.
0: Eu vou dizer, tá?
6: Porque, assim, não...
0: Eu vou dizer, tá?
6: Fala.
0: O cara que tem o perfil de movimentar o ambiente do Inter e tentar, no anímico, fazer alguma coisa que o Inter precisa fazer, cara, eu só vejo o Lisca com esse perfil.
2: E o Dunga, turma?
1: Não, o Dunga trabalha há 10 anos. Há 10 anos o Dunga não trabalha. É loucura, para.
5: O Lisca...
6: Cara, o Barbieri, desculpa que eu só ia falar, o Barbieri, ele perdeu de novo, né? O Juventude teve a segunda derrota seguida.
3: Desde que a gente começou a falar do Juventude.
6: O time perdeu, ele perdeu em casa... Ele perdeu uma em casa pro Atlético, perdeu pro Sport.
1: A gente acabou...
6: E parabéns ao glorioso CRB que perdeu pra Ponte Preta.
3: Conseguiu perder a Ponte Preta.
6: Perdeu pro André Ponte Preta.
1: A gente acabou de elogiar o presidente do Juventude, o Pizzamilho, por colou. Ele dobrou a multa, né? Isso sim é ele entender o time dele e entender a cultura. Porque ele ia perder de novo o Barbieri. Ele ia perder.
3: Eu acho que se é pra pegar um técnico de perfil parecido, tipo, sei lá, quem tá no mercado? Léo Condé.
0: Não, aí não, é isso, entendeu?
1: Não, mas o Inter não vai pegar.
0: Se é pra trazer um estrangeiro que não conhece nada do Inter, se é pra trazer um brasileiro que não tem nenhuma referência.
1: Bah, eu acho que agora o Inter tem que entender o tamanho atual do clube e trazer um técnico com experiência de Série B.
0: Mas então fica o Pezzolano.
3: É. Não, eu ia dizer, tem um baita nome pra Série B.
0: Quem? Pezzolano é o.
3: Técnico que fez uma das melhores campanhas da história.
0: O Pezzolano fez com o Cruzeiro na Série B. Meu Deus do céu.
6: O Grêmio fez isso uma vez, né? O Grêmio demitiu o Diego Souza e recontratou, né?
0: Traz o Pezzolano pra Série B.
1: Não, mas eu digo de remontada, assim, sabe? De salvar time da Série B.
0: O Roberto Melo tinha que considerar o Pezzolano pra Série B do ano que vem.
1: Não.
6: Ai.
1: Não, para.
6: E ainda não citamos um nome aqui, né?
1: Quem?
0: Será que o Cudê não vem, hein?
3: Não vem.
6: Não, Pau, vem, largou.
3: Não vem.
1: Ô, Lelê, é que não dá pra dar bola pra Louquinho, tá certo?
6: Por que tu não... Viu, Jory? Ô, Lelê, por que que tu não assume o Inter, tu? Falando sério agora.
0: Eu vou contigo se tu for.
6: Ô, meu, falando sério, qualquer dinheiro que eles te oferecerem vai ser mais que tu ganha aqui.
0: Vamos,
6: não,
0: te
6: respondi isso, que a gente ganhe mal aqui, mas é que assim, ó. Se te derem 50 mil, já vai ser mais que nós ganhamos aqui.
5: Qualquer pessoa que seja convidada pra assumir qualquer cargo.
6: Tu iria ou não? Olha pra mim, tu iria?
5: Posso responder?
6: Pode, deve.
5: Qualquer pessoa que fosse convidada para assumir um cargo no Inter e ela não tiver a plena consciência que ela é competente para aquilo, ela não deveria aceitar.
6: Tá, essa então é minha opinião. Então o Lelê vai. Essa meu, opinião. Eu acho que tá aí o.
5: Não,
6: tá aí,
5: cara, tem
6: que
5: ser não, tu, cara. Não vou.
6: Essa é a minha coluna, né?
5: Não, cara, é que tem um monte de gente assim que acaba pegando cargo em clube por causa do ego, porque quer isso, quer aquilo, quer status, quer não sei o quê. Saca, velho? Tem que ser um cara que seja fim e dizer, ó, meu, eu posso fazer melhor pelo Inter, posso fazer mais pelo Inter. Não quer, então.
6: Mas pode ser até de laço do Inter.
5: Não, cara, para com isso, cara. O Inter tá uma bagunça, cara. Nos últimos. De 10 anos, 12 anos.
1: Tá, mas bagunça por bagunça, ninguém sabe mais fazer bagunça do que tu.
6: Tu produziu a comunidade de ninjitsu, não é difícil, cara. Controlar o grupo.
1: Fez muita putaria no
6: Facebook. É, tu controlou o Mano Chains, os irmãos Endes.
1: Putaria. Cachorro grande, meu. Tu controlou a Marina Cachorro Grande.
3: Mais uma outra questão.
0: Eu queria muito ver o Odair Helma treinando o Inter de novo, cara.
1: Tá, não, daqui a 10 anos.
0: É um cara muito injustiçado.
6: Bonito ele, né?
0: Muito injustiçado no Inter.
6: Tá magrinho ele, tá
0: trabalho que ele faz.
1: E o goleiro dele ontem, que me faz uma cagada na largada, e aí aos 22 anos, no último minuto de jogo, ele salva um pênalti, seria do empate. Puta, meu.
5: O Atlético Mineiro tem um goleiro reserva que pega pênalti, o Atlético Paranaense tem um goleiro reserva que pega pênalti. Nós não temos
1: goleiro titular.
6: Então, será que não tá na hora do Colorado emular o Flamengo, aquela vez dos anos 90, ao invés de levar o Apolinho, levar o Guerrinha?
3: O Guerrinha.
6: Bom nome, imagina.
3: Pelo menos, motivar o estádio.
1: Não, o Guerrinha não tem saúde também.
6: Coitado, Guerra, eu ia metendo uma fria já.
0: Não tem alinhamento com a gestão.
3: Ah, tem essa também.
6: Ah. Não, eu Dunga
5: voltaria. Aqui, essa altura do campeonato, ninguém tem alinhamento com a gestão.
3: Ele ia varrer o vestiário, tu acha?
0: Eu acho que ele ia varrer o vestiário.
6: Eu acho que o que tá faltando é isso aí pra gente, cara. A gente precisa disso aí.
0: Mas não é varrer o vestiário, entendeu? É varrer.
6: O meu voto é Lelê. Eu queria ver o Lelê na beira do campo do Inter. O Lelê ia agitar o vestiário também.
5: Sim.
3: Não, o Inter vai
1: pelo
3: ter
1: pelo contrário,
3: que...
1: o Lelê ia ficar nessa energia. O Lelê ia chegar
5: em...
1: a dizer...
5: Cara, eu vi todos os jogos do Inter esse ano. Qual é a energia que tu acha que eu ando no vestiário depois de ver esses caras do jeito que eles jogam?
6: Não, meu, tem seu técnico. Meu, para pensar, o estádio é técnico. O Helene Campello te anunciando. Leandro Bortolazzi.
0: Imagina tu e o Abel tomando um vinho.
5: Os caras não conseguem chegar. Os caras não conseguem chutar uma bola no gol, cara.
6: Esses 10 jogos.
5: O Inter de novo, cara.
6: Tua vida.
5: O Inter deu 13 jogos. O Inter deu 13 chutes. Um foi na casinha.
0: A real é que a gente tá prestes a ter a maior Série B da história do Rio Grande do Sul no ano que vem.
5: Ah, sem dúvida. Ah,
0: a gente tá muito perto disso.
6: Com os três, né?
5: Nós vamos viajar menos, né?
6: A gente não quer endossar essa daí.
0: Não, mas assim, o risco é muito real.
6: Muito
0: real.
3: O que aconteceu ontem?
0: O risco de cair os dois. Porque assim, pra mim o Inter já caiu. O Grêmio depende muito do jogo contra o Remo. Se o Grêmio não ganhar do Remo, se empatar já vai ser difícil. Se perder, cara, pode encomendar as passagens.
3: Pra de ônibus, né? Tô de acordo com essa. Tô de acordo com essa aí. E tem o que pode ter colocado ontem é que o Vitória perdeu um jogo em casa.
0: Uhum.
3: Então, de repente, dá uma...
0: E o Corinthians?
3: Porque o principal agora, essa altura do campeonato, o principal é achar gente.
6: Quem vai ser o Ceará esse ano?
3: Não sei se vai ser o Mirassol.
0: Pode ser o Bragantino.
3: Ah, mas é muito ponto já.
0: Não, mas tem, 36, o Bragantino tem 36, já. Joga contra o Mirassol fora. E o que acontece?
5: Botafogo tem 35, cara.
0: O que acontece ponto, é o seguinte, não, tá?
5: 36 Botafogo não, perdeu 6 nas últimas 7.
0: Não é muito ponto, sabe por quê? Porque vai ter um momento do campeonato. E se a gente pegar os jogos agora e começar na

0: Vocês vão ver o seguinte, tá? Vai ter o jogo do Bragantino contra o Mirassol. Se o Bragantino ganhar, esquece. Agora, se o Mirassol ganhar, ele vai a 35 e cola no Bragantino.
1: Se, eu não estou...
0: se o Mirassol tá lutando contra com 35, o Bragantino com 36 tá lutando contra.
2: É que na atual fase, se o Mirassol ganhar, do Flagranal tá rebaixado.
3: Eu acho que quem pode fazer uma graça com sorte é o Corinthians.
0: O Corinthians pode fazer uma graça. Porque o Corinthians joga contra o Inter.
2: Se ele perder aqui, sim.
0: Se o Corinthians perder aqui, o Inter encosta no
1: Corinthians. Cara, o Corinthians, o Bragantino, eu acho que o Vitória também tá.
0: Esses três
1: têm campanha no segundo turno pior que Inter
4: isso, isso aí. É, mas só que o Vitória pega a Chape em casa agora.
1: Cara, a Chape empatou com o Galo agora.
3: Não, mas tudo bem. Aliás, o Galo
1: empatou com a Chape.
3: Talvez não seja nessa, mas em algum momento tem um Inter e Vitória lá pelas tantas.
0: Vamos dar uma olhada nos jogos ainda.
3: Tem que achar uns joguinhos.
2: O Coritiba não, né?
3: O Coritiba tomou 5
2: do Vasco. Eu botava no jogo.
3: Mais difícil de todas. Mas ele já tem 38 pontos.
2: Pois, ele tem que buscar 7 pontos em 10 jogos. Se tu cair, tu merece.
1: Esquece, cara, esquece. 6, 38 6 não. Tem o Botafogo com 35, o Bragantino tem 36.
0: 36.
1: Olha, e olha lá.
3: Já era.
1: Dali pra
2: já
1: baixo.
2: Pra mim,
0: o Corinthians e o Vitória, que jogavam em casa ontem, eu até falei isso. Olha, se esses dois times perderem hoje... é de erguer as mãos pro céu, porque a dupla Grenal começa a encontrar dois times pra tentar se atrapalhar junto com eles.
1: E a pressão no Corinthians tá violenta.
0: Exatamente.
1: E o Corinthians tem um agregador agora na volta da data FIFA, né? O Yuri Alberto volta.
0: Volta o Yuri Alberto.
2: O que que tu falou do Botafogo? Botafogo, o quê? Tu acha que ele já escapou?
1: Não, muito pelo contrário.
2: Quer os jogos do Botafogo?
0: Tem Botafogo e Vasco.
1: Eu acho assim, Léo.
2: O Vasco escapou.
1: Eu tenho...
0: Pois é, mas é que tá. Se o Botafogo ganhar do Vasco... o Vasco já dá uma atrapalhada de novo.
1: Tá, mas aí, entendeu? O Botafogo, mas se tu
2: por
1: pegar...
2: bola, eu tô falando por bola, assim, ó, por bola, o que o Vasco joga, nenhum não, ali não, de baixo não, joga. Não. Vai, Lelê.
1: Não, mas é que... o Botafogo, nas últimas 7 partidas, perdeu 6. Esse é um dado. Qual foi o único jogo que o Botafogo ganhou?
2: O Grêmio.
1: E daquele jeito ali.
2: Ó, o Botafogo pega, Lelê, o Vasco, aí visita o Coritiba, recebe a Chape, visita o Inter... visita o Remo, joga duas fora. É. Aí pega, recebe o Galo, visita o Corinthians, joga contra o São Paulo no Rio, contra o Bahia no Rio e joga a última na Vila Belmiro contra o Santos.
3: Essa sequência, Inter, Chape e Remo, tem 6 pontos aí do Botafogo.
1: Não tem, cara.
0: Tá, mas aí é que
2: as duas são fora, Inter e Remo é fora. O Inter,
0: tá.
2: 25 de outubro, tu não sabe como vai estar o Inter.
0: Esses cruzamentos mostram o seguinte, tá? Não tem como todo mundo se atrapalhar. No momento que o Botafogo pega o Inter e pega o Corinthians... só um vai se ferrar, entendeu? Então assim, se o Internacional começar a... se o Inter ganhar do Corinthians, por exemplo, o Corinthians vem pra baixo e o Inter encosta. Agora, se o Inter perde pro Corinthians, aí tu pode esquecer o Corinthians. Então assim, cada jogo de confronto direto vai determinar se o cara que tá lá embaixo traz o adversário pra baixo ou se o adversário desgarra e quem se atrapalha sozinho é o que tá lá embaixo. Então, esses confrontos diretos vão ser decisivos no campeonato e é muito difícil de saber quem pode entrar na briga, porque tem muito enfrentamento entre os times que estão ali embaixo.
3: Tem 10 rodadas ainda.
4: O Renato defendeu na coletiva de apresentação de que o Grêmio precisaria de 5 vitórias.
3: Isso.
4: Eu não concordo com esse número aí, né, cara? Mas...
3: 5 vitórias agora daria...
0: 44.
3: Talvez dê.
2: Eu acho que... dois últimos jogos do Corinthians, sabe quais são?
0: Eu acho que resolve. Eu acho que resolve 5 vitórias, porque quando o Renato trouxe isso, ele trouxe justamente a ideia de que é impossível tu não empatar algum jogo. É.
4: Sim.
0: Então se ganhasse 5, não tinha como.
2: Não vai perder 5.
0: Não vai perder.
3: A curiosidade é que, Léo, do Corinthians, os dois últimos jogos que são?
2: Quais são?
3: É.
2: Ele recebe o Grêmio, ele visita o Remo na última rodada.
3: É, e o Corinthians, as duas próximas rodadas... são o Inter
2: e o Palmeiras.
3: E o Palmeiras de visitante.
2: E aí recebe.
3: Se o Inter conseguir ganhar esse jogo do Corinthians, aí eu acho que o Inter pode voltar pra confusão.
2: Isso, esquece. Aí esquece com o Palmeiras e Corinthians.
3: Aí o Corinthians vai viver um drama no final do campeonato.
0: Porque o grande ponto é esse, assim, ó. O Grêmio perdeu pro Vasco, tá? Dentro da arena. Se o Grêmio tivesse empatado com o Vasco, o Vasco estaria no Z4 e o Grêmio estaria fora. E esse é o ponto tão importante dos confrontos diretos. Se o Inter pega o Corinthians no Beira-Rio, é diferente, por exemplo, de pegar o Flamengo no Beira-Rio.
3: Sim, claro.
0: Porque se o Inter perde pro Flamengo no Beira-Rio, o Inter perde 3 pontos. Se o Inter perde pro Corinthians, o Inter perde 6. Esse é o ponto.
1: Mas se ganha, ganha 6.
0: Exatamente.
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4: 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Cara, entre as milhares de coisas legais que aconteceram nas minhas férias, uma delas, um ouvinte da Atlântida,
3: mentira,
4: residente em Tóquio,

0: Shin Ueda. Mora lá há 10, 12 anos, o cara é corretor imobiliário e para tudo. Nesse momento deve estar assistindo a gente, que né? Legal, 12 cara. Horas na frente. Então, tô estendendo um abraço
1: para vocês. Ele tá 12 horas aqui, na frente, cara. Pergunta para ele se
0: já tem um treinador.
2: Já é treinador do Inter. Já é técnico do Inter. Mas
0: foi muito legal porque ele mandou uma mensagem assim: pô, cara, eu moro aqui, ouço vocês, queria muito te conhecer. Eu, meu, tô caminhando aqui, eu tava em Shinjuku, era o nome do bairro. Pô, o Magrão pintou lá, velho. Loucura, e outra, né? Não é tipo Porto Alegre, não é tipo Santa Maria, Pelotas, é Tóquio, irmão. Tóquio. Que é a maior cidade
2: é o
0: do
2: programa,
0: mundo.
2: Né, meu?
0: É, não, não. É então um abraço pra ele e pra todo mundo que nos ouve de longe. Alguém mais aí com o abraço?
2: Sim. O Noah, que é do Infantil 4, e o Luca, do primeiro ano do Marista Ipanema. Encontrei ele sexta-feira lá no. Fui buscar o Léo e os disseram que escutam bola nas costas. Lá
3: os gurizinhos.
1: Que gurizinho. É, outra criança aqui, ó.
2: 7 anos. Cinco anos.
1: A mãe dela, não lembro o nome da mãe dela, ela me encontrou no acampamento Farroupilha. Ela disse assim: manda um beijo pra Eduarda Ribeiro, ela é colorada de Viamão, minha filha, e ela escuta o bola todos os dias. Um beijo, Eduardinho.
3: Pro Gabriel e pro Bruno da Beagle, que eu comprei a calça ali.
1: Opa!
3: E quem disse que o alarme saiu? Não saiu o alarme.
0: Ah, eu vi tua stories.
3: Ah, ô meu, eu tô.
2: Ladrão!
3: Não, meu!
0: Eu ladrãozinho!
2: Ladrão!
3: Eu tô há 12 horas tentando tirar o alarme da calça. E aí eu não
0: seu
3: consegui.
0: Ladrão.
3: Não, meu, é, aí,
2: não,
3: é impossível.
2: Não, tu não vai conseguir.
3: Não, meu, aí me deram a dica de tacar fogo. Me deram
0: não,
3: a dica.
0: Não,
3: só derreteu o negocinho.
0: Não, derrete.
3: Não, eu derreti, não funcionou. Saltou a molinha e não saiu.
2: Tu vai estragar a calça.
3: Aí falaram, ah, bota dois garfos e faz uma alavanca. Não, não funcionou.
0: Desculpa, não é mais fácil ir lá na loja?
3: Não, eu fui lá na loja e não saiu. Então parabéns.
0: Vai em outra loja.
3: Beagle do Praia de Belas. Que vocês têm o sistema antifurto
0: mais
3: pica do Brasil, velho.
1: Correção.
3: Os guris estão lá tentando tirar o alarme até agora.
1: Aqui, ó, não sei. É que a gente sempre tem que dar uma olhada aqui na inteligência artificial, porque eu fui buscar aqui a classificação do retorno, né?
0: Tu não aprendeu ainda, cara?
1: Não, cara, mas é justamente, cara. Porque ontem eu vi alguém escrevendo que as quatro piores campanhas do retorno, a dupla Grenal não estava nela. Né? Só que, agora eu tô olhando aqui tá aparecendo que sim. O Inter é a pior campanha do retorno.
2: É?
1: Por isso que eu tô dizendo, que eu não sei o que que tá certo. É isso? Me ajuda.
0: A gente falou já aqui rapidinho.
2: Que tá certo é o que tu tá vendo aí.
0: Isso. Vem, gordinho, um minutinho aí.
3: A gente falou já de.
2: Um abraço de gol pro Fernando, pro Rodrigo e pra Roberta.
0: Boa. Vem, gordinho.
3: Só porque a seleção feminina que vai jogar aqui em Porto Alegre divulgou que já estão abertas a venda dos ingressos. Falaram já ou não?
0: Já.
3: Não. Já estão abertas. Não, porque eles colocaram agora. Dia 10 é hora de fazer aquela festa e tal. Ingresso. 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
2: Só uma frase sobre o Brapel de sábado na Boca do Lobo.
3: O que aconteceu, cara?
2: Chinelagem.
0: Ih, rapaz, a gente fala mais amanhã, hein? Bom, tamo indo nessa, a função você já sabe, né? Tá tendo o período eleitoral, a bola termina um pouquinho antes. E a gente volta amanhã, a partir das 11, aqui na Rede Atlântida. Boa segunda!
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É o Discorama aqui na Atlântida, bom início de semana pra nós, apesar de do tempo ter dado uma virada gigantesca aí, né? Muitas cidades foram atingidas com excesso de chuva. Bom, vamos aguardar notícias, meio-dia e 29.

grande clássico da banda do Sting, The Police, Every Breath You Take. 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Vários pedidos aqui no @rafinha.menegazzo. Abri aquela livezinha esperto, muita gente tá em home office ou tá no escritório, tá no trabalho aí, não saiu por causa da chuva. E a galera tá invadindo a live pedindo aquele som. Obrigado pela tua audiência, 1 da tarde tem o Pretinho Básico. Agora tem o Tears for Fears, com essa obra

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13: Estamos de volta aqui na Rádio das Nossas Vidas. É Atlântida. 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Liam Gallagher do Oasis, completando 54 anos no dia de hoje. E vários pedidos para Wonderwall aqui no Discorama da Atlântida. Uma tem o Pretinho, primeiro da semana ao vivo.

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34: Claro que foi.
33: Ano 19.
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33: Olá, Alexandre Fett.
34: Olá, olá, boa tarde, amigo e amiga ligados na Atlântida. Estamos chegando na Rádio das Nossas Vidas para fazer o primeiro Pretinho desta semana de

0: do Léo Oliveira. Boa tarde, Léo Oliveira.
1: Tudo bem, um beijo pra Rio Grande, pra Pelotas. Bah, o temporal pegou forte lá,
0: pegou a turma forte, tá sem luz, cara, tá? É verdade.
1: Deve estar uma galera só no rádio de pilha nos ouvindo
0: verdade,
1: lá, então.
0: Verdade, verdade.
1: Beijão pra todo mundo.
0: 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Fala, Rafinha Menegazzo!
2: Bom início de semana pra
0: bom
2: nós, Alexandre, pra nossa
0: tarde.
2: Audiência. Abraço pra todo mundo.
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1: Fala, Alexandre, boa tarde.
0: Boa tarde, Rafael Gomes.
1: Bom, abraço pra minha família lá também, Pinheiro Machado. Essa foi uma madrugada tensa ali também na zona sul do estado. Então, Rio Grande, Pelotas e Pinheiro Machado, que hoje eu tenho família. Olha, as imagens são assustadoras.
0: Assustadoras, cara. Um depoimento, assim, eu fui deitar tipo 11 da noite, pouquinho antes das 11, tá, encerrei o dia, vamos lá, vamos deitar. E aí fiquei atento, mas a noite ainda tava bonita, tava uma noite estrelada.
2: Tava mesmo, mas
0: 20
2: quente
0: e poucos graus, uma noite perfeita pra pecar na noite de ontem. Noite espetacular a
3: noite
0: de ontem.
3: Noite pra passar a piloca nelas, né, Alexandre?
0: Boa tarde, mestre.
3: Muito boa tarde.
0: E aí pensando, cara, tá, vai ficar assim, foi só uma ameaça, vai passar em algum lugar. Cara, 3 da manhã.
2: É. Sinistro.
0: Sinistro, assustador, a força do vento, o impacto do vento nas janelas, cara. Dá um troço impressionante. Então, uma boa sorte pra você que tá aí no perrengue, participando de novo, né? De mais um momento de reconstrução depois de um pé de vento, de um temporal, de uma tempestade.
1: Que vai piorar a coisa, né? O começo da primavera que amanhã vai... Sim. E nem sempre piorar, e a gente viu uns vídeos de Rio Grande, até o nosso colega Rafael de Velho, que faz o Bola Cruz aqui pro Rio Grande do Sul, ele mostrou da casa da mãe dele no centro de Rio Grande, voando tudo,
2: ele
1: detonou tudo.
0: Em Pelotas caiu
1: um
0: prédio, cara.
1: Pra ter uma ideia.
2: Ali a região
4: do
2: Lobo
4: também, o estádio do Pelotas teve também.
1: Não, o Pelotas foi assustador,
2: ali,
1: assim.
2: A minha mãe mandou no grupo ali da família agora vídeos do que ela mandou pelo WhatsApp ali de Guaporé.
4: Guaporé,
2: cara.
4: É bem
2: feio. Cidade tá passando, tá passando um rio dentro da cidade ali, mano.
0: Meu Deus.
2: Essa região aí é punk, velho.
1: Tudo assustador. A Defesa Civil e a Metsul, que é o órgão aqui que avalia as condições climáticas, falaram que foi o maior alerta grave em questão de área, que nunca se teve uma tempestade dessa intensidade de vento, cara, numa área tão grande.
0: Tão abrangente.
1: A gente tá falando de Rio Grande, Guaporé, então tu fala da Zona Sul, tu fala da Serra.
4: Santa Maria, o pessoal de manhã também.
1: E toda a região metropolitana, então é uma área muito grande com ventos de mais de 100 km por hora.
0: E o pior, cara, é que a previsão é de que este não tenha sido o pior. Ele é o pior até agora, mas piores estão por vir. E isso é apavorante.
1: Mas é só tu ver como tava no sábado, recortando só a Porto Alegre, que tava chovendo e tudo mais. Mas e aí
2: domingo,
1: tu pega o 27 domingo.
2: 27 graus.
0: Domingo, dia de verão.
2: Verão.
1: Calor, sol.
2: Tomei 20 ceva.
1: E aí o quê? Aí tu pensa o quê? Não, mas tu olha aquele calor e tu fala assim, ó, mas aqui vai vir chuva.
2: Claro.
1: Não tem como.
0: Não,
1: tem
0: exato.
1: Um calorão assim.
0: E não é chuvinha, né?
1: Não,
0: Muito bem, vamos acompanhando. Fala, mestre.
3: Rapidamente, Adams, que privilégio esteve no lugar onde adoraria estar, dá-se lá. Mas há muito tempo eu tô aqui no templo budista de Três Coroas.
0: Nasceu no Japão, é?
3: Sim, é no Japão.
0: Bom, mas eu tenho família e tudo. Templo budista de Três Coroas.
3: Exatamente.
4: Mas se criou aqui pra criar isso.
3: Escolhi, Adams. Elas estão descontroladas lá ou não?
4: Perguntaram muito por ti, mestre. Será que não tá tão errado, não? Porque lá no Japão, a
3: região... Elas estão descontroladas?
4: É o shintoísmo. Mas a galera do shintoísmo e do budismo, eles trocam ali os tempos pra fazer essa oração.
3: Por isso que eu trouxe isso, né?
1: Que nem evangelho.
0: Claro, puro conhecimento, né, mestre?
3: Exatamente, mas não vou atrapalhar, Alexandre. Sabe por quê? Que os japoneses amam, mestre.
0: Não,
3: assim
0: ama.
3: Como as crianças que estão indo pra escola agora.
0: Boa tarde,
3: crianças, estudem, larguem a tela e leiam livros.
1: Leia o livro da cultura racional. Olha só, Alejandro, boa noite, Bati.
0: Boa tarde.
1: Loucura hoje, pô, ruim pra dormir hoje nesse
0: ruim,
1: vento aí.
0: Ruim, horrível pra dormir. Tenso pra dormir.
1: Pô, me deitei aqui, acordei alvorado. O vento tá violento. Olha só.
3: É bom pro kitesurf.
1: Isso, não, e pra soltar pipa, né? Olha só, o Japão... Nós descobrimos uma informação hoje. O mestre, de fato, é japonês.
0: É.
1: Nós tinha duas, era chinês, coreano.
3: Eu tenho família em todos os cantos.
1: Isso é
0: Japão.
1: Mas hoje
0: nasceu.
3: Eu nasci no Japão.
1: Eu tenho japonês.
3: Exatamente.
1: Qual cidade?
3: Xingyong.
0: Não, Xingyong não fica no Japão.
3: Fica, pergunta pra
4: Xingyong nem não, é uma cidade.
0: Xingyong.
3: Xingyong. É bem no interior.
4: Tu não, é de Tóquio? Tá,
0: vamos
4: não.
0: Lá então, vamos organizar aqui, ó. Vamos organizar.
4: Tu tá bonito, Alejandro.
0: Obrigado, querido.
3: Tá, são os teus olhos. É,

0: Você adora ouvir Pearl Jam?
1: Hoje foi aniversário de um disco do Ed Vedder, o primeiro.
2: Hoje é dia 21 de setembro de 2026, Dia Internacional da Paz. Por que que hoje é o Dia Internacional da Paz,
3: Porque
2: Gomes?
3: No ano de 2001, a ONU fez a sua Assembleia Geral da ONU e desde então vem se repetindo.
4: Há 25 anos.
1: Quando eu tinha dinheiro, eu comprava. Eu não comprava.
3: Então, lá em 2001, a Assembleia Geral da ONU começou nessa data.
4: É a ONU, não ONU.
2: Hoje também é Dia da Árvore. Pô, parabéns a você que é árvore.
1: Pô, tocou Edson Gomes, árvore? Eu não.
2: Não tocou. Hoje também é Dia do Fazendeiro.
1: Parabéns, Lelê, né? Pô, Lelê é o nosso fazendeiro.
2: Lelê é o único fazendeiro de nós aqui, verdade. Lelê, né? Tá. Hoje comprado. Também é um dos dias do radialista.
3: É um dos 10.
2: Um dos vários dias do radialista que temos no país e no mundo.
3: Por quê?
2: E tu lembrarias hoje por que, que também é o dia da doença do Alzheimer?
3: Porque em 94 a OMS fez a sua primeira reunião para debater o Alzheimer como uma doença mundial. Então, neste dia, fez-se a doença do Dia Mundial. Fez-se a prevenção, certo, do Dia Mundial do Alzheimer.
1: Muito bem. Eu tinha um cachorro que não lembrava que era cachorro. Ele tinha Alzheimer.
2: Que amor, achei bonitinho.
1: Piada infantil.
2: Licença, né? Poética pra piadinha infantil.
1: Mas por que é dia do radialista hoje?
2: Como?
1: Por que é dia do radialista hoje?
2: Por que
1: radialista
2: é dia do radialista
1: que nasceu
2: hoje?
4: Um dos dias.
3: Porque foi o dia que o Getúlio Vargas fixou o piso do radialista.
1: E segue o mesmo valor que o Getúlio Vargas.
3: E nós 1943.
2: Porque alguém subiu. Tem que nos ajudar a fixar o piso, né? Porque nós não ganhamos tanto pra isso.
1: Não, mas é que o problema é que nós estamos com o mesmo piso desde 43.
2: É verdade.
3: Não, mas 2043 tá quase aí no centenário.
2: Então quer dizer que o cara que fodeu com a categoria do radialista chama-se Getúlio Vargas, é isso? Este infeliz determinou, esta categoria profissional vai viver assim.
4: Merece isso.
1: Eu não gosto de Getúlio Vargas, mas eu não vou falar
3: a gente receber menos que isso em 43.
1: Não, pelo contrário, nosso auge é 30 e 40. E ali ele não se fudeu.
2: Ih, não acredito.
1: Bom, eu não vou falar de Getúlio Vargas aqui, que enredou. Ele enredou em 30, mas não vou falar sobre isso, que é 1,15 e também é perdi política.
2: Vamos abrir os destaques do Pretinho Básico para Massas Romena, 40 anos. 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
2: 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O Pretinho Básico hoje são duas irmãzinhas caramelo, adotadas em 15 de novembro, da tutora Isabelle Vieira Martins, a Mia e a Molly.
4: Olha aí,
2: Que lindas.
4: Duas cadelinhas.
2: Que lindas as cachorrinhas. Mia e Molly.
1: É boa as cadelinhas, né, tia?
2: 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Nosso ouvinte aniversariante. Boa tarde, maionese.
1: Boa tarde, Alexandre.
2: Como é que
1: tudo
2: tá,
1: bem?
2: Maionese? Tudo bem?
1: Tô muito louco hoje.
2: Que legal.
1: Saí sexta-feira, entrei num bordelzinho na sexta, 7:30 da noite.
4: Sério?
1: Só saí agora de manhã.
2: É mesmo,
1: aí,
2: maionese?
1: Aí só ouvi os barulhos, mas pensei que era outra coisa. Tá, não, o Kimo fechou.
4: Fechou.
1: Uma pena, né? Perdi meu ato.
4: Sim.
1: E aí, Alejandro,
2: tudo
1: como
2: bem,
1: você
2: querido?
1: Está? Tudo bem, criançada?
2: Aliás, feliz demais com o resultado do nosso evento ATL Bands, o festival.
1: Não entrei.
2: Que meteu mais de 600 pessoas na noite, no sábado, do Fuga, para curtir 5 bandas da novíssima cena do rock gaúcho.
3: A gente está muito triste contigo.
1: E com Joia Rara também.
2: Por quê?
3: Porque a gente foi pro Sushi. Porque nos barraram lá na frente às 6 horas.
2: Tá.
1: Não, cheguei às 4 pra ver a passagem de som, não entrei.
2: Aí não entrou.
3: Mas a gente ficou ouvindo lá de fora.
2: Certo.
3: 7 horas começou, né?
2: 8.
3: Era
2: em ponto. 8 horas em ponto.
3: Aí nós ficamos ali na frente ouvindo.
2: Tá.
3: Aí venderam uma pipoca, um algodão doce.
1: Joia, tá. O Joia não atendia a gente.
2: Tá.
3: E nada, e ficamos ali. Aí o Ivan falou, vamos lá pros fundos, que eles vão sair de van. Aí nós fomos lá, vimos a van, não deixaram nós entrar na van.
2: É que vocês não estavam credenciados, vocês não tinham ingresso oficial,
3: claro,
2: do ingresso.
3: 2,500.
2: Vocês foram iludidos, vocês foram enganados pelo Joia Rara, colega de vocês.
3: Aí eles falaram que era o Sushi. Aí nós fomos a pé do Fuga até o Sushi.
2: Qual é? Onde era o Sushi?
3: No embarcadão.

0: Bom, pelo menos era pertinho.
1: Não, aí caminhamos 40 minutinhos ali.
2: É, pertinho enquanto tá de carro. Chovendo é demorado. 3 quilômetros caminhando na chuva.
1: 45.
2: Assei a virilha.
1: Aí chegamos, 10 para uma no embarcadeiro, disseram que fechava uma.
0: É, infelizmente, não. A próxima vez fala comigo. Aliás, deixa eu dar o toque aqui, tá? A partir de hoje. Hoje, 7 da noite, na ATL TV, nós passamos a apresentar show por show da noite de sábado do ATL Bands, o festival. 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
3: Tem um post em Rede Atlântida ali dando essa ordem e esse serviço
0: boa,
3: também.
0: Boa, muito
3: Rede
0: bom.
3: Underline Atlântida.
0: O Petinho Básico já foi e o nosso ouvinte aniversariante é Antônio Bender. O Antônio Bender é estudante de Direito da URGS, mas atualmente realiza intercâmbio acadêmico na Universidade do Porto, em Portugal. Ele é de Porto Alegre e está fazendo 21 anos, o Antônio Bender. Parabéns, Antônio. Saúde, parabéns, vida longa.
3: Quantos anos?
0: E fica por aí.
3: Quantos anos ele tá fazendo?
0: 21.
2: Fica em Portugal, cara. Pô.
0: Fica em Portugal,
1: ele
0: cara.
1: Ele é o Super Bender.
3: Saudade do Porã.
0: Aniversariantes famosos, Jason Derulo.
2: É melhor tomar um tiro no joelho.
0: Bom, o Jason Derulo que foi um dos primeiros caras a bombar no TikTok, né?
1: O primeiro até
0: acho
1: hoje.
0: Acho que é o primeiro, né?
1: Até hoje ele é consultor do TikTok.
0: Inacreditável.
1: Porque...
2: Que tem de dinheiro o Derulo, se nós somar 10 vidas nossas aqui,
0: não vamos ganhar. É isso que eu ia dizer, só com isso aqui,
3: ó. Não tô nem aí.
1: Ele se reinventou.
3: É uma pizza fria violenta.
0: Só com isso aqui, ó. Desculpa, Gomes. Só com isso aqui, ó.
3: Não é essa. Erramos.
0: Eu só quero dizer uma coisa. Só com esta faixa. Este é o Jason Derulo.
3: Não, eu sei que a música do TikTok é outra.
0: É ok, mas só com esta música.
3: Mas a música é outra.
2: Calma, ouve o cara.
1: Mas é boa essa.
0: Só com esta música tu vai nascer e viver 100 vezes. 100 vezes. Tu vai ser milionário nas 100 vezes que tu nascer e morrer. E tu não vai juntar a grana que ele ganhou com esta música.
3: Posso falar um negócio?
0: Pode.
3: Não vai me dar amarelo.
0: Não sei. Vai depender de ti.
3: Não, é só pra tu refletir.
0: Tá.
3: Sem pressão, feijão não cozinha. Isso não é sobre feijão. Nem tudo é dinheiro.
2: Não, feijão cozinha sem pressão.
0: Mas qual é, qual é o contexto desse teu comentário?
3: Porque às vezes a gente trabalha...
0: Sabe como esse teu comentário pra mim, ele é...
3: Eu perguntei se quer me dar amarelo.
0: Ele é cinza, esse comentário.
3: É, o dia tá
0: gray. Cinza. E isso não é sobre cores.
3: Não é. Sobre tempo.
1: É que o que o Rafinha ia dizer, que a primeira música que viralizou é aquela...
0: Tarará.
3: Ok. Não é essa que ele mostrou.
0: É que esta música, ela foi primeiro lugar nos Estados Unidos durante mais de ano. Em execução, em airplay, né? O Jason Derulo faturou mais dinheiro com esta música do que todos nós em 100 vidas.
3: Não, nós estamos em Porto Alegre, a gente não compõe música.
2: Como é que o Pretinho parou de
3: olhar?
0: Não, é que isso aí é só pra te dizer o seguinte.
3: Ele salva alguma vida, o Jason Derulo? Nós salvamos.
0: Calma, te acalma um pouquinho.
2: Quem salva a vida?
0: Isso é só pra te dizer. Isso é só pra te dizer.
3: Para mim tá falando agora.
0: É, que cada vez que tu fala... O cara tá contando o dólar assim, ó.
2: Pinga.
0: Cagando pro teu...
3: É um deboche na cara dos outros.
2: Não, mas vou te falar uma real. O Derulo deve salvar vidas. Tem uma galera que ouve o Derulo e pensa assim, se ele consegue...
1: E ele faz vídeo de humor no TikTok também.
3: É, então cara, faz o seguinte, então fica ouvindo o Jason Derulo em looping hoje de tarde.
2: Mas é bom, ele não é ruim, cara. Mas não é ruim, diz o Derulo.
1: É legal.
3: Alguém falou que é de
2: rádio, quando tu grita é ruim.
0: Tá, olha só.
3: Enquanto fala as coisas que tu
0: não... Tô quase me irritando. Ó... Pedro Jeromel.
1: Pedro Jeromel.
0: Mito do Grêmio, ex-zagueiro fazendo 41 anos, o Jeromel, grande sujeito. Abraço, Jeromel, parabéns, saúde,
3: ele
0: prosperidade.
3: É muito legal, ele.
2: Melhor que eu vi jogar pelo Grêmio. Zagueiro foi melhor.
0: Tati quebra barraco. A funkeira fazendo 47 anos hoje.
3: E também ganha mais que eu. Mesmo assim eu vou fazer.
2: Aí eu não sei também.
3: Com certeza.
0: Ah, cara, eu vou te falar uma coisa, cara.
2: Mesmo bom.
0: É difícil alguém na lista de aniversariantes famosos não ganhar mais do que nós.
2: Culpa do Getúlio Vargas.
0: Não é difícil, cara. Dani Suzuki. A atriz Dani Suzuki.
2: Grande atriz,
0: fazendo 49 anos.
4: Ela era a Miyuki da
2: Malhação. Ela era a namorada do Cabeção na Malhação.
4: Isso, isso.
2: Inclusive o Cabeção tá na Fazenda.
4: Vai, eu, tá fazendo.
2: O cara dormiu em pé esses dias.
1: Ele tá surtado.
2: Ele tá maluco.
3: Tá bem, né? Tá comendo bem o Cabeção.
2: Tá,
3: né?
2: Bem. O Cabeção tá
4: ele almoça jantando.
0: Tem uma esquete do Porta dos Fundos maravilhosa que tá o casal conversando no sofá e aquelas coisas, né? Aí a mina resolve dizer assim... Diz alguém que tu acha bonita.
3: É só pro cara se ferrar.
0: É o Porchat, e o Porchat fica, não precisa. E ela, não diz, qual é o problema? Pode dizer, não tem problema. E ele, não, eu vou dizer, tu vai brigar comigo. Ah, pode dizer. E aí ele fala, Dani Suzuki, cara, começa aí a Terceira Guerra Mundial. Claro, claro. E aí o troço se desenrola, até que ela mata a Dani Suzuki. Ai, Popó, o ex-pugilista Popó, tá fazendo ali, às vezes não, ele segue na ativa, né, brincando lá de Fight Music Show, o Popó fazendo 51 anos.
1: E o Amaral desafiou ele pra uma luta, né?
0: O Amaral? Jogador, ex-jogador
2: não,
0: Amaral?
2: Não, vai consertar o outro olho.
4: Porra, dele, vai ficar, não vai deixar de ser itálico ali, né?
3: Né, que viu que todo mundo ganha dinheiro, aí não, todo mundo quer esse papagaio.
1: Na entrevista pro Duda Garbi, cara, o Duda fez um assado pra ele e saiu o corte, ele falou, ah, eu quero dar um soco no Popó, e o Duda, não, olha só. É o Popó, velho. Arranja
2: eu acho...
1: É difícil. E o Amaral olha bem sério. Ele, não, meu, eu quero dar um só.
2: Não tem como, tu não chega.
0: Daí corre, né?
2: O meu Whindersson Nunes tentou lutar contra o Popó. Aí o Popó falou...
3: Ele aguentou,
2: aguentou. Aí o Popó falou assim, agora eu vou brigar.
3: É isso aí. Acabou. É isso aí, é um profissional.
0: Mas manchou. É isso.
1: Não tem adulto.
2: E o cara é campeão do mundo, sabe?
0: Liam Gallagher, o músico do Oasis, Liam Gallagher, fazendo 54 anos hoje.
2: Respiro do
0: mundo. Esse maluco aí é foda.
3: Tem uma estileira, né?
0: Esse maluco aí é foda.
3: Mas ele mete uma arrogância fui. Ele é irado.
2: Mas é um personagem.
0: Mas claro que é um personagem.
4: Ô, meu, e é trip que, com essa volta do Oasis, o que esses dois caras movimentaram em termos não só de shows, assim, mas de produto.
3: Tá louco, mano.
4: Cara, a marca Oasis, assim, hoje é um troço absurdo, né? Pô, agora lá no Japão, eu pensando, bah, aqui não vamos ver nada, vai ser coisa mais daqui e tal. Nada, velho, camiseta do Oasis,
0: bah,
4: rodo na rua, velho.
0: Os caras estão com uma turnê lançada já em pré-venda pro ano que vem, pra maio, junho, julho, agosto, setembro e outubro na Europa. E eu tentei comprar ingresso pra ver lá no Slane Castle, lá onde tem o DVD. O
3: gravou,
0: cara, botei DVD. Nome na lista e tudo mais, aí chegou a resposta. Infelizmente, não conseguiu. Cara, inacreditável.
4: Esse é o tamanho dessa
3: banda. Vamos ficar no DVD mesmo, então.
2: O Fetter não conseguiu. O Joia tem.
4: Eu tô louco pra ver o filme, né? Que é sobre esse retorno da banda aí. Tá todo mundo falando.
3: É filme ou documentário?
4: Ah, as duas coisas, na real, né?
0: Luke Wilson. O ator Luke Wilson fazendo 55 anos hoje.
2: Os caras aí, aquele cara que aparece em tudo que é filme, que não sabe o nome, mas acha ele
3: triste. Mas ele tá sempre em tudo que é filme, é verdade.
2: Ele é irmão do Owen Wilson, do Marley.
0: Putz, é mesmo, ele é a cara do Owen Wilson.
2: Eles são três, cara.
0: Um é loiro, outro é verdade.
2: Isso.
0: O cantor Jorge Drexler. O Jorge Drexler tá fazendo 62 anos hoje.
2: Eu sei que ele é amigo do Neto Fagundi.
1: Ah, ele é gaúcho, né? Ele tá tanto aqui em
0: Portugal. Não, ele é gaúcho, mas ele tem
2: ele é uruguaio.
0: Tem caminhos Oscar, aqui,
1: né? Ele tá toda hora aqui.
2: Ele é amigo do Neto.
3: Não, ele não tá toda hora aqui.
2: O Neto tocou no festival.
0: Ele tá direto aqui.
3: Ele faz o Araújo ali.
2: Ele fez explodir, né? E outro, ele fez o... Ele tem o Planeta Atlântida dele lá no Uruguai e o Neto foi tocar. Que é na praia que ele faz.
3: Planeta
2: do Uruguai. O George dele tem o festival dele, o Planeta Atlântida do Planeta.
4: Boa referência.
2: Planeta Jorge
4: é
2: Drexler.
4: Atlântida no Uruguai.
2: Isso, e aí
4: Planeta
2: o quê?
4: Jorge
2: Drexler, o Neto não tá aqui.
3: É que às vezes ele aparece naqueles quiosques ali das prainhas. E faz um som. E aí, ô, cara.
2: Ele é o Mano Tchau que toma banho.
4: Ele ganhou o Oscar, né?
2: Ganhou o Oscar, melhor que a sua original.
3: É que o Mano Tchau não é uruguaio, né?
2: O que que o Mano Tchau é?
3: Não, ele não é uruguaio, acho que é colombiano.
2: Na moda dizer, né? Foi só uma grosseria em mim.
0: Não, acho que o Mano Tchau é espanhol.
2: Nem da volta
3: que ele é. Mas o Uruguai ele não é.
0: Não.
3: O Mano Tchau.
0: Bill Murray, o ator Bill Murray, fazendo 76, o Dia da Marmota.
3: Bom ator.
1: O Mano Tchau é espanhol.
0: Filme. Espanhol não.
2: Caça Fantasma também, ele
0: fez. O Bill Murray fazendo 76, sim, Caça Fantasmas também.
1: Ele é naturalizado espanhol, mas nasceu em Paris, o Mano Tchau, por incrível
0: que pareça. Ah, bacana. Obrigado pela informação.
2: Ele é francês.
3: Não.
1: Ele só nasceu em Paris e foi pra
3: Espanha. Não, mas tipo, se ele nasceu em Paris.
2: Tipo o mestre, só nasceu no Japão
1: e foi pra China.
3: E
0: por último, nesta lista longa, boa lista de aniversariantes hoje, o gênio Stephen King está de aniversário fazendo 79 anos.
2: Vai estar dia para nascer.
1: Qualquer livro desse cara é bom.
0: Porra.
3: Vivo?
4: Sim.
0: Como assim? Se ele não, tá aniversariando?
4: Segue, segue escrevendo. Não, pá.
3: Não, é que tá.
4: Tudo que pegar a lista de...

0: de obras só dele, é só porrada. E só coisa boa que virou filme, né, cara?
1: City 8, olha.
0: It, Estranha Obsessão, Iluminado.
2: City 8.
1: Vai ter 8 opções.
0: Estranha Obsessão é dele também. Louca Obsessão, aquele que
3: aquele
0: a,
3: com
0: o escritor, que a mulher sequestra o escritor e começa a torturar
3: ele. A mulher e o cara do Poderoso Chefão, o Sonny Corleone.
4: O último que eu li dele é o Morte Súbita, acho que é. Que é bom, é capacete.
3: Não, ele é muito bom. Morte Súbita é perigoso. É. Que loucura o dia de hoje, Alejandro. Baita dia pra nascer, né?
2: Baita dia pra nascer.
3: Pô, 21 de
1: setembro, né?
3: Dia das estrelas.
1: Dia do radialista.
2: Hoje. Entrando nos destaques aí, meu irmão, da Pena. E aí, da Pena?
3: E aí,
2: como é que tu tá?
3: Eu tô ansioso, né?
2: Tá suave, da Pena?
3: Tô ansioso, né?
2: Ansioso com o quê?
3: Ah, tem mais um festival de rock essa semana e a
1: Atlético
3: tá junto, né, meu
2: irmão? Ah, verdade, cara, de verdade. Novo aí,
3: né? Não paramos, né?
2: Verdade, verdade. Então,
3: quem para é Caranguejo.
1: Caranguejo não
2: para.
3: Ah, dá um tiro nele pra tu ver. Olha só, meu
1: irmão. Tá ali, ó.
3: Ó, acústico, caramba, que pô, pessoal da live hoje.
2: Acústico Bandas Gaúchas. E vai ser ao vivo na ATL TV. Vamos transmitir ao vivo. É Papas da Língua, Acústicos e Valvulados.
1: Vera Louca.
2: Vera Louca e...
1: Comunidade Ninja.
2: Comunidade
3: Ninja. Porra,
2: tá louco, coisa linda.
1: Tudo acústico, né,
2: Temos que tá lá, hein? Temos que tá lá. Pesquisa... Diz que os 10 anos... Ah, mordi a língua, fô. Os 10 anos mais decisivos da saúde e da longevidade...
1: Vamos tentar adivinhar. Ou não?
3: Vamos tentar adivinhar.
2: Vamos lá.
1: Da saúde... E aí, parou aí?
3: Ou é tem do homem ou da mulher?
2: Não. Tem um intervalo de 10 anos.
1: Tá.
2: Por ser humano.
1: Que determina o quê? Que o cara vai ter uma
2: da
1: vida
2: maneira
1: mais...
2: como tu viver entre estes 10 anos...
3: 20, 30.
2: Vai definir como vai ser a tua saúde, tua longevidade.
1: Eu
2: da
1: vou arriscar. Frente.
2: Então vai.
1: Que foi o que aconteceu comigo.
2: Vai, eu não sei o que, é que tu vai dizer, mas foi exatamente o que aconteceu comigo.
1: Depois dos 34 ali, até agora os 44...
2: Acertou na
1: eu
2: mosca.
1: Eu mudei um pouco mais a minha vida.
2: Acertou assim. Na mosca, dos 36 aos 46.
3: Caralho. Eu não fui na mosca.
2: Não, porra. Tá, mas uma margem de erro bem honesta.
4: Bem honesta, bem honesta. Tem uma pesquisa que fala sobre longevidade, a pesquisa de Harvard, que analisa o seguinte, nos 20 aos 30 anos ali, o teu corpo, ele tá naturalmente recuperado. Não, tu pode virar à noite, tu pode tomar um trago, tu pode... ter comportamentos nada saudáveis que o teu dia seguinte ele continua normal, porque o corpo está preparado para a recuperação. Dos 30 em diante, a noite já começa a ser um pouquinho mais mal dormida, o teu corpo começa a dar pequenos sinais de arrefecimento, diminui um pouco tudo o que acontece. E aí, de acordo com essa pesquisa de longevidade, todos os hábitos a partir dos... É uma média, obviamente, tá? Tem, como disse o Rafinha ali, dos 30, no caso dele foi aos 34. Dos 36 aos 46 anos é onde o teu corpo ainda pode criar hábitos que influenciam na tua longevidade. O que não quer dizer que depois dos 46, 50 anos, tu começar um hábito saudável, uma mudança na alimentação, isso não vai interferir na tua vida, na tua velhice. Pelo contrário, é comprovado cientificamente que qualquer mudança... nesse sentido, melhora a tua longevidade. Mas dos 36 aos 46 é um impacto quase direto nos teus hábitos e na tua velhice.
1: Eu senti uma diferença enorme quando eu parei com o narguile. Ah,
3: com que
1: respiração
3: idade,
1: melhorou.
3: Com que melhorou? Com
1: melhorou.
3: Que idade o senhor parou o narguile?
1: Parei aos 49.
4: E quantos anos o senhor tem?
1: Agora eu tenho 69. Mas eu sou um mestre muito cuidadoso. Eu e o Alexandre, o que a gente já fez junto? Das antigas.
4: É, o que vocês fizeram?
1: Quantas coisas
4: conta uma
1: nós
4: só.
1: Usamos? Quantos comprimidos nós nunca tomamos? Nunca tomamos?
2: Graças a Deus eu não tomo remédio.
1: Nem eu, só gengibre,
2: nenhum.
1: Limão, mel.
2: Nada.
1: E muito louco.
2: Pra não dizer que nada, neste exato momento estou fazendo um tratamento com anti-inflamatório receitado por um médico, porque Viagra. Eu tô com uma intensa tendinite. Nesse dedo aqui, em função do telefone celular.
3: Masturbação mata.
2: Não é. Não, até poderia ser, mas não é.
1: É a direita ou a esquerda?
2: A direita.
1: E a esquerda, tu tá usando?
4: Por quê? Tu quer bater uma orelha?
3: Não, eu quero saber quanto ele tá cobrando. Foi boa, todo mundo riu.
2: Eu também, tô rindo.
3: É bem engraçadão mesmo.
2: Ônibus de São Paulo, em horário de pico. São mais lentos do que uma galinha e também do que patinetes elétricos.
4: A gente tá em meio a eleições.

0: E São Paulo acaba de divulgar a pesquisa que estão querendo, inclusive, que essa pesquisa seja analisada em outros estados, porque, obviamente, São Paulo tem o pior transporte público do Brasil. Ponto. E aí que está começando a se debater mobilidade urbana e vendo o que pode ser feito. Afinal, a partir das 5 horas da tarde, o trânsito para em qualquer capital ou cidade grande no Brasil. Só que em São Paulo, os ônibus chegam a alcançar uma velocidade de 25 km por hora. Isso quer dizer uma abelha, uma galinha, um patinete elétrico. Qualquer coisa que a gente considera muito lenta seria mais rápido do que tu pegar um ônibus na capital paulista a partir das 5 horas da tarde. Então esse relatório, que é do SP Trans, que é o Sistema de Transporte Público de São Paulo, está entregando justamente em meio ao não é horário político, em meio às eleições, para que os políticos de São Paulo possam debater com urgência. Afinal, é quase o apagão, é quase o colapso da mobilidade urbana.
1: Não, meu, eu cheguei de uma situação agora, assim, que é... A gente sempre fica idealizando qual é o mundo ideal, né? E eu vivi um mundo ideal, que é a questão de transporte, limpeza, segurança. Tóquio é a maior cidade do mundo, 40 milhões de habitantes, em extensão ela é gigantesca. Cara, e o trem... principalmente, que tem ônibus lá também, né, táxis, aplicativos, mas o trem, ele funciona numa excelência, turma, que é um troço, assim, que a gente fica de boca aberta mesmo, assim, porque tu fica pensando, ah, o lugar perfeito não existe. Existe, é ali.
2: Tanto mas que é longe.
1: É muito longe. É reconhecido pela pontualidade.
3: Talvez por isso seja perfeito.
1: E tu sabe que o sistema de transporte japonês só emitiu nota de desculpas pra população uma vez, cara. E não foi por atraso, foi porque saiu antecipado 2 minutos.
3: Pá, antecipado.
1: Que loucura. Então, assim, cara, e aí tu vê uma outra cidade surgindo embaixo de uma cidade. Porque as estações, irmão, pega uns 30 shopping do tamanho do nosso, é uma parte dessa estação, assim. Tudo muito limpo, os banheiros públicos e tal. O que quer dizer? Aqui no Brasil a gente até tem condições de ter isso, e até grana, velho. O que falta também não é só cobrar de político. É uma cultura de entendimento de cidadão, velho. A gente saber que...
3: Ah, certo.
1: Lá é uma cultura milenar, por isso que funciona. Tá, é a base certo. Do respeito.
3: Todo mundo sabe o que tem que fazer, né?
1: Exato,
2: mas
1: cara.
2: Mas tu sabe a hora que vai passar o trem, tu sabe a hora, a hora que chega o bus, tu tem tudo isso, né?
1: E tem uma coisa...
2: E tu tem uma mobilidade muito mais ativa, assim. Não, aqui é foda. Tu disputa a faixa do ônibus, isso. Aí tu vai entrar à direita e tu não sabe se vai ser multado ou não, aí tem o bus. Aí tu tem horário pra andar ali. E aí, porra, é uma merda.
4: São Paulo cara, tudo é muita gente. E assim, ó, o bus é horrível. O bus não é, de fato, é horrível. Mas o metrô é o que ajuda lá, né?
3: Sim.
4: Eu morei um ano
3: também,
4: em São Paulo.
3: Também, dependendo do horário,
4: dependendo de tudo. É que, assim,
2: aí para o metrô, para tudo.
4: Total. Quando tem greve do metrô, greve de ônibus, para tudo. Porque até depende, a galera... Não é um transporte, cara. Pega 2, 3 pra poder chegar no trabalho, sair 2 horas Sim. antes. É uma cultura totalmente diferente da nossa. Mas é que tu falou do Japão, a cultura do Brasil não tem como, cara. Não tem. O Brasil, a real é que não tem muita salvação, cara.
3: Meu, como
4: é que
3: tu imagina?
4: O Brasil não tem mais. Porque se tu for ler um pouquinho sobre isso...
1: de você sair com 4 anos pra ir pro colégio...
2: Não tem como.
1: Eu vi isso, velho. Tá ligado?
4: Cara, tipo, no
1: crianças,
4: interior
1: meu, 4 anos, cara.
4: Tu consegue no interior do interior, tu consegue, velho. Isso aí.
2: As crianças?
1: Meu, criancinha de 4 anos, mestre. Mochilinha, indo pro colégio.
4: Não era criança
3: ou
4: não?
3: Na maior tranquilidade.
1: Mas, na maior tranquilidade.
2: Era um anãozinho ou era uma criança?
4: Eles são baixinhos lá.
1: Era criança.
0: Mas tu puxou o assunto?
1: Não.
0: Então, não sabe.
1: Não. Até porque uma das coisas que eu mais aprendi lá, eu acho que isso é muito maluco também, eles são muito preocupados em não atrapalhar. Porque
2: é o que eu
1: é
2: digo,
1: muito simples.
2: Vezes.
1: Se tu não atrapalha, ninguém atrapalha.
2: Mas eu acho
1: tá
2: que
1: todo mundo
4: no Brasil é o contrário.
2: Nos Estados Unidos tem isso, né? Do bus passar na frente das casas ali em bairros e as crianças pegam o bus e vão sozinhas, não tem?
3: Claro, claro que sim.
4: Mas é em filme, né?
2: Não tem, cara.
4: Não, claro que sim. Tem lá.
2: Claro.
4: Não, eu nunca fui, não tinha oportunidade nos Estados Unidos ainda, né?
3: Óbvio que sim.
4: Isso aí
3: é agora sobre o Brasil, né? Sobre essa coisa, assim, nós estamos ferrados e não vai melhorar e só vai piorar. Cara, isso é uma verdade
4: histórica.
3: Histórica, porque e é inegável.
4: Porque existe uma falsa ilusão de melhora do Brasil.
2: Mas ele conclui, então.
4: Ah, desculpa, perdão.
3: Não, pode concluir, cara.
4: Eu ia falar que existe uma falsa ilusão de melhora no Brasil em alguns momentos da sua história. Que ela, de fato, ela é falsa, porque é uma melhora que ela é na hora, ela é repentina, e o pós dela é muito ruim. esse pós de tudo, tu vê que fica ali a inflação, fica, alguém tem que pagar uma conta. Não existe uma organização histórica no Brasil. Alguém em algum momento vai pagar essa conta.
1: É que aqui tem uma outra parada, velho, que é a seguinte: a gente tem solução pra tudo sem entender nada, meu. Tá ligado? A gente opina sobre tudo, a gente fala sobre tudo sem realmente
2: entender. Mas por
1: entender?
2: Que tu acha que tu sai um pouco das grandes capitais e as coisas funcionam melhor? É o que a gente vê aqui, tu passou aqui o Vale dos Sinos, chega naquela região ali que tu sabe, de Ivoti pra cima, pra quem é da região, parece que tu tá em outro país.
3: Bom, cara, eu vou fazer o seguinte, já que vocês não me permitiram concluir o meu raciocínio, eu vou interromper o de vocês e vou seguir nos destaques do Pretinho. Homem passa trote para a polícia militar, chama policiais pra porrada e acaba preso.
0: No Distrito Federal, um rapaz ligou pro 190 e disse, olha só, tem uma mulher sendo agredida aqui, a gente precisa urgente de uma viatura. A viatura chegou, tinha um rapaz na frente do local indicado, e perguntaram, ah, onde é que tá a vítima? Não tinha vítima. Aí, como assim não tem vítima? Não, não sei o que. Aí ele começou a desacatar os policiais, chamar os policiais pra porrada e dizer que sem arma nenhum deles ganhava dele na mão.
2: Ah, fudeu. Isso aí merece apanhar. Ah, fudeu. Mesmo,
0: e aí, como é que foi? Os policiais, que eram no distrito de Santa Maria, no Distrito Federal, não Santa Maria, no Rio Grande do Sul, perceberam isso. Viram que era uma comunicação falsa de crime, imobilizaram o rapaz, algemaram o rapaz e não possibilitaram fiança pra ele, afinal ele cometeu mais de um crime.
2: Não, né? Temos imagens?
0: Não temos imagens, né?
2: Não pode?
4: Deixa eu lhe dar uma coisa, ele chamou os caras pro braço e ninguém veio. Não,
2: primeiro ele passou um trote de algo que é muito sério.
0: E ele é reincidente em passar trote pra polícia. Não,
2: merece
0: se querer bater em policiais.
2: Tu tira uma viatura do braço sério, vai lá pra um magrão querer fazer a patrulha. Merece tomar com taco. Não é taco. O que que a polícia
1: cacetete.
2: Tem?
1: Cacetete.
2: Amassa louco. Bem no meio da pinha, assim. Aí ele vai dar uma descovernada ali um pouco. Tu não concorda?
3: Eu não tava prestando atenção, na verdade.
4: Tu pega um pet.
3: Tava lendo um e-mail que eu vou ler daqui a pouquinho.
2: Então tu me desculpa.
3: Desculpa eu.
2: Não. Eu acho que a gente tem que saber se respeitar mesmo.
3: Não, mas eu não tô faltando com respeito. Não, eu pedi desculpas e fui sincero. Eu disse, cara, eu não prestei atenção. Eu tava lendo um baita de um e-mail.
2: Claro.
3: Que traz aqui as fases do Pretinho Básico em 20 anos. E é um ouvinte nosso que nos ouve há 20 anos. Aliás, há mais de 20 anos. Já ouvia antes o cafezinho lá na Pop Rock e tal. Mas daqui a pouquinho eu trago. Não,
2: que eu falei.
3: E pra não errar e pra não perder o contexto. Aí eu leio antes. E aí quando eu leio antes, eu sou muito limitado. Eu não consigo estar lendo um negócio e prestar atenção no outro.
2: Então vai daí, Alexandre. Eu consigo fazer tudo junto. Não é que...
4: Tudo errado.
3: Longe da excelência.
2: Não, muito longe. Mas eu consigo ouvir e falar outras coisas.
3: Muito bem. Vamos ouvir Rodrigo Adams. O que é que tu bota pra nós aí, Adams?
1: Ótima tarde, Pretinho.
3: Ótima tarde.
1: Na votação de melhor do programa, tem uma crítica social que o Ivan faz que é perfeita para o momento do Brasil. Quando ele vota em um participante, e esse participante ganha, o mendigo fala: ganhamos!
4: Ganhamos, é isso aí. Quando eu voto em alguém, a pessoa ganha, eu ganho junto.
1: Como se ele tivesse ganho junto com o cara que foi votado. Não, né, Ivan?
4: Como não?
1: Exatamente como se sentem os eleitores. Isso não é sobre ganhar, mas sim sobre votar.
2: Ah, é o que eu digo.
1: Quem manda é Roger Paganella, de Caxias do Sul.
2: O Paganella, né?
4: É. Pô, trânsito pegado, né? Mas isso aí, eu acho que tá aí. Eu votei, se tu ganhar, se eu votar em ti, tu ganhou, eu ganhei junto. Ganhamos todos, mundo.
3: Não, numa...
4: eleição.
3: Uma linguagem figurada, sim.
4: Mas futebol, vamos falar a verdade. Quanto ganha pra torcer pro Inter?
3: Não ganho nada.
0: A gente só gasta.
4: Exatamente.
3: Pago.
4: Exatamente. E quando ganha, tu faz festa. Quando perde, fica triste. Vocês discutem, vocês brigam. Demitiram o técnico de vocês, eu tava vendo.
2: Não pode.
4: Quem? Demitiram o Bezolano?
3: Aham.
4: Uhum. Então, vocês ficam brigando, discutindo. E os caras estão ganhando dinheiro e vocês rindo de vocês. Tem que parar com futebol. Vamos focar na gente.
2: Tá, mas não era o voto, né? Não entendi.
3: Não sei porque que tu entrou nesse assunto. Tu é um louco.
2: Eu tô curioso pelo e-mail.
0: Não tá legal hoje.
4: Eu tô incrível
2: pelo e-mail.
4: Obrigado, tá tu. Eu tô incrível.
3: E tu, Rafinha, bota uma pra nós aí, então. O que que tem aí, irmão?
0: Nós tava falando do
2: Ivan. Eu tenho uma piada. Tá legal. E eu tenho um e-mail. Eu decido...
3: Tu pode botar o que tu bem entender, cara. O livre-arbítrio, ele pertence a ti.
2: É que segunda tu não gosta de piada. Agora que eu lembrei, né? Pretinho. O Pretinho Básico entrou na minha vida. Deixa meus tênis.
3: Meu Deus.
4: É que teu pé é feio. Aí tu tira os tênis, tu multuba.
2: O Pretinho Básico entrou na minha vida em um daqueles momentos em que o peito parecia apertado.
0: Ah, não, não, não, não.
3: O peito o quê?
2: Parecia apertado.
0: Uma frase
4: comprar da pessoa. Comprar um sutiã menor.
2: É que eu, diferente de ti, por isso que eu tenho que seguir o teu exemplo. Eu tenho que ler antes.
4: Mas tu
2: pensa... Isso é um troço triste, sério, e eu começo a...
3: É, peito apertado me remete à depressão.
2: Ou ataque cardíaco.
4: Ou vontade da depressão.
3: Não deve ser certamente essa questão. É depressão e angústia e ansiedade.
2: É isso, então.
0: Olha só, o Fetter não leu o e-mail.

0: tinha apertado e os dias pareciam pesados demais. Em meio a uma fase de muita angústia e incertezas, foram a irreverência, as risadas e a parceria das vozes do programa que me trouxeram leveza e me ajudaram a atravessar a tempestade.
1: Não, era... não foi o Jason Derulo, foi a gente.
0: Era como se, por algumas horas do dia, a angústia desses desse um teto para o riso solto. Hoje, olhando para trás, Féter e amigos, vejo quanto as coisas mudaram. O sol voltou a brilhar por aqui e passo por uma das fases mais felizes e plenas da minha vida.
2: Que demais.
0: A angústia deu lugar a um sentimento profundo de gratidão, felicidade e amor que vivo diariamente ao lado da minha esposa, Marília, e da nossa filha Mariana.
2: Aí sim.
0: Elas são a minha base,
2: propósito,
0: a minha alegria e a certeza que os momentos difíceis passam para dar lugar ao quê? Ao que realmente importa. Um abraço para toda a equipe do PB. Quem fala é o Giovanni, direto de Goiânia. Goiás, obrigado por estarem comigo nos piores e nos melhores momentos.
2: Muito legal. Baita e-mail, pô. Baita e-mail. Muito legal. Demais.
0: Também achei.
2: Demais.
0: Também achei muito bom, assim.
2: Nosso ouvinte Felipe Mazotti, de Gramado, manda aqui, por ser um cara que acompanha o Pretinho há 20 anos.
3: Vai, ele manda muito e-mail.
2: As fases do Pretinho Básico em 20 anos. Boa tarde, Pretinhos. Às vésperas de completar 20 anos, quem ouve o Pretinho desde o início sabe que cada fase deste programa é única, como uma série ou um livro. Diferentes capítulos, diferentes personagens, diferentes protagonistas, diferentes linhas editoriais, diferentes liberdades. Destaquei as 6 principais fases do Pretinho. Ele começa em 2007. De 2007 a 2010, um novo projeto. Início, adaptação das equipes da Pop Rock junto com a equipe da Atlântida. Entrada do Piangers, do Mr. P. Féter, protagonista com as rédeas do programa. Participações icônicas do Velho Porã e de Davi Inesquecível Coimbra.
3: Corno.
2: E muita confusão nas baladas do Pretinho, especialmente em Criciúma. Além, é claro, do nascimento do Almir. É, por falar em balada do Pretinho, nós temos um anúncio muito importante para fazer hoje sobre balada do Pretinho.
3: 6 da tarde?
2: 6 da tarde. Fase de 2010 a 2013. Crescimento e evolução. A entrada da Caixa Baixa. Arthur, Pedro e Duda. Porã sóbrio, pai de família. Primeiras participações do Lelê. Já criando o bordão, é brabo isso daí. Os trotes, as temporadas em Santa Catarina, Planeta Atlântida, Oktoberfest de Blumenau e muita zoeira. Era o auge do blog do Pretinho e também com o nascimento do canal no YouTube em 2012 e do Insta do Pretinho em 2013. Aliás, lembrando que o Instagram do Pretinho, com mais de 2 milhões de seguidores, é o canal do Grupo RBS com mais seguidores.
3: E no documentário a gente descobriu que foi a Rodaica que criou.
2: Foi, exatamente.
3: Que ela viu o nascimento do Instagram e disse, gente, não podemos perder esse arroba, que é o arroba Pretinho Básico.
2: Verdade. 2013, de 2013 a 2016, consolidação e auge. A estreia da montagem O Primeiro Beijo Gay do Teatro Gaúcho. Aliás, espetacular, mais de 300 apresentações. As atas do Mr. P no final do programa, saída do Maurício Amaral e a primeira transição de produção para Arthur Gubert. Paródias, clipes, os PBs eram celebridades no Rio Grande do Sul e em Santa Catarina. O Potter era o protagonista, solteiro e rebelde, até o lançamento do Timeline, quando confundiu um

0: Legal isso aqui.
1: O cara é bom, hein?
0: De 2016 a 2019, transições e saídas. A ida do Fetter para os Estados Unidos. O protagonismo do Arthur. A saída do Porã para assumir outra rádio. A saída do Alcemar. A saída do Piangers. Um dia, eu vou contar o real motivo destas saídas. Agora não dá, infelizmente. Mas um dia eu vou contar a saída do Alcemar e a saída do Piangers, do Pretinho e do Grupo RBS, o motivo pelo qual aconteceu. O real motivo.
1: Outro documentário.
0: Outro documentário, mas daí um documentário...
1: Um só, um episódio...
0: Pé no fundo.
2: E aí?
0: O Piangers estreia como estrela móvel. Ah. Antes de ser efetivado, né? E aí depois ele sai. A entrada do Rafinha em 2017. A volta do Lelê. Participações de Peninha, Túlio Milman, Nego Di e Vini Restinho. Mais tarde, como Vini Moura. E também, eventualmente, a participação de Rodrigo Cosma. De 2019 a 2021. Aí os desafios intelectuais. Entrada do Magro Lima como produtor. Inteligência, curiosidades e histórias que deram origem aos podcasts muito legais da Atlântida, West Wing e Nós na História. Muitas discussões devido aos desafios da pandemia e também discussões políticas, especialmente com a volta do Porã. Em seguida, as saídas de Duda, Potter... E a partida de Magro Lima em 2021. Aí ele traz a fase de 21 a 26, que é onde estamos neste momento. O renascimento humorado. A transição começou por Rafa Gomes como novo produtor e passa por vários humoristas como Gil Lisboa, Pedro Espinosa, Nando Viana e Léo Oliveira. Alguns deram certo, outros nem tanto. A volta do Fetter para o Brasil também diminui a paciência dele. Implementa o uso dos cartões amarelo e vermelho para tomar as rédeas do programa. Mesmo com as interrupções e zoeiras serem menores que no auge entre 2013 e 2016.
1: Olha aí, olha, fala mal da gente.
0: É, eu não concordo, acho aqui, cara. Acho que agora é o pior momento. No sentido das interrupções, né?
2: O pior,
0: no sentido
2: melhor.
0: De, pior, melhor. No sentido de vocês estarem soltos e livres e se sentirem à vontade pra fazer, entendeu? Pergunta, qual será a próxima fase? Qual será a nova transição do Pretinho? A saída definitiva do Fetter? A volta de algum participante icônico? Já tentamos, nenhum quer. Alguma nova estrela surgindo? Quem vai morrer no ar? Morra. Fetter, já enviou meu boné? Não te prometi boné nenhum. Deixo um abraço e camigol. Felipe Mazotti, de Gramado, Rio Grande do Sul, mandou pra gente aqui.
3: Mazotti, os guris estranharam o momento em que falou do Piangers voltar como uma estrela móvel, que teve esse período.
0: Teve esse período.
3: Eu vi que o gordo
2: ficou. Sim, ele entrou. Não, é que ele entrou com o aparelho, né?
3: De isso, Curitiba,
0: isso,
3: daí
0: Isso,
3: nesse processo de virar palestrante,
1: mas eu aposto na volta de um Pretinho icônico.
0: Quem?
1: Porã.
0: Então, o Porã vai voltar, eu acho que ele vai voltar segunda-feira que vem das férias.
3: Não,
0: né?
3: Tá.
1: O Porã ainda tá? Ah, o Porã ainda tá no...
0: Ainda tá.
4: Tá em São Paulo, fazendo gravações para o Papo Desprogramado.
0: O que é mais importante que o Pretinho Básico, né? Pra ele, no entendimento dele, né? Mas ele tá tudo certo?
1: Não, é como tu fala, prioridades.
0: Prioridades.
1: Pra mim,
0: se o cara não tá aqui... Porque ele tá em São Paulo gravando o programa desprogramado.
4: Ele e o Mr. P estão em São Paulo.
0: Ele e o Mr. P, é porque é mais importante do que o Pretinho.
4: Achei muito legal eles viajarem.
0: Legal demais.
4: Imaginando o Pretinho em Santa Catarina.
0: Legal demais. Ah.
1: Mas aí quer que dependemos de quem? Pra nós irmos Santa Catarina.
4: Dessa ida pra São Paulo aí que gastamos o cachê, né?
0: Isso.
1: Foi todo lá.
0: Vou fazer um show de intervalo rapidão, a gente já volta com mais um pouquinho de Pretinho Básico.
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0: 7 da manhã. 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

0: Estamos de volta com Pretinho Básico.
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6: 2 minutos para as 2 da tarde, estamos de volta com o Pretinho Básico. Queria que desse tempo para a gente ler mais e-mails, tem e-mails legais aqui, mas infelizmente está na hora de acabar o programa.
7: Ah.
6: É, mas 6 da tarde tem de novo.
7: Vamos até as 3 hoje. Vamos até as 3 hoje.
6: Não.
8: E às 16 hoje, o anúncio.
6: 16?
7: Ah, é, ele vai dizer.
8: Chamar a audiência para 4 da tarde também, né?
6: O que que tem às 4 da tarde?
8: Tá vazando o local aqui.
7: Que vai divulgar só no Tá Vazando.
6: Vai divulgar o quê?
8: O evento que tu falou que vai ser 6. Vão divulgar às 16 e às 18. Tu não acha uma boa?
6: Não.
8: Não,
6: eu
8: não
6: acho
8: é
6: que tá
8: mesmo.
6: Confundindo um pouco a ideia.
8: É.
6: É às 18 horas no Pretinho das 6 da tarde. Não necessariamente às 18 horas sharp, mas no programa das 6 da tarde, nós vamos divulgar uma informação importantíssima sobre a balada do Pretinho.
7: 18 e 12.
6: Não sabemos ainda que horas vai ser, vai ser no programa das 6.
7: 18 e 12 eu vou falar. Se não falar, falo eu.
6: Tá. 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Abrindo o momento escolha do craque do episódio, Rodrigo Adams. Pode votar, irmão.
7: Votar em ti, pela
6: Por
7: sua paciência.
6: Que, meu querido?
7: Conseguiu segurar. A hora que a gente interrompeu ali, achei que tu ia tirar alguma coisa na gente.
8: Não, ele já fez isso semana passada.
6: Nunca mais vou fazer isso.
7: Ele foi embora. Tem que ver um programa que o Leandro tumultuou.
6: Perdi o controle,
7: Certo,
6: não,
7: é
6: inacreditável. Obrigado pelo teu voto, Adam. Valeu,
7: e esse junto. Não foi o dia que ele abandonou o estúdio. Também teve essa
6: avançada. O pessoal tá se passeando demais.
7: Tá tudo bem, meu amiguinho?
6: Não, maravilhoso. Comigo tá tudo bem, com eles é que não tá.
7: Ah, eu tenho notado.
6: Ou comigo em relação a eles não tá.
7: Pessoal, agora tu veio bem na frase. O teu problema é teu com a gente. Nós não temos problema contigo, nós gostamos de ti.
8: A gente te adora.
6: O meu inferno são os outros.
8: Ah, já diria o Detonautas, né?
6: Não, acho que é Dante.
8: Mas tem uma música, o Inferno
7: tipo
8: são os
7: Santa
8: outros.
7: Santa Cruz, grande sujeito, cantou essa música.
8: O Inferno de Dante, baita livro do Dambu.
7: Inferno são os outros.
8: Baita
7: som.
6: Vai votar em quem, Ivan?
7: Eu vou votar...
8: Vou infartar primeiro.
7: Vou votar no...
6: Primeiro a rota.
7: Obrigado.
6: Tem que fazer, agora vota.
7: Obrigado. Olha só.
8: Vou guardar para as 18 essa piada aqui.
7: Vou votar... Eu ia votar em ti.
8: Vale,
7: mas não vou votar em ti.
6: Tá bem, vai votar em quem?
7: Vou votar hoje no Ravinha.
6: Capaz.
8: Ah, o que
7: é chegar?
6: Capaz.
8: Não falou capaz por quê?
7: Porque
6: ele tava de férias, voltou hoje.
8: Sim, o primeiro voto foi em ti.
7: Exatamente, porra. Saudade de tu, garotão.
6: Tá, votou no Rafinha.
8: Saudade corrói.
6: Votou no Rafinha?
7: É muito.
6: Votou no
8: Rafinha. Meu Deus, refluxo. Eu voto por último.
6: E tu, Rafinha, vai votar em quem?
7: 10 pilas. Só.
6: Não, Rafinha vai votar em quem?
8: Vou votar na volta do Adams.
6: Na volta do Adams. Voltou bem, voltou bem.
8: Voltou bem, voltou a jogar natural.
6: Muito bem, ótimo. Um voto
8: natural contra a luz do dia.
6: O que tu lembrou agora?
7: Não, o Ivan quase morreu sexta no show. Quase morri sexta no Novo Hamburgo.
6: Oh, é?
7: E é de verdade. Quase, verdade, eu quase morri, me deu gases, cara. Parecia que eu tava me fartando.
8: Tá, esse é o Ivan ou o Léo agora?
7: Sou eu?
8: Ah, tá.
6: É mesmo, cara?
7: Sim, cara.
8: É que ele deu essa gotinha aí eu lembrei, me veio assim.
7: Cara, eu quase morri, cara.
8: Tu tem que peidar mais.
7: Mas é que travou tudo,
8: japonês,
7: cara.
8: Faz muito
7: quando
8: isso,
7: trava,
8: eu tenho remédio pra te indicar.
7: Obrigado,
8: não vou fazer isso no ar.
6: Boa, obrigado, Rafinha.
7: Por isso
6: que tá chovendo.
7: Por isso que eu votei bem aqui, ó.
6: Não, isso aí é, cara,
8: é
6: o que eu digo.
8: Isso é maturidade, aqui, né, Feta?
6: A gente aprende tomando cascudo.
8: É isso?
6: É o que é, não adianta.
7: Não, quando veio o Cremerza ali, ele
8: se agora, pra o choveu é o...
7: Não é...
6: Presidente do Cremerza,
7: só isso,
6: Adams.
7: Me deu um toque.
6: Presidente do Cremerza. Ele me pediu. Me pediu.

0: eu cheio de problema.
1: Não tem noção do que aconteceu.
2: O cara cheio de problema. Resolver, teve que mostrar.
0: Um monte de rolo no estado e confusão. E aí ele para a vida dele pra te chamar. Ah, pra
2: dizer, quando um cara erra, nós erramos.
0: Cada um tá, toca aquele baixinho lá pra
1: ele. Ele te mandou um áudio, mano. Não, pessoalmente. Nós conversamos pessoalmente. Ele me pediu mais.
0: Pede pra não retirar. O cara marcou uma reunião com
1: o comunidade médica, escuta o pretinho e tal. A gente fica muito incomodado quando vocês prescrevem remédios no ar. Eu falo, calma,
0: vocês não.
1: Nós não.
0: E a carinha de muita gente.
1: Tem um cara lá que ainda arrisca a prescrever. Mas agora ele já entendeu.
2: Só olhando agora.
1: Já entendeu.
0: O doutorzinho.
2: Quando tenho isso.
1: Gomes, vai votar em quem?
0: Ah, eu voto no Toque Me Voe.
1: No Toque Me Voe de Rodrigo Adams. Acompanhe o voto contigo e com Rafinha. Rodrigo Adams é o craque do episódio. Já vai levar um pack de 6 da Lager Zero Carbo da Imigração. Boa, Adams. Seja bem-vindo, cara. Voltou muito bem. Ó, era isso por enquanto. Logo mais às 6 da tarde a gente volta com mais um Pretinho Básico. Podemos anunciar Neto Fagundes pro Pretinho das 6 da tarde ou ainda é cedo?
2: Ainda é cedo. Legião ainda Urbana, é hoje cedo. Tu tá só com as músicas, né?
1: Hoje
2: tu
1: eu tô tá só foda, com as né? músicas, só
2: tudo
1: com
2: é possível.
0: Eu tenho que voltar pro Discorama, tô com saudade de todo o Discorama.
1: Vou voltar pro Discorama logo depois das eleições.
0: Ainda tem que ser morto, pode que ser inteiro. Né? Não dá pra ser metadinho.
1: Não, metade, eu não sou um homem de metades. Ou eu sou inteiro ou eu não sou.
0: Bom saber.
1: A gente coloca inteiro. Tudo ou é nada.
0: Eu tô contigo, né?
1: Vamos voltar logo mais às 6 da tarde. Volte com a gente. Um abraço, boa tarde. Tchau.
0: Adoro esse bordão. Eu te amo.
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0: 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Aqui toca reggae, meu irmão. Ou tô errado aí, velho? Eu toco aqui, ó, e Bob Marley, Jimmy Cleen, Planta e Raiz, tem Bascavo, tem o The Weiler, né? Sou reggae. Ou tô errado aí, velho?
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5: Tô no ar pra gente abrir a semana com o ATL DJ Banrisul aqui nas tardes da Atlântida. Uma ótima segunda-feira pra você. Seja muito bem-vindo. 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Eu sou arroba Gozanotto, abrindo por aqui a edição do ATL DJ para seguir até as 3 da tarde com muita música e a gente fazer a festa juntos por aqui. Antes da gente começar de músicas, eu quero deixar por aqui dois convites muito especiais. No dia 2 de outubro, eu farei o meu aniversário com o projeto Gozanotto in Concert, junto com os meus parceiros da Amendoeira, no Café de la Musique, em Caxias do Sul. Já quero deixar o convite para você. E uma outra data muito especial é no sábado seguinte, no dia 3 de outubro, teremos a edição da Universe 360, a Glass de um jeito que você nunca viu, telões 360 graus, pra gente fazer uma noite muito especial junto com Just Fly, inclusive uma noite única com ingressos limitados. Por aqui a gente vai chegando pra começar de músicas, pra gente abrir a tarde. Eu já separei por aqui a faixa de Temper City com Self Aware.

0: E pra gente fechar o primeiro bloco, também toquei Tame Impala com Drácula. Na sequência, Harry Styles com American Girls. Também toquei minha música junto com Marco Antônio Mac, chamada Te Encontro. Tivemos também o bloco da Candy Shop com Cardi B e a faixa Bodak Yellow. Na sequência, Tiesto e Oaks com Follow Rivers. Também tivemos Sabrina Carpenter com Man Child. Pra gente fechar o primeiro bloco de músicas.
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0: A faixa de hoje é do sueco Alesso, um dos nomes que ajudou a moldar o Progressive House que dominou a década passada. Ele começou sua carreira sob a mentoria de Sebastian Ingrosso do Swedish House Mafia e rapidamente virou um dos produtores mais tocados do mundo. Essa aqui é de 2012 com a participação do cantor americano Metal Coma, que inclusive subiu no palco para cantar ao vivo com Alesso no festival Coachella do mesmo ano. A gente vai tocar Alesso com Metal Coma na faixa Ears.

Esse é o som de Victor Dive com Maeve pra gente fechar o primeiro bloco de músicas. Na sequência, Lucas Malvin com Jogo do Amor. Também Jazz Fly com Echoes of Us. Antes disso, Calvin Harris e Kasabian com a faixa Release the Pressure. Também toquei o som de Rihanna com Disturbia. Antes disso, Huggle e Soltuco com a faixa Jamaican pra gente fechar o playlist desta tarde de segunda-feira. Do ATR DJ Banrisul aqui na Atlântida. 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Ou melhor, antes da gente fechar a tarde, eu quero convidar você pro dia 2 de outubro. Farei o meu aniversário com a edição do Guzanotto in Concert no Café de la Musique e no dia 3 de outubro, uma noite muito especial que vai acontecer na Glass, com ela vai estar inclusive de um jeito que você nunca viu, com ingressos limitadíssimos na Universe 360, com um telões de LED 360 graus, um palco inteiramente personalizado para essa noite. 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Já convido você para garantir o seu ingresso. Por aqui eu vou chegando pra fechar de músicas nessa tarde. Estaremos de volta a partir das 8 da noite. Daqui a pouquinho eu posto também no @ATRDJOficial a nossa playlist na íntegra. Pra fechar de músicas, Martin Garrix e Ed Sheeran com Repeat It. Um ótimo início de semana pra você. Até mais.

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4: Olha só a dúvida do Roberto. Doutor, eu e a minha esposa temos dificuldades de manter relações porque ela sempre reclama de dor na hora da penetração. Mesmo que eu só encoste o pênis na entrada da vagina, ela morre de dor. Ambos não temos nenhum tipo de doença e já estamos juntos há alguns anos. O que que pode ser isso? E olha só, Roberto, pelo que você está contando pra gente, isso me parece o que a gente chama de vaginismo. Vaginismo é uma contração intensa da musculatura da vagina quando acontece uma penetração ou mesmo antes de acontecer uma penetração. A principal causa dessa contração, dessa dor, desse vaginismo, são questões emocionais. Então, seria importante ela conversar com a ginecologista dela e possivelmente pensar no encaminhamento para uma psicóloga. Essa é uma das possibilidades para que vocês possam ter momentos de intimidade com mais tranquilidade e menos desconforto. Dúvidas? @JairoBoweroficial.
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0: Na rede dessa semana, isso mesmo, segunda-feira, 21 de setembro, indo para o finalmente desse mês de setembro. Ontem, 20 de setembro, a galera comeu aquela carninha, comemorou o dia do gaúcho e hoje está começando então mais uma semana conosco. Eu sou o arroba Nairo Orlandi e eu tava usando na rede a esse momento aqui, né, no meio da tua tarde, que a gente conecta as Atlântidas do interior do estado, bate um papo legal e, claro, traz pautas legais para nossa audiência também. E hoje é um dia especial, sim, porque 21 de setembro, além de ser o dia da árvore, além de ser um dos mil dias do radialista, é o dia do aniversário de Fabiano Oliveira. Aê, então, uma salva de palmas aqui na mesa.
1: Beleza, ele merece! Ele merece! Ele merece!
2: Ô, meu, isso aí me lembra a vez que teve um amigo nosso que fez aniversário. E aí meteram uma festa pra ele, ele não foi. Aí todo mundo tava comemorando o aniversário dele sem ele, né? É mais ou menos o que tá acontecendo hoje aqui no programa.
1: É mais ou menos isso.
2: A gente armou uma festa pro Fabiano Oliveira, ele não veio. Mas eu tenho certeza que ele tá nos ouvindo de coração.
0: É. Sabe que o Fabiano não veio porque ele tinha que comer X, cara. Tu acredita nisso?
1: Não. Ah, é?
0: É. Ah, vem aí um desafio Farroupilha com o Neto Fagundes. E adivinha qual é o desafio pra Santa Maria? X. Tem a ver com X, só vou dizer.
1: Sério,
0: isso.
1: Velho?
3: Marmelada, né? Isso é marmelada, né, meu?
1: Não, não. É X.
0: Mas enfim,
1: não é marmelada. É.
0: Isso aí tem que mas ele deixou o Felipe Silva aqui representando ele e eu vou dizer no ar aqui, ó, se o Felipe não ganhar um pedaço desse X depois, é sacanagem, hein?
1: Não. Olha, vai ganhar, só. Infelizmente. Boa,
0: vamos alimentar o nosso guri aí, tá aí sempre
3: vai
0: na...
3: Vai ser sacanagem. Vai ser
0: na labuta
1: sacanagem,
0: com a
1: pura
0: gente.
1: Pura falta de sacanagem, como fala o Thiaguinho.
0: Fabiano Oliveira, então, fica aqui os nossos parabéns, feliz aniversário, muitas felicidades. Você que quer mandar os parabéns pra ele, vai lá no arroba, diz aí, Fabiano.
1: Parabéns!
0: E aí, meus amigos, Marcos Carvalho, boa tarde, estamos com aquele delay, hein? Tranquilo, né?
2: Ah, cara, hoje estamos em quinteto, né? Eu, tu, Marcinho, o Thiaguinho e o Delay aqui no programa, né? Assim
0: e
2: nós
0: o Felipe,
2: vamos bem
0: sexteto.
2: Demais, né?
0: É.
2: Rapaziada, feliz de estar de volta com vocês, pô, depois de uns diazinhos de férias.
1: Pouquinho.
2: É, minha primeira incursão de volta a este programa depois desse período aí. Tô feliz de estar de volta. Tava feliz nas férias? Claro que eu tava também. Mas é importante, né? Ter pra onde voltar um programa ouvido por 4 milhões de ouvintes. É sempre algo legal da gente voltar, né, Nair? Então, queria dar os parabéns pro Fabiano Oliveira, acho que não falamos ainda.
0: Não. Além do Rock in Rio, qual foi os outros roteiros dessas férias magnânimas aí?
2: Tem umas que não dá pra falar. Andei, borboletei. A minha mãe que meteu isso aí, bah, mas tu borboleteia, né? Andei por esse estado aí, andei na Zona Sul, viu? Andei na Zona Sul do estado.
1: Hein?
2: Estive ali em Canguçu, estive em Pelotas, ok? E estive em Porto Alegre, estive em Butiá e estive em Rio de Janeiro. Foi esse meu roteiro de férias.
0: Pô, bom. Que e férias. Dormiu com o Marcinho Melo, é isso, Marcinho? Boa tarde.
1: Foi. Muito boa tarde. Como assim? Porque assim, ó, o que acontece? A galera que vai entrando na rádio tem que ter uma experiência que sempre é única, né? Dividiu o quarto comigo, né? Então, por exemplo, assim.

0: Na entrada, na saída já, assim. Nairinho já dividiu o quarto comigo já no hotel. Né? Já na saída, já assim, na entrada ali, né? Aí o Thiaguinho já dividiu uns quartos, por exemplo, Planeta Atlântida, né? Atenção, né? Verdade, e Marcos Carvalho faltava a gente dividir, então, né? Não um quarto, mas sim uma casa.
1: Faltava.
0: Né? Então a gente dividiu a mesma casa, ele num quarto, eu no outro quarto, é claro, né? Não me lembro muito bem como fui parar ali, mas...
1: Porta com porta.
0: Assim, né? Eu tô brincando. Mas...
1: Ô, como é que é o nome do nosso amigo? Vamos mandar um abraço pra ele, Marcinho, que nos emprestou a casa lá, o nosso querido Marlon.
0: Marlon! Eu só não quero com M.
1: É, Marlon...
0: Marlon.
1: Isso, Marlon. E o Marlon tá inaugurando um Airbnb bem legal pra quem quiser fazer um turismo rural na colônia de Pelotas, ali do lado do Ian
0: Francisco, é verdade.
1: Né, que nos arrumou essa barbada aí. Então, um grande abraço pra toda a galera. Depois, quem quiser informações, a gente passa os endereços aí.
0: Boa.
1: Cobra só uma taxinha de 10% em cima.
0: Isso,
1: uma coisa pouca.
0: Bem combinado tranquilo. Já com o Marlon.
2: Ah, é. 10% é pouco, né, Thiaguinho? Boa tarde, vou te botar na roda aqui também.
3: Cara. Que isso. É só aquela taxinha, né, cara? Só aquela taxinha esperta, marota e amigável,
0: taxinha
3: né?
0: Taxinha do arroba.
3: Cara, depois que o Marcinho dormiu, a gente dormiu no mesmo quarto no primeiro planeta. No segundo planeta, eu dormi no carro. Eu dormi no carro.
0: Ele me diz assim: legal, Marcinho, cara, tu não ia dormir na casa dos teus pais?
2: Vamos pegar no ar aqui, né?
0: Não, ele fala assim: Marcinho, tu não ia dormir na casa dos teus pais? Era assim, foi esse o diálogo. Né? E simplesmente eu achei, cara, que isso foi realmente uma dica direta, né?
3: Cara, eu comprei um protetor de ouvido, aquele protetor, aquele EPI. Exatamente. De ouvido, né, cara? Mas mesmo assim a frequência
0: venosa
3: em obra. Mexia comigo, mexia o coração, cara. Eu parecia tremendo, sabe? Não adiantava não ouvir porque a gente sentia o barulho, né, cara? Mas tá tudo certo.
1: Por isso que ele é
0: casa de madeira, né?
1: Um britadeira, né?
3: Eu falava, parecia teus pais.
0: Problema não.
3: Saudade, né, cara?
0: Problema.
3: Teus pais estão louco de saudade.
0: Problema é a casa. Se a casa fosse de material, não iria rugir assim. Mas como era de madeira, né? Deu uma, né?
3: Aí eu falava, ô Nário, eu falava pro Marcos assim, lá do segundo andar, que tava assim. Ô, Marcos, se tu morasse, teus pais morassem perto de onde está hospedado, tu ia ficar hospedado em outro lugar? Tu ia pros teus pais?
0: Não, ia lá. Eu não ia lá visitar eles? Principalmente de noite?
2: Se tu não for, eu vou.
0: Pra dormir?
2: Se tu não for, deixa que eu vou lá.
1: Ô, meu, e nós não tiramos uma foto lá, disso, né? Pô, não é possível, cara. Isso é
0: só
1: na memória, velho.
0: Se fica na memória.
3: Não tem como, cara. Agora, um abraço pro Ian, que é sacanagem, os caras ligam pro Ian. Ô, Ian, tem lugar pra ficar aí? Claro que tem, meu. Vou
0: Sempre.
3: Arrumar um lugar massa pra vocês. Depois só passa o Pix, né? Só faz o Pix. Olha, aqui é o lugar do Marlô aqui.
0: Depois de 5 dias, galera, vou deixar meu Pix aqui no grupo, tá?
1: Não, justiça seja feita. O Ian fez um belo de um churrasco e não quis cobrar. Da galera.
0: É verdade.
1: A gente falou, meu, manda o Pix, ele não quis cobrar. Então,
0: foram uns cortes de carne novos, inclusive, né?
2: Era churrasco vegano, era só com coisas que tinha no sítio. Era bergamota assada, alface.
1: A programação churrasco abóbora. Vegano. Ceva sem álcool e a discografia do Sambô tocando
2: meu
1: no fundo,
2: assim.
1: Cara, tava incrível.
0: Intercalado com o Radiohead.
2: Vocês já viram, né? Começou bem aqui, né, a segunda-feira. Olha o clima e olha a acelerado que tá a galera, né? Se a gente seguir assim, a semana vai ser mais do que boa. Mas, galera, eu tenho aqui uma grande novidade pra falar. 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

0: 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O que vocês acharam desse line-up aí, cara?
1: Que isso, meu camarada.
0: Vai faltar dia, né?
1: Muito bom, cara.
0: Sensacional, hein? É, cara, estamos aí.
2: Muito bom, hein, Nairinho?
0: Vox Club é da Alemanha, né, Nairo? É da Alemanha. Vox Club, direto da Alemanha. E vem pela primeira vez, né, a Santa Cruz. E vai estar junto com Reação ali numa noite, né? Cada noite eles fazem uma composição,
1: digamos assim. Qual dia que tu vai estar pra eu ir, Nairo, nesse dia?
0: Todos os dias. Todos.
1: Ah, então nós vamos ir.
0: Qual dia que tu vai estar lá pra eu ir no outro?
1: Porque eles assim.
0: Já tô com a minha roupinha de ir, tô com a minha, meu traje, né? E o eu falei do Sunset, viu? O Sunset é dia 18 do 10, tá? Que tem Dub Dogs e Ashiba, dia 18 do 10, domingão, Sunset Música Eletrônica.
1: Tá, mas e o DJ da Ireland?
0: Ah, o DJ Nairoland tá aposentado, mas ele vai aparecer. Ele vai aparecer na RBS House.
1: Ah, ele é o monstro do filme Olhos Famintos. A cada 21 invernos ele aparece de volta.
2: Desenterrou, hein? O Nairo é tão bom, cara, que ultimamente ele tem tocado com o pé nas costas, cara. De tão bom que ele
1: mais
2: tá.
1: Mais ou menos
2: maravilhoso,
1: isso.
2: Maravilhoso, cara.
1: É, ele tira, ele desatarracha o pé. Desatarracha o pé.
2: Nós não costas. Demos nenhuma pauta do
0: Deixa programa. Eu tentar puxar o Chevette, então. Tiaguinho, já que tu disse que eu faço tudo com o pé nas costas, quero pedir pra ti trazer essa agora. Porque essa aqui tu tá careca de saber que Guerra Mundial Z vai ganhar sequência com o retorno do Brad Pitt, Tiaguinho.
2: Isso mesmo, cara. Mais de uma década depois, o primeiro filme Guerra Mundial Z finalmente vai ganhar essa sequência, né? Segundo informações exclusivas do Deadline, Brad Pitt fechou acordo pra retornar ao papel principal, enquanto Edward Berger, vencedor do Oscar por Nada de Novo no Front, vai dirigir a produção da Paramount. Lançado em 2013, o filme acompanha uma pandemia que transforma parte da população mundial em criaturas semelhantes a zumbis. É isso mesmo, que é o enredo, esse mesmo enredo. Agora, Brad Pitt interpreta o Gary Lane, que é um investigador, ex-investigador da ONU, que ele percorre diferentes países em busca de uma forma de conter a ameaça. A produção arrecadou mais de 540 milhões de dólares nas bilheterias mundiais. Os detalhes da história da sequência ainda são mantidos em segredo, mas Dennis Kelly, que será responsável pelo roteiro, e Brad Pitt também retorna como produtor, ao lado de Dead Gardner e também Jeremiah Kleiner, da Plan B Entertainment Plus. O projeto já passou por mudanças na direção, porque o David Fincher ele acabou chegando agora, recém-contratado, mas deixou o filme no meio, porque tinha questões relacionadas ao orçamento ali batendo a porta dele, ele acabou largando de tudo. A sequência voltou a ganhar força no ano passado, quando novos executivos assumiram a liderança da Paramount Pictures e também trataram da produção como uma das prioridades do estúdio. A parceria entre o ator e Edward Berger em The Riders, ainda durante as filmagens, também ajudou a aproximar os dois do projeto. Por enquanto, Guerra Mundial Z, parte 2, ainda não tem previsão de estreia, mas quem assistiu garante que tá todo mundo esperando pela segunda parte. É ou não é? Quem assistiu aí, levanta a mão.
1: Pois é, cara.
2: Eu não assisti.
1: Olha, não sei, eu não assisti, mas a minha esposa assistiu.
2: Eu não assisti,
1: é muito bom.
2: Mas o Nair assistiu, disse que é muito bom.
1: Seu Santos, quando baixa.
0: Cara, eu gosto, é um tipo de filme que eu gosto, assim, e realmente acho que vale uma sequência, assim, vamos ver como é que vai ser, né? Porque às vezes os caras perdem a mão também, né? Na sequência.
1: A pergunta que eu queria fazer é o seguinte, o que que vocês enxergam da humanidade? A pergunta é profunda, hein? É filosofia. O que que vocês enxergam para o futuro da humanidade? Né? No caso, assim, seria muito mais próximo ao filme tipo Guerra Mundial Z ou seria mais próximo a um filme tipo Matrix?
0: Eu acho que nenhum nem outro. Seria mais Exterminador do Futuro.
1: Não. É mais Matrix. É
2: Matrix total.
1: É a inteligência artificial tomando conta e é isso aí.
0: Isso aí.
1: IA tomou conta. Né? Galera, mas pode ser que tenha IA zumbis também. Aí seja um grande crossover, né? Entre os dois universos compartilhados.
2: Mas é bonito,
1: do Apocalipse.
0: Ou talvez as IAs transformem o ser humano em zumbis.
1: Atenção.
2: O que a gente tava falando agora do Brad Pitt acabou de passar por mim. Vocês lembram daquele filme que fez, o único até então, que une o Brad Pitt e o Leonardo DiCaprio, que era uma vez em Hollywood?
1: Sei. Maravilhoso.
2: O Tarantino, enfim. Que ele, o Brad Pitt interpreta Tarantino. Um dublê do DiCaprio no
1: Isso.
2: filme, né? Enfim.
1: Sim.
2: E aí, agora foi anunciado que vai sair uma série só desse cara, só do personagem do Brad Pitt. Que se passa na Hollywood dos anos 70. Netflix anunciou aqui para 25 de novembro, em IMAX. Então quer dizer que vai

0: cinema? IMAX é cinema, né?
1: Não é, é isso aí.
2: Cinema.
1: Tela aí é, super gigante.
0: Absoluto cinema. Então teremos isso aí. É, as novas desventuras de Cliff Booth, dia 25 de novembro.
1: Muito bom. Ah.
2: Muito bem, vamos falar da Pitty agora, Marcinho. Vou te chamar aqui pra falar sobre Pitty, o single que já tá rolando na programação da Atlântida, chamado Sobremesa. Ela voltou com tudo, meu irmão.
1: Tá de volta com música nova, meu camarada. Pra quem gosta do bom e velho cai rock and roll. Né? Que é? Não? Sim? Que?
0: Sobremesa cai bem pra esse horário, né?
1: Atenção, exato. É, mais ou menos, porque já passou da hora da sobremesa, já tá na hora do café da tarde.
0: Uma hora, ele tá rodando.
1: Enfim, meus queridos.
0: Cara, a cantora... eu vou mostrar um hot pocket esse dia hoje.
1: Tá, então tu tá com fome.
0: Tá, não, desculpa, não era sobre isso.
1: Tá, tu tá com fome.
2: Vamos tentar falar só os dois ao mesmo tempo, por favor.
0: Isso, por favor.
2: Vai, Marcinho.
1: A cantora lançou na última sexta-feira uma música chamada Sobremesa, ok? Primeiro single do seu próximo álbum, que também vai se chamar o quê? Pitch, tá bom?
0: Sobremesa.
1: E chega às plataformas do dia 16 de outubro. Música traz vários elementos que já fazem parte da identidade da cantora. Vamos lá. Guitarras em destaque, instrumental pesado e uma letra afiada, com bastante ironia. A faixa foi composta pela própria Pitty, que também divide a produção com Rafael Ramos. Na produção, a Martin Mendonça aparece aí na guitarra, Paulo Kishimoto no baixo e o Nico na bateria. Sobremesa também marca aí o começo de uma nova fase da artista. O álbum...
0: Não tem sobrenome, é o Nico na...
1: É o Nico, né? Nico Fagundes, quase isso, né, Manão? Enfim, Sobremesa também marca o começo de uma nova fase da artista. O álbum será o sexto de estúdio da cantora e o primeiro trabalho de inéditas da Pitty em 7 anos, desde Matriz. Quase Matrix, hein? Atenção, lançado lá em 2019. E a nova era ainda vai chegar aos palcos, né? A turnê do álbum começa 17 de outubro em São Paulo, o dia depois aí do lançamento. Então, dia depois do lançamento, ela já começa a turnê em Porto Alegre. O show está marcado para 4 de dezembro no Auditório Araújo Viana. A Pitty é aquela coisa, tá com saudade do rock and roll brasileiro, certo? Feito ali na pegada. Pitty está chegando novamente aí com um novo álbum, né? Pra fazer a cabeça da galera. E aquela curiosidade que eu já falei aqui no programa, mas eu não canso de repetir que Pitty, na verdade, no início era o nome da banda, ok? Ela tem outro nome, né? E aí acabou que ela adotou a personalidade, então, da própria banda, e agora ela é a Pitty, né? Essa menina que canta, né? Então, era só essa curiosidade.
2: Pô, legal. Muito bem, meus amigos, bora curtir música, já que a gente falou da Pitty. Vamos tocar, então, aqui esse novo som da Pitty, que se chama Sobremesa.
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2: Então, olha só, vamos tocar Pitty com Sobremesa e, na sequência, vamos curtir o som do Jota Quest cantando Descobridor do Sete Mares, que tá bem bacana, junto com a Negra Lee ali. Esses dois sons, aí a gente vai pro show do intervalo e depois volta com mais pautas legais aqui no Tá Vazando na Rede. Bora!
1: Peso, hein?

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1: Estamos de volta agora, 4:19, tá na hora de falar de futebol e de esportes no geral, agora com ele, Marcos Carvalho, trazendo Segue o Jogo.
2: Cara,
1: e aí, meu querido?
2: Que delícia, cara, falar de Segue o Jogo, porque assim, ó, muita coisa acontecendo, hein? Muita coisa acontecendo. Claro que também meu time não tá lá essas coisas, pra tirar sarro dos rivais, mas tudo bem. No momento, o meu time é o Tricolor de Porto Alegre, meu querido. É o Greminho. Meu time é o Greminho.
3: Greminho.
2: É o Tricolor dos Pampas, entendeu?
3: Mas Greminho.
2: O Greminho pros íntimos, né? Então, pelo Brasileirão, né? Teve rodada no final de semana. O Colorado perdeu pro São Paulo por 1-0, sábado de noite, no estádio do Morumbis, pela 28ª rodada. Caleri marcou o único gol da partida de penal, ainda no primeiro tempo. E aí o Inter segue em situação delicadíssima na tabela. O Colorado volta a campo só depois da... Agora a gente vai ter a super data FIFA, né? Até 3 de outubro. Tem 14 dias de partidas entre seleções pra gente dar um respiro. Então até lá, Grêmio e Inter na zona de rebaixamento. O Inter tá em antepenúltimo e o Grêmio tá naquele que é antes do antepenúltimo, que não tem nome definido, né? Mas tá em 16º, o Inter em 17º, de 20, né? A situação tá difícil. Aí o Inter demitiu ontem de noite o Paulo Pezzolano.
1: Isso aí,
2: né? O técnico do Inter foi demitido. Já contrataram o Celso Roth ou ainda não anunciaram?
1: Não,
3: ainda não. Vai ser tão afim
1: do Luiz Castro agora, cara. Eu vi essa notícia, eu não acreditei, assim, ó. É a pá do caixão. Se o Inter foi atrás do Luiz Castro, é a pá do caixão. Vá, senhor meu.
2: É
1: a pá da incompetência.
2: Eita! O momento de pegar ele com as balas dele, tá em Porto Alegre ainda. É agora, ele tá mais barato.
1: Mas essa foi a parada. Mas essa foi a parada. É pra economizar gastos que ele tá aí e tal.
3: Ah, para. Imagina uma mudança. Pra que pagar mudança pro cara se o cara tá ali, né?
2: Não, falando sério, se o Inter meter essa aí, bah, aí tem que cair, cara.
3: Mas o Marcos,
2: a gente gremista viveu 9 meses reféns do Luiz Castro, cara. É um modelo de futebol muito estranho.
3: Aí é o seguinte, cara, estamos falando do Inter que usou um meme pra defender o VAR, né? Então tudo é possível, tá?
2: É verdade. Possível.
3: Então não te.
1: Então. E não foi o único, né? Já teve outros times que também fizeram isso aí.
3: É, cara, não tinha
1: problema. É verdade.
2: Já teve.
1: Tá, enfim.
2: A questão é que a dupla Grenal passou o 20 de setembro na zona de rebaixamento e assim ficará até voltar ao Campeonato Brasileiro. Porque o Grêmio, cara, fez assim, ó, praticamente uma nova revolução farroupilha na arena sábado de manhã e mesmo assim não conseguiu ganhar do Palmeiras, né? Segurou um 0-0 heróico com mais de 9 defesas difíceis do Everton, do goleiro.
3: Ah, o cara é bom,
2: ali,
3: cara.
2: Do Grêmio. Quem não assistiu, cara, procura a reprise desse jogo, porque foi um 0-0 muito bom, muito, muito interessante. O Grêmio também meteu bolas na trave ali e tal, mas não rolou 0-0, então tá aí. Foi a estreia do Renato Gaúcho, né? Aí, jogo que vem é contra o Remo, em Remo, pela 29ª rodada do Brasileirão. E o Inter vai pegar o Corinthians. Bah, ruim esse jogo do Inter, hein?
1: Contra o
2: Corinthians.
1: Mesmo.
2: Corinthians ainda não tá garantido na Série A. Pode ser que caia também, porque tem pontuação ali arriscada. E tem uma série de vingança pelo Inter ter tirado eles da Copa do Brasil, né? Então, sei lá, tudo pode acontecer. Tá estranho. A situação tá estranha. Juventude pela Série B do Campeonato Brasileiro. Falando em Juventude, só um adendo, né? Também rolou a história que o Inter tava indo atrás do técnico do Juventude, né?
1: Foi, consultou.
2: O glorioso, o Barbieri,
1: Barbieri,
2: né?
1: Barbieri.
2: O Barbieri, pois é. Pela Série B do Brasileirão, o Juventude perdeu no último sábado por 2-1 para o Sport na Ilha do Retiro. E aí tá em quarto lugar agora, né? É o quarto colocado. Mesmo com a derrota, o Juventude tá ali, cara, no G4, né? Enquanto o Sport chegou aos 44 pontos. Juventude volta dia 28 de setembro. Não tem data FIFA pra Série B, né? Então dia 28 de setembro já volta a agenda. 7:30 da noite contra o América Mineiro no estádio Independência em Belo Horizonte. Ok? Os gaúchos na rodada, mais ou menos isso. Aí pra falar rapidinho aqui da Super Data FIFA, pra quem quer ver um joguinho de seleção, é legal, né? Ver também uns joguinhos mais interessantes ali. Aqui alguns destaques para esta semana. Quinta-feira, de tarde, mais ou menos por esse horário, só que quinta-feira, Holanda e Alemanha, Liga das Nações, joguinho bom do cara ver, pra quem tá com saudade da Copa do Mundo, Holanda e Alemanha. Sexta-feira, 7 da manhã, Austrália e Brasil, pra quem quiser assim, ó, abraçar de novo, em busca do Hexa, começou o sonho, de novo aquela história toda. Austrália e Brasil, 7 da manhã de uma sexta-feira, Tiaguinho, o que tu acha? Dá pra ver o jogo inteiro.
3: Depois
2: abrir o hashtag ainda de manhã.
3: Isso literalmente aí, tu vai ver as camisas verde e amarela jogando, né, cara? Tu vai torcer pra alguma. Aí tu não sabe
2: é alguma camisa verde e amarela jogando. Cara, isso me lembra que eu não completei o álbum ainda da Copa, hein?
1: Não completou?
2: Ficou faltando umas 100 figurinhas, cara. É um pecado deixar agora, né?
3: Verdade.
2: Enfim, sexta-feira também, de tarde, Itália e Bélgica, Liga das Nações. Sábado, de tarde, 3h45, Inglaterra e Espanha. Ó, Inglaterra e Espanha, Liga das Nações, bom. Boa. E domingo, 4 da tarde, Noruega e Portugal, também pela Liga das Nações. Então tem bastante joguinho legal a partir de quinta-feira. Você que curte futebol internacional de seleções, atente-se, porque tem boas oportunidades pra matar trabalho. Opa, eu falei ou eu pensei isso? Não, tem boas oportunidades pra você. Não abandonar o trabalho, mas assistir o seu futebol na medida no seu intervalo, né? Essas coisas todas. Valeu, Nairo. Grande abraço aí pra todos, viu?
1: Poxa, eu tô ainda pensando no matar trabalho aqui que tu falou ali. Pô,
4: ficou na cabeça.
2: Ficou na cabeça. Não, jamais, cara. Jamais.
1: 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Meu, deixa eu ir no texto aqui, pelo amor de Deus.
2: Não, é que tu não fez nenhuma pontezinha assim.
1: Não, muito bem.
2: 12 para as 4, deixa eu dar um recado.
1: É que assim, ó.
2: E você não, tá não procurando
1: bom pra nosso delay tá difícil, cara. Tá difícil. E aí eu emendei antes que deu uma. Mas é que quem tem casa no litoral é Marcinho Melo, né? Marcinho Melo tem parentes no litoral.
4: Meus pais.
1: 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Pensa na vida, né? Muito bem.
2: Ô, meu, oi. Falando em pensar na vida, posso mandar um abraço para um evento muito legal que a gente foi na sexta de tarde?

0: Pode ir.
1: Aqui na região, a gente teve a 7ª edição do Erechim eSports Festival, que é
0: Massa.
1: Um campeonato de jogos virtuais, eletrônicos, né?
0: Bah, videogame, que massa, hein?
1: Cosplay, feira de arte e tal. E é muito legal, porque a gente fez um programa ao vivo de lá pra região norte do estado aqui, não tá vazando, foi ao vivo de lá. E aí os caras falando, não é que seja cultural já do Norte Gaúcho isso, mas a gente foi trabalhando para que se tornasse. Então, eles chegaram já nesse final de semana, na 7ª edição, com uma expectativa de público de 20 mil pessoas, cara, passando por ali para falar da cultura nerd, um evento exclusivo de cultura geek, nerd, cosplay, videogame e tal. Então, um abraço pro Diogo Todeschini, pro organizador do evento.
0: Oi, meu que falou parente.
1: Com a gente. É, o Joy Games também, nosso querido. O Joy Games me vendeu um controle de play depois.
0: Ah, meu. Rapidão. O Joy Games postou um controle do GTA, que é uma obra, cara. Coisa linda.
1: Muito legal, né? Meu, e aí eu vou te falar, pra quem visitou, não deixa a desejar pra evento grande, assim, de concurso de premiação em dinheiro pra cosplay. Pô, legal demais. Procura lá, eSports Festival em Erechim. Até pra saber quando saem as próximas e pra conferir como foi o final de semana. Abraço pra toda a nossa audiência em Erechim, Erecite.
0: Muito bem, bora curtir dois sons por aqui então. Vamos de Regueira, vamos de Rael com Elaiá e Armandinho com a Ilha. E a gente já volta com Mandando Bem.
1: É o terror, né, meu?
0: Bora!

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1: Muito bem, tá na hora de encerrar essa edição aqui do Tá Vazando na Rede com o Mandando Bem. Hoje recebemos presente do Grupo RBS aqui para o Setembro Amarelo e a pauta trata sobre o Setembro Amarelo, né, Marcinho?
2: É verdade, meu camarada. Uma iniciativa que pode facilitar o acesso à terapia neste Setembro Amarelo, inclusive. A Conexa está oferecendo 1000 sessões gratuitas de terapia para novos usuários da plataforma e do Zen Club. Chamada Cuidado que nos conecta à vida, oferece a primeira consulta psicológica sem custo. Os atendimentos são realizados de forma online e podem ser agendados até o dia 30 de setembro, quando houver sessões disponíveis, no caso, né? Para participar é bem simples, é preciso acessar a página oficial da campanha da Conexa, certo? Conexa, fazer o cadastro e revelar aí o cupom da ação, tá bom? Depois é só escolher o profissional e agendar a primeira consulta de acordo com os horários disponíveis. Quem quiser aproveitar a oportunidade precisa fazer aí o cadastro enquanto ainda houver disponibilidade, então corre lá. A proposta da campanha é incentivar que mais pessoas procurem ajuda profissional e cuidem da saúde mental. Não só no caso durante o Setembro Amarelo, né? Mas também ao longo de todo o ano, a qualquer tempo, meu camarada Nairinho.
1: Muito bem, mandamos muito bem, assim como a pauta mandou muito bem com essa ajuda e esse olhar super importante quando a gente fala em mente, né? A gente precisa ter esse olhar dessa saúde mental cada vez mais, né? E assim chegamos ao fim dessa edição aqui do Tá Vazando na Rede. Agradeço a parceria do Felipe Silva aqui que esteve conosco nas operações em Santa Maria, mais uma vez desejando um feliz aniversário para @design.

0: E Fabiano, manda lá o teu aniversário pro cara que hoje completa aí. Não vamos entregar, é 40 e tantos, ele falou. É 40 e tantos, deixa assim, né? E agora vamos nos despedir aí, Marcos Carvalho.
1: Bom, então tá bom, rapaziada. 1 minuto faltando pras 4 da tarde. Obrigado pela sua companhia, pela sua audiência. Eu tô lá em @marcos.carvalho falando de música, filmes, séries, alguma coisinha extra. Hoje, 12:00, voltamos com o Desperta Show na TLTV no YouTube. Boa. Pra quem quiser perder um tempinho ali, comigo e com o Nathan Nunes, a gente tá lá então no canal oficial do YouTube da Atlântida. Grande abraço, cuide-se por aí. Amanhã a gente se fala novamente. Até mais.
2: Pela Serra Gaúcha, estamos no @AtlântidaSerra, @DanielaFante, @FalaTiaguinho. Amanhã tá subindo conteúdo para o início da primavera. Parecendo duas senhoras numa floricultura. Vai ser bem legal. Se você também não tem nada o que fazer, já segue a gente lá pra não perder nada disso. Cara, foi muito legal. Foi um ambiente que recebeu a gente tri bem. É um ambiente que tem, claro que tem flores e tem comidinha, né? Por isso que eu fui. Então, amanhã, tá? Pra chegar da primavera, vamos estar subindo esse vídeo bem legal. Tudo de bom, fiquem bem e até logo. Tchau.
3: Show de bola, me segue lá, @MarcinhoRádio. Segue o @AtlântidaCS. E tamo junto, meus camaradas. Amanhã de volta com tudo isso e muito mais. Tchau.
0: Valeu, gente. Quem quiser me seguir é @NairoOrlandi. Segue a gente também no @AtlântidaDosVares. Lá tem todo o conteúdo do que tá rolando aqui na Atlântida dos Vares. E segue também @LubeCastro, minha colega, que assume os microfones aqui. Vocês prestam, olha, tá louco. Vocês não prestam.
3: Atlântida dos Vares.
0: Boa semana. Tchau. Tchau pra vocês. Tchau. Tchau.
1: Valeu. Tchau, tchau.
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4: 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Na Atlântida, Drop My Club. É curioso pensar que um dos maiores clássicos da música eletrônica quase passou despercebido. 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

0: 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Aí sim, galera, boa tarde de segunda-feira pra ti que tá ligado com a gente aqui na Atlântida, Zona Sul, a segunda pós-feriado, naquele remolho. Eu sou o arroba Fred Bonfada, chegando e trocando essa ideia contigo, porque vai começar o Tá Vazando Zona Sul, o nosso programão de músicas que rola até às 5 da tarde. Aí sim, galera, e pra começar o programa, vamos embora com a música da semana.
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0: Turma, a música é Sobremesa, da Pitty. É isso aí, Sobremesa foi lançada no dia 18 de setembro, há poucos dias atrás, pela gravadora Deck. A música é o primeiro single do sexto álbum de estúdio da Pitty, que também se chama Pitty, e tem o lançamento marcado para 16 de outubro de 2026. O single marca o retorno da cantora às músicas inéditas, depois de 7 anos, já que seu último álbum de inéditas tinha sido Matriz, lançado em 2019. Então aumenta o volume aí e bora curtir o som da Pitty. Atlântida 4 e 11. 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

0: 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Estamos de volta, galera, depois da nossa primeira leva de som aqui no Tá Vazando, na primeira metadinha, que fechou com 1 quilo. Deixe-me ir. Pá, essa é da minha adolescência, tia. Tá louco, baita som. 21 Pilots com Stressed Out, Baraka Palmer, Technology, Billie Eilish, Bad Guy. Também teve Temper City com Self Aware, Young Blood e a Peach com a música da semana, que foi Sobremesa. Essa foi a nossa primeira leva de som e agora a gente vai para um show de intervalo rapidinho, bem, o show de intervalo mais rápido do planeta. E daqui a pouco a gente está de volta para fazer a nossa segunda leva de som aqui no Tá Vazando, tá certo? Não sai daí, Atlântida 25 para 5.
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7: Atlântida é a rádio das nossas vidas. Estamos de volta, galera, depois do nosso show do intervalo, que, como eu disse, ia ser bem rapidinho. Afinal de contas, quando eu falo que é rápido, é porque é rápido de verdade. A gente já tá de volta pra curtir mais música boa e vamos embora com o Tá Vazando Dobrado.
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7: Turma, Tá Vazando Dobrado de hoje é com Nath Roots. É isso aí, galera. Vai ter tanto sol com o Melim, que é um feat, e também depois com Tudo Vai Dar Certo. O mantra pra segunda-feira. É bom começar segunda-feira prestando atenção nessa letra, que é um baita som do Nath Roots. Então aumenta o volume aí e bora curtir o nosso Tá Vazando Dobrado. Atlântida 20 para 5.

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0: Atlântida é a rádio das nossas vidas. Estamos de volta, galera, depois da nossa segunda leva de som, que fechou com Anitta e Ponto de Equilíbrio, Deus Existe. Teve Somber, Back to Friends, Rosaline, Snap e Nath Roots no Tá Vazando Dobrado, com Tanto Sol e Tudo Vai Dar Certo. Muito reggae music e muita música com mensagens positivas pra gente também deixar essa vibe boa entrar depois desse mega temporal que a gente enfrentou no nosso estado na madrugada de ontem pra hoje. E aí, claro, né, a nossa missão aqui hoje é tentar melhorar um pouquinho as coisas, deixar a vibe um pouco mais leve com música boa e com a cara da Atlântida. Obrigado por ser a nossa companhia, por escolher a Atlântida pra ser a tua parceria nessa tarde. Eu vou me despedindo, segue lá, arroba Fred Bonfada, arroba Atlântida ZS também, que é o Insta da firma. E, se tu tiver que ir embora, bom fim de tarde pra ti, até amanhã. Se não, fica ligado com a gente aí, que daqui a pouquinho vai ter o show do intervalo e depois ela, a melhor comunicadora que a Atlântida tem em Pelotas, arroba a Priscila Fagundes com o Vibe Sunshine pra melhorar o teu fim de tarde, tá certo? É nóis então, fui! 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
3: E olha só a dúvida do Bruno. Doutor, tenho me sentido muito cansado e com forte desânimo no dia a dia. Isso é apenas uma fase porque tenho trabalhado muito ou isso pode ser um sinal de depressão? Bruno, cansaço e desânimo muitas vezes, né, fazem parte da vida da gente, ainda mais em momentos em que você tá mais sobrecarregado na faculdade, no trabalho, em casa, nas relações pessoais e por aí vai. Mas quando cansaço e desânimo vêm acompanhados de outros sintomas, como tristeza, falta de energia, perda de prazer, alterações de sono, alterações do apetite, e tudo isso persistindo por algumas semanas e chegando a atrapalhar a sua rotina, é bem importante que você procure algum tipo de avaliação. Depressão não é simplesmente falta de força de vontade. Ela é uma condição de saúde que está associada a uma série de sintomas, dentre os quais

0: gente descreveu alguns e que impacta profundamente seu bem-estar, sua qualidade de vida e a sua saúde e, portanto, deve ser tratado. Então, se isso estiver acompanhado de outros sintomas ou se isso persistir, eu recomendo que você procure uma avaliação com psicólogo ou com psiquiatra.
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3: Essa é a Atlântida, a rádio das nossas vidas. Muito boa tarde, Zona Sul do Estado. Tá começando agora o Vibe Sunshine, direto do estúdio da Atlântida em Pelotas, pra toda a galera que tá na Zona Sul do Estado junto comigo nessa tarde. Eu sou arroba a Priscila Fagundes. Me segue lá no meu Instagram, segue também o arroba AtlântidasS, que tem sempre um conteúdo bem legal, bem maneiro pra ti, tá curtindo junto com a gente. A gente sabe que essa semana, hoje, segunda-feira, é dia 21 de setembro de 2026. Teve uma galera aí que não começou o dia da melhor forma, mas tá tudo certo, gente, porque aqui a gente quer levar a melhor vibe pra ti, tentar deixar o dia da galera aí, né, que sofreu com os temporais um pouquinho melhor. Se eu conseguir fazer isso contigo que tá me ouvindo, eu já vou ficar muito feliz. Por isso que a gente vai com uma leva de som massa pra caramba por aqui. Mas antes da gente ir do som, sabe quem que eu vou agradecer? 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E bora animar esse fim de tarde, que por sinal tá bem bonito aqui em Pelotas, tá? Agora, pelo menos, olhando aqui da janela do estúdio da Atlântida, que fica no bairro Areal de Pelotas, eu tô vendo que tem sol. A gente tem a temperatura agora de 21 graus. Ainda bem, não temos previsão aí pra hoje, pra amanhã, até sábado. A gente, pelo menos, não tem previsão de chuva, previsão de vento. Então, aí, tem um tempo pra galera se recuperar desses temporais que nos atingiram aqui, não só na Zona Sul, mas também em outros, né, lugares do Rio Grande do Sul. Por isso que agora a gente vai de sonzeira aqui, ó. Vamos com ela, Lola Young, com Bessie, pra gente curtir bastante esse fim de tarde. Atlântida, 5 e 13. Daqui a pouco eu tô de volta.

essa é a Atlântida, a rádio das nossas vidas, fechando essa leva de som por aqui com esse baita som com a Olivia Rodrigo, Step the Song, muito bom, né? Ah, cantei demais aqui, eu não podia colocar o som do estúdio a todo pau, mas pelo menos eu coloquei o fone de ouvido, aumentei bastante o volume e fiquei aqui curtindo junto com vocês. A gente curtiu também por aqui Stateside com Pink Panthers e Zara Larsson, curtimos também End of Beginning com o Joe, True to Myself com o Zig Marley, Messi com a Lola Young, uma gravação que foi massa demais por aqui, galera. 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Eu sou arroba a Priscila Fagundes, me segue, segue também o arroba Atlântida ZS. Na sequência, vocês curtem um pouquinho mais de som, depois tem show do intervalo, quase nada, pretinho básico e muito mais. Fica aqui na Atlântida, porque aqui sempre tem a melhor vibe do FM. Tchau, até amanhã!

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24: Vamos nessa.
20: Boa tarde.
25: Oi.
20: Quase nada.
24: Tá bom.
20: Na Atlântida, quase nada.
24: Na Rádio das Nossas Vidas, 11 minutos para 6 horas. Enfim, babada do comunicador, né? Estava apresentando antes o programa. 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Boa tarde, Natan.
26: Boa tarde, Rafinha. Uma ótima semana pra nós. A pauta de hoje é o que tu faz em casa quando falta luz.
24: Quando falta luz.
26: Isso, uma galera hoje tá sem luz, daqui a pouco
24: Verdade.
26: Fica ali sem tecnologia. O que a pessoa faz?
24: Tem que ter vela em casa, né, Natan?

0: Ela tem que ter uma velhinha em casa ou aquela lanterna pilha, né?
1: A luz de emergência, aquela?
0: É. Não, não, a lanterna mesmo. Tem lanterna que tu bota aquela pilha grande e ela vai te salvar em algum momento. Verdade. Pra tu possa fazer alguma coisa. Banho, não sei, dependendo do chuveiro, não vai dar. Oi, boa tarde, quem tá na linha?
2: Alô?
0: Oi, alô. Quem fala?
2: Ah, cara, não acredito que eu consegui falar com vocês.
1: Conseguiu, meu,
2: meu irmão. É por isso que tá chovendo, acho mesmo, cara.
0: E tá chovendo bastante, né, irmão? Quem fala?
2: É Mike.
1: Mike, tu liga da onde, isso aí. Mike?
2: Cara, eu sou de Nova Santa Rita.
0: Nova Santa Rita.
1: Faz o que da vida, Mike?
2: Sou motorista. Tô voltando pra empresa.
0: Maravilha, irmão.
1: Pode crer. Ô, Mike, o que que tu faz em casa quando falta luz?
2: Cara, eu durmo, né? Tá louco? Fazer o que quando falta luz?
0: Mas
2: não tem nada pra fazer?
0: Mas tá, mas falta luz às 5 da tarde, vamos ver. E tu tá em casa, vai dormir às 5?
1: Inverno, 6:30 da tarde.
2: Tá, daí não tem muita coisa. Daí o cara tem que pegar, achar um bingo, achar um carteado pra fazer, né? Mas.
0: É, mas tem que ter uma vela em casa.
2: Cara, mas de noite, o cara vai fazer o que se falta luz?
0: Não,
2: né,
0: é verdade, é verdade. Mas aí o cara troca uma ideia com a família, isso. Até dar sono, vai dormir.
1: O cara conversa com a família, né?
2: É, cedo, pior que é.
0: É isso aí.
2: Ô, gurizada.
0: Fala, mano.
2: Queria mandar um abraço pra vocês aí, gurizada. Bah, ô, é da hora o pretinho básico, cara. Dá uma diferença, dá um ânimo no cara ouvir vocês ali, cara. É só resenha, é só besteira também,
1: que
2: né?
1: Bom, velho. A gente trabalha pra isso, né?
2: Mas, cara, assim, ó, é diferenciado a gurizada aí, né, cara?
0: Certo, irmão. Eu diria que não é 100% besteira, é 80% besteira e 20% tem algum conteúdo ali, cara.
1: O Rafinha é o que traz conteúdo.
0: É, normalmente eu falo sério ali. Obrigado, Mike. Obrigado pela tua audiência. Grande abraço, meu amigo.
1: Esse é o propósito pra ti, né? Imagina o cara ligar, gente. Obrigado, vocês nos informam.
0: Isso.
1: Vocês nos fazem pensar.
0: Falaram
1: e refletir.
0: Como é que tá o tempo hoje e o trânsito na capital. É. 6:08. O que que a galera faz quando... Ah, acabou a luz. Acabou, amigo. Boa tarde.
3: Boa tarde.
0: Oh, boa tarde! Quem está falando?
3: Laune!
0: Lauriane. Lauriane.
1: Lauriane, tu liga?
3: Não, Laune!
0: Laune!
1: Laune!
0: Laune!
3: Sim.
1: Perdão, pela primeira
3: sou
1: vez.
3: Sou fãzaça do Quase Nada e do Pretinho, hein?
0: Coisa. E tu liga da onde, Laune?
3: É, Gravataí, mas agora eu tô voltando do trabalho. Tá. Agora eu trabalho em Porto Alegre.
1: E qual que é o teu trabalho?
3: Hã?
1: Qual que é o teu trabalho?
3: Eu trabalho no
0: Sicredi. Ah, que legal, legal, maravilha. Então vamos à pauta, Natan.
1: O que tu faz em casa quando falta luz?
3: Nada. Ou fico procurando algum amigo ou familiar que tenha luz pra ir pra lá, né?
0: Tá, é. Olha, é uma boa, né?
1: Galera,
0: já chega, já janta, né?
1: Galera tá dependente.
3: Já janta, já leva o celular pra carregar.
0: Isso, e se ratear até um banho rola, né?
3: É verdade. É importante.
0: Tu quer mandar um abraço, um recado pra alguém? Fica à vontade aí, Lauane.
3: Quero mandar um abraço para vocês, que eu sou muito fã, escuto todo dia na volta do trabalho, todo santo dia.
0: Show de bola.
3: Para os meus amigos que estão escutando, já até recebi o WhatsApp aqui, de gente que está escutando. E pra toda a minha família, meus amigos.
0: Boa, obrigado aí, um abraço pra toda a galera aí, a Lauane e a equipe do Sicredi.
1: Lauane.
0: Sicredi
1: é parceira aqui da rádio.
0: É, né? Verdade, tá 7 minutos pra 6.
1: Em outros programas também.
0: É, vários, já teve no Pretinho também.
1: Exatamente.
0: Oi, quem está na linha? Boa tarde. Alô?
1: Boa tarde.
4: Alô?
0: Oi, quem fala?
4: Oi, aqui é o Paulinho de Curitiba.
0: Ô, Paulinho de Curitiba. Faz o que da vida,
4: mestre,
0: irmão?
4: Mestre, sou teu público, mestre.
0: Mestre, tá aqui, Paulinho, Curitiba, o Paraná, amo o mestre. Olha, o mestre se pronunciou. Oi, irmãozão, faz o que da vida?
4: Eu sou intérprete de língua de sinais, cara.
0: Boa, que legal, mano. E tu nos acompanha, como é que tu descobriu a rádio aí? Tu é paranaense, tu é gaúcho, foi morar aí, algum corte?
4: Cara, eu sou paranaense, eu conheci pelo Pretinho, né, cara? Os cortes da Alcemar e Companhia Limitada.
0: Maravilha, maravilha.
1: Tempão, então, é ouvinte.
0: É.
1: Meu velho, o que tu faz em casa quando acaba a luz?
4: Cara, quando acaba a luz, eu aplico a máxima do mestre. Loucuragem e pirocada.
0: Ah, tu tens a manha, garoto. Que maravilha. É isso aí, aproveita que tá no escurinho e pirocada.
4: Eu chego pra nega velha e falo, vamos aproveitar que ninguém tá vendo.
0: Olha aí. Irmãozão, obrigado pela tua audiência. Tu quer mandar abraço pra alguém, algum recado?
4: Ah, vou mandar um abraço pra minha mulher, Ana, que tá lá no trampo. Tá. E É isso. E pra todo mundo aí da galera.

0: galera aí do Pretinho aí.
1: Valeu, meu amigo. Brigadão pela tua ligação. Um abraço pros paranaenses que nos ouvem ali pelo aplicativo, né? Também pela ATLTV, YouTube da Atlântida, pelo podcast, né? Que é uma maneira também bem legal de acompanhar a programação da Atlântida aqui, principalmente do Pretinho e do Quase Nada. Oi, quem está na linha?
2: Fala, Rafael. Fala,
1: Natan.
3: Fala, meu.
1: Ah, o Puma aí, pô.
3: Puma.
1: Difícil, né, começar a semana sem o terceiro integrante,
3: pois
1: né?
3: Pois é, né? A gente não poderia faltar.
1: É verdade.
3: Puma, então vai direto na pauta. O que que tu faz em casa quando acaba a luz?
2: Cara, ninguém foge disso hoje, né? O mal da humanidade, celular, né? Não tem o que fazer.
3: É. Ah, até a bateria do...
1: Até a bateria dá os doces, né? Tem razão. É, Puma, manda teu salve aí para tuas filhas, para tua família, pai, mãe, para aquela galera toda, né?
2: Pro filhão lá, pra esposa, pra mãe, né?
1: Isso.
2: Pra todo mundo, pro papai, pra mamãe e pra você.
1: É, valeu, meu velho. Obrigado pela tua audiência aí. Chegou 20 de setembro e com ele aquele churrascão que a galera vai fazer. É o mês todo, né?
3: É o mês todo.
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3: Ai, sim.
1: Oi, quem tá na linha? Boa tarde.
4: Oi.
1: Oi, quem fala?
4: Maurício.
3: Maurício?
4: Uhum.
1: Ô, Maurício.
3: Liga de qual cidade, meu?
4: Santa Cruz.
1: Ó, que legal.
3: E quantos anos tu tem?
4: 9.
3: 9 anos. Ô, Maurício, quando acaba a luz, o que que tu faz em casa?
4: Nada,
3: fica parado?
4: A gente pega a lanterna e fica fazendo sombra.
1: Isso é legal. É legal, pega a lanterna e fica fazendo sombra, show de bola. Ô Maurício, tu quer mandar um recado pra alguém, um abraço? Dá um nomezinho aí pra quem tu for mandar um beijo e um abraço.
4: Eu quero mandar um abraço pro meu pai, pro meu irmão que estão aqui no carro comigo e pra minha mãe.
1: E como é que é o nome deles? Pra ficar super legal.
3: Verdade, gavanhoto, Maurício. Eu adorava brincar durante a noite quando eu estava no templo budista em Três Coroas. Eu descia caminhando todo o morro, mas sem lanterna, porque eu gosto de aventura.
1: No escuro.
3: Não caí.
1: Caí, me machuquei, quebrei duas vezes o braço. Mas é isso que crianças têm que ter cuidado. Embora eu ache muito legal crianças com machucados, sabe por quê? Porque são crianças aventureiras, não são crianças que ficam só no telefone.
3: Mas dá pra evitar.
1: Machucado é, vou dizer, né? É raspar o joelho, raspar o braço, às vezes bater um pouquinho com a cabeça, aquelas coisas, né?
3: É isso,
1: meu. Um abraço pra sua família de Santa Cruz, a terra. O anão diz que a terra do Celta rebaixado e tênis branco. Nunca estive em Santa Cruz.
3: Nunca esteve.
1: Nunca estive. É, o mestre. Boa dica, eu achei até.
3: Ele foi mesmo em vários lugares, menos a Santa Cruz, né?
1: Menos, é, tu vê, é verdade. Oi, boa tarde, quem está na linha?
5: Boa tarde, William de Caxias.
1: William de Caxias, como é que tá? Desculpa, Natan, pode perguntar.
3: Trabalha com o que, William?
5: Mestre de obras.
1: Mestre de obras! Ô, William, como é que tá a situação aí na serra, na tua região? Chove muito, como é que tá?
5: Ah, cara, tá sinistro, já tem 3 pessoas desaparecidas aqui por causa da chuva.
1: Nunca vi isso aqui.
5: É, nem na época tem enchente, mano, não tava assim.
1: Tá certo, pô, meu, vamos desejar que tudo melhore o quanto antes aí, né? Porque já dá um ruim lembrar aquele excesso de água aí que a gente Deus já passou, livre, né?
3: Meu velho, vamos à nossa pauta. Quando acaba a luz, o que que tu faz em casa?
5: Acendemos uma vela, peguemos o violão, eu e a Linda, e toquemos um pouco de violão, bebemos um vinho e que dente do mestre.
1: É verdade, muito bom. Pega uma vela, vai, a vela dá um brilho, né? E depois a viola.
3: A vela.
1: Depois um vinho e aquela pilocada na noite, isso, no escurinho do cinema. O garotão gostaria, o gafanhoto gostaria. Como é que é o nome do ouvinte?
3: Eu esqueci também, mestre.
1: William. O produtor é louco aqui. Gostaria de mandar um abraço, meu querido.
5: Ah, com certeza. Primeiro de tudo, pra ti, Rafinha.
1: Bah, oh, obrigado, irmão.
5: Muito tempo que eu tento ligar e olha, as coisas que tu fala aí no Pretinho já me ajudou muita coisa. Sair de depressão.

0: tudo, cara. Pô, tu é o cara mesmo.
1: Obrigado, meu. Pô,
2: eu falei que a
1: emocionado.
2: Parte séria era tu no pretinho. Uhum.
0: E também pra minha linda, que tô só esperando pra pegar ela ali no hospital, que ela já tá saindo do plantão e ir pra casa. E temos sem luz.
1: Temos sem luz. Então, vela, viola e... Pem! Tá bom, querido. Obrigado aí pelas palavras. Obrigado pela tua audiência. Fique conosco. Show do intervalo. Na sequência, o Pretinho Básico aqui na Atlântida.
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7: Boa tarde, meu amigo Rafinha Peregaso.
8: Muito boa tarde, muito boa tarde da pena audiência já. Um bom início de noite, muito obrigado. 6:07.
7: Abraço, muito obrigado.
8: Obrigado, Neto Bagundes.
7: Mas já vi tudo já.
8: A nossa audiência que se liga aqui no Pretinho Básico nesse início de noite de segunda-feira. Em boa parte do sul do Brasil chove muito, então tem que ter atenção no trânsito, né, Neto Fagundes? Cara, boa tarde, boa noite.
7: Boa noite, boa tarde, boa manhã também pra
8: isso.
7: Ti. Se, amanhã o cara pode estar ouvindo o programa.
8: Exatamente, pelo podcast,
7: prazer,
8: né?
7: Cara, tá um horror.
8: Tá feia a coisa, né?
7: Não só aqui em Porto Alegre, mas no interior todo.
8: Interior,
7: né? Muito complicado, Rio Grande, Pelotas, Serra Gaúcha, mas tá uma loucura.
8: Vamos levar uma leveza pra galera aí. Vamos que lá. Acompanha o Pretinho Básico em todo o mundo. Uma ótima tarde pra ele, Vini Moura.
9: Ô, Rafinha,
8: pô, tá te rindo aí, tá lendo uma piada, né, Vini?
9: Ô, meu, eu tô né? Feliz, cara. É. Início de semana.
7: Tem um ouvinte feliz hoje.
9: Sou eu, cara. Vambora.
8: Vambora, Léo Oliveira, boa noite já.
9: Tudo bem? Boa noite pra ti, Rafinha. Tudo bem, querido? Como é que tá? Tá bem ou não?
8: Tô bem, obrigado, mano.
9: Tô bem, cara. Tava no ar antes, né?
8: Tô desde as 5 da tarde.
9: Isso aí, não é pouco tempo, só 2 horas.
8: Não,
9: horinhas,
8: 5 da tarde, localmente, Atlântida Porto Alegre.
9: Pra quem quiser te ouvir,
8: 5 da tarde, né?
9: 5 da tarde,
8: a 1, meio-dia, tem um programaço chamado Escorama, então, nós estamos aí, né?
7: E as palestras também.
9: Final de ano, agora você pode contratar pra sua empresa, claro, palestra.
8: Pode contratar pra qualquer coisa, né?
7: Não deixa pra cima do laço.
8: Não, em cima do laço daí não tem agenda, né, Neto?
9: Não, se tu ligar de véspera com 2 dígitos, não vai.
8: É ruim. Jory, boa noite, Jory, perdão.
10: Salve, salve, Rafinha. Que saudade que eu tava de ti, Rafinha.
7: Passou.
10: Ah, então passou já.
8: É, a gente se viu sexta.
10: É verdade.
8: Fica tranquilo. Rafael, desculpa. Pois não?
9: Não, perdão, desculpa.
8: Boa noite, Ivan. Não, tem que cumprimentar o produtor do programa.
9: Pra mim foi pênalti ontem. Eu queria ver com o Jory se ele pode me ajudar aí.
8: Não, peraí, não viaja. Boa noite, Rafael Gomes.
7: Boa, Rafinha, boa tarde, boa noite. Tarde, boa noite. Fim de tarde, bom tudo.
8: Que pênalti de quem? Qual jogo?
9: Do Inter e São Paulo, se foi pênalti?
8: Não, para com isso.
9: Não foi pênalti, foi o
8: sábado. Tem um programa na rádio aqui que é às 11 da manhã, né, Ivan? Tá ligado?
9: Nunca me convidaram nesse programa.
8: Nunca te convidaram?
9: Não.
8: Talvez tu não entenda de futebol, por isso.
9: Como não entende de futebol? Me pede a escalação no coisa. Eu te dou
8: a escalação. Quero a escalação do Flamengo de 82.
9: 82? Raul. Leandro, entendeu? O
7: Rondinelli,
9: obrigado. Figueiredo e Júnior.
8: Tá.
9: Andrade, Adil e Zico.
8: Alguém vai ter que ir lá pra
9: confirmar. Entendeu? Aí é
7: Tu pediu um dos mais fáceis.
9: Nico, Nunes e Tita.
8: Não é fácil. Desculpa, não é fácil.
7: Não, o Flamengo de 82 é um dos maiores times de todos os tempos.
9: E foi roubado.
8: Obrigado, Ivan. 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Joia Rara, boa noite.
9: Olha,
8: como é que vai esse nego aí?
9: Tô.

0: e Mendes.
1: Isso.
0: Paguei 2.500 com joia. Não teve o que que a gente ficou lá e o Sandrinho na rua? Não entramos?
2: Não teve o camarote. Não teve o show acústico.
0: De som, não teve
2: e a Rodaica e o Fetter não nos levaram no sushi.
0: Nego, desculpa.
2: Tá.
3: Tragédia.
0: Mas eu vou me redimir.
1: Seu evento que aconteceu em Porto Alegre no sábado, né? Das novas bandas aqui
0: isso
1: do Rock Gaúcho.
0: Mas eu vou me redimir.
2: Ele disse que era ingresso com o sushizão dançante, a Rodaica e o Fetter fazendo.
0: Vou conseguir
1: tá, mas
0: vocês
1: o Fetter não tá aqui agora. Oi?
0: No acústico.
1: Você vai fazer isso?
0: Vou fazer a mão pra
1: beleza.
0: Você.
1: Beleza. Hoje às 19 horas entra então na íntegra os shows que aconteceram no sábado no Fuga Bar do Quarto Distrito aqui, e aí a galera pode acompanhar. Obrigado, Joia.
0: Tamo junto, nego.
1: Valeu, os de
0: saques aí, meu irmão.
1: 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Agora são 6:11, olhando pro Neto Fagundes, me veio o nego velho na
3: querido,
1: cabeça.
3: Deus, o livro.
1: Como é que foi esse 20 de setembro, né, velho?
3: Metemos linguiça. Uma loucura isso aí, meu querido. Estamos até agora assado.
1: Pô, coisa linda, nego velho. 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
3: Churrasco fácil, saiu demais.
1: É, né?
3: Esse mês tá sendo uma loucura, meu querido. Graças a Deus, não terminou ainda. Graças a Deus. Eu tô esperando o dia 30 pra tirar a pilcha, né?
1: Opa, coisa linda.
0: Me arruma R$100.
1: Ah, não.
0: Tá com dinheiro.
1: Essa, cara.
0: Tá com dinheiro.
1: Ah, não,
0: olha. Se tem na mesa com dinheiro,
1: é já
3: eu toco pela arte, cara. Eu não toco
1: isso.
3: Pelo dinheiro.
1: Vai morder a linguiça. Eu só trabalho pelo dinheiro.
0: Mudou, então.
2: Vai morder a linguiça. Aí é complicado.
1: Não, não, não. O cara pede R$100 pro Neto Bagunça. Tem que ser uma chinelagem.
0: Não, eu vou pedir pra ti, que é pelado. Vou pedir pra quem tem. Vou pedir pra ti. Tu tem
1: R$100. Mas uma vez o Gordo Léo me ligou na noite, me pediu um Pix de 300 pila, eu não hesitei e falei, não,
0: não,
1: me dá o tua chave.
0: Isso aí é de irmão. Isso aí ele veio, o Gordo Léo ligou, falou que tava empenhado na zona.
1: Numa zoninha.
0: E precisava de 300 pila, ele só falou assim, ó.
1: Me dá a chave Pix.
0: Me manda o Pix. Ele só falou assim, ó.
1: Eu tava baixinho porque eu tava fazendo a Lívia dormir.
0: Isso, e ele era 300 pro Gordo Léo. O Gordo Léo podia ter sido de chinelo e pegar os 300.
1: Ah, mas aí eu acreditei no Gordo Léo, né, Ivan?
0: E ele, mas o Gordo Léo não faz isso.
2: E não era golpe.
0: Ele não vai em zona sem dinheiro.
1: E não era
0: dinheiro.
1: Golpe, não era. É mais honesto. Bom, enfim, vamos trazer aqui nesse pretinho das 18 horas o petinho básico da edição, é o Loki.
2: Bach,
1: é um Dash. Como é que pronuncia isso? Dash?
2: Ah, é o linguicinha.
1: É o linguicinha.
2: Dachshund.
1: Preto com marrom de 3 mesinhos. De Santo Ângelo, dos tutores
2: missioneiro,
1: William Risse e Larissa da Silva. Tá aí, ó.
2: Ó, ele é filhotinho.
1: Olha,
2: uma linguiça pequena.
1: Olha ali, olha isso, ali.
0: Que cor é o linguicinha?
1: Ele é preto com marrom.
2: Parece, parece que o quê?
1: Que houve,
2: não, parece Vini? Um que eu tive.
1: Ah, um dogzinho que você teve, né?
0: Tinha um
1: quase, né? Tu quase foi, né? Sim.
3: Parece o Lelê. Já teve um linguiça com preto?
1: Não, eu tive. Cadê o Lelê, hein? Desculpa.
2: O Lelê que gosta de
3: ficar ali na cabecinha. Teve uma
0: entrevista,
1: né? É verdade?
2: É verdade.
0: O que aconteceu que tu fez, Joia?
4: Vendi uma geladeira pra ele.
1: Ah, pô, então
0: foi tu?
4: Foda. Que lembra, ele precisava.
1: Mas tu entregou?
4: Entreguei, só que era 220.
1: E a dele é 110.
0: Não, mas o cara tem que ser muito
1: perfeito. Não, mas assim, ela até funciona.
2: Não, mas não vai.
1: O problema é se é o inverso, né? Se tu vende uma 110 e ela é 220.
4: Mas não, congelou os negócios. Aí, cheiro tudo.
1: Tá,
4: aí,
1: entendi.
2: Por que não botou o transformador?
0: Ah, mas é um problema.
1: Ah, não, isso é muito nego velho, isso. Nego velho, ele em vez de comprar um troço mais moderno, ele compra o transformador que
3: meu querido,
1: muito
3: nego velho gostava era de secar a roupa atrás da geladeira.
1: Ah, é verdade.
0: Não, e o que toma de luz, né?
1: É, não.
0: Toma
3: de choque. De choque.
1: Não, e o transformador pesa mais que a geladeira, quase.
0: O transformador é um carro.
1: Ah, cara, deixa eu agradecer aqui a Agronese.
0: 15.
1: Obrigado, Maionese. 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Assinando aqui o petinho básico desta edição.
0: Mas se a geladeira estiver ruim, não gelar mais, tu guarda a roupa, faz de armário.
1: Ou uma livraria.
0: Isso, faz uma livraria.
1: Ouvinte Nayara Campestrini. Ela é analista de seguros de Blumenau, Santa Catarina. E hoje completa 39
0: anos. 39
1: anos
0: é uma idade gostosa.
1: É, que idade tu tem, Joia?
4: Eu tenho 63.
1: Pô, tá bem, né, mano?
4: Tô bem. É que a pele de ébano, ela resiste um pouco mais.
3: Lembrei do batera, que foi batera do Chico Buarque. Ele, ele tinha um monte de idade já. E o cara perguntou: que idade o senhor tem? Ah, 79. Como o senhor tá muito bem? Mas abre o capô pra.

0: Peraí, tem mais alguma coisa aqui? O que quer dizer aqui, ó?
1: Aniversariante famoso?
0: Tem mais um aniversariante? Tem, o Fabiano Oliveira?
2: Isso aí.
0: Pô!
2: De novo?
0: Coordenador da Rede Atlântida em todo o Rio Grande do Sul. Ele que é de Santa Maria, completando hoje 43 anos.
2: Oh, coração do Rio Grande.
1: 43 de Rio Grande.
0: Tá judiado, Fabiano.
1: Tá mal, o rádio
0: não,
1: faz mal.
0: Não sei se é o rádio ou nas antigas.
2: Ele trabalhava com outra coisa.
0: Só tem noite,
2: amigo,
0: né? Viu, né? À noite, né, Fabiano?
2: É o planeta.
3: Quem já
2: puxa.
3: Morou na região central sabe que lá o sol é pegado.
0: Pô, até pedi desculpa, Fabiano. Eu falei com ele hoje à tarde, não sabia do aniversário. Abraço, meu irmão.
1: Sim!
0: Fala, Rafa! Finha!
1: Tudo ele fala assim.
0: Pode ser às 7 da manhã ou às 10 da noite. É. Isso.
1: Baita pica.
2: O cara positivo, né?
0: É, exato.
3: Sabe qual é o jogo que é proibido, não, gordo?
2: Qual?
3: Sim, nunca.
0: Caramba, homem.
1: Tu vê que esse é o começo do cara no pretinho, é só risada.
0: É só, não é?
1: Não, ele é ali, a chapa dele é ali.
0: É.
1: É aquele microfone.
0: Eu acho que é. Eu acho
1: que é. Aquele microfone.
3: O jogo que não é proibido é o sim nunca.
2: Tá.
0: Sim. Legal.
1: Vamos brincar um dia, vamos marcar.
2: Começa aí, vamos ver.
0: O Vitor Duarte é o Vitão. É o nosso operador de live.
2: Aniversariante?
0: Não, operador de live.
1: Não, é possível, é o Vitão hoje?
0: Não, é o Vitão músico, né?
1: É o Vi?
0: Não, o apelido dele é Vitão.
1: Sigo ele no Instagram.
0: Tu conhece o Vitão? Não, é o músico, merda.
1: É do Flamengo, eu sigo no Instagram.
2: Ele é biscoiteiro, Vitor Duarte.
1: Eu sigo ele no Instagram, a vida dele é legal.
2: Duarte,
0: como é que eu conheço o Vitor?
1: Claro. Ele fazia dois gols na Copa.
0: Ah, tá. Beleza.
2: Não sabe.
0: Não sei.
1: Não sei.
0: Vai, eu tenho esse problema. É muita gente que a gente conhece e depois não lembra o nome das pessoas.
1: Isso aí? Pô, cara, e quantas minas tu não pegou assim e não sabe quem é hoje em dia?
2: Hoje em dia elas passam por ti e tu não sabe o nome. Tu não lembra o nome.
0: Respeito, né?
2: E não tem mais ninguém de aniversário.
0: Eu não lembro o nome, não.
1: Não tem mais ninguém de aniversário.
0: Tu quer mandar
2: só pra saber mesmo. Já. Curiosidade?
1: Nunca!
0: Show de bola.
1: Olha só.
0: Vamos abrir os destaques aqui. Pessoas falam menos a cada ano e especialistas veem riscos para o cérebro.
2: Saiu uma pesquisa numa revista de psicologia.
0: Não é o caso.
2: Dizendo que as pessoas estão falando um número de palavras menor por dia.
1: Galera do Netmoods.
2: Sem paciência, né? É mais ou menos isso, Neto. Ainda não tem um... É apenas um estudo numerológico, digamos assim. Ainda não tem o porquê, a causa disso tudo.
1: Não, eu gosto de astronomia.
2: Mas apenas se sabe que o número
0: astronomia,
2: médio de reduziu para 338 palavras por dia. Isso é o número que uma médica, uma pessoa. Isso é quase...
1: Médica? A médica fala
0: média,
1: mais.
0: Médico é média, a média de atenção pessoa, no programa, né, galera?
2: Gente, isso é quase 30% a menos do que há 5 anos atrás.
3: Que não tem a ver com a digitação, isso? As pessoas escrevem,
2: mais do que isso, Neto. Uma das suspeitas, sim, são as redes sociais, mas é também o emburrecimento. Por quê? Porque...
3: Mais que escreve, mais pode errar.
2: A queda do número de palavras, ela também é no assunto.
1: Ninguém lê.
2: Sabe uma pessoa que tu tenta puxar um assunto e não vem. Porque a pessoa não desenvolve?
1: Não tem.
2: Porque a pessoa não tem muito o que falar.
0: Eu tenho um amigo assim, chamado, dele é Tarantino.
1: Quando não sai nada dele. Tenta trocar a ideia.
0: Dele é
1: e aí, meu? E ele?
0: É isso aí.
1: Eu achei que ele era mudo.
3: Um
2: abraço pro Marcelo.
3: O que me pega nessas pesquisas aí é como é que os caras fizeram essa conclusão aí. Como é que os caras chegaram a essa conclusão?
1: Porque durou pouco
2: tempo
1: a pesquisa.
2: Tem um número de voluntários.
3: Como é que os caras sabem quantas palavras eu falei, por exemplo?
2: Tá, mas é que é a Associação Psicológica dos Estados Unidos, Jorge. Que provavelmente eles têm um grupo focal de pessoas que eles acompanham anualmente.
1: Focal?
2: Com focal.
0: Ele tá a fim de ir embora mais cedo, eu não vou dispensar.
2: Pra analisar uma série de coisas. Dentre elas, o número de palavras ditas por dia, porque alguns deles ganham aplicativo, alguns deles têm um medidor, etc. Tudo depende, mas essa revista, ela divulga pesquisa, sei lá, semanalmente eles têm uma pesquisa que às vezes a mesma pessoa tá participando de 5, 6, 7, 10 pessoas.
0: É, um absurdo, né, Gomes? Não aconteceu nada. A viagem dos guris ali.
2: Não, é o Neto com a gente, né?
0: O nosso motoqueiro ali.
1: O que é absurdo,
0: mas,
1: né?
0: Mas eu tinha certeza, se o Fé tivesse aqui, já tinha sido amarelado. Eu também estaria sendo amarelado e ia estar rindo junto.
1: Aqui, bom, eu te peço desculpa.
2: No rádio, não entendeu.
1: Eu quero pedir desculpa pelo
0: que o Vini Moura fez.
1: Não, o Vini Moura tá com a jaquetinha pela metade. Sentiu um calorão e...
0: Como é que é aquela série?
1: Qual, nego?
0: Sons of Anarchy,
1: Sons of Anarchy.
0: É, tu tá nessa vibe com essa jaquetinha.
1: I love English, tio.
0: Tô falando inglês. Thank you so much, Mahalo.
1: O Joia falando inglês parece o Michael Jackson. Hey, Rafa.
0: Obrigado.
3: It's nice.
2: Fazer um moonwalk,
1: sim. É um moonwalk.

0: sorry.
1: Thank you.
2: Oh,
1: hello.
2: Okay. Yes.
1: How are you?
3: Mas enfim, as pessoas estão ficando...
1: Thank you so much.
3: Vamos prestar atenção no produtor, né?
4: Of course.
3: Estou falando mesmo. Entenderam como finalizou o destaque, Jory?
1: Lembra? Of course. Yes. Yes.
4: Nice to meet you.
3: Não. O...
0: É ruim, né?
1: As pessoas estão falando menos palavras.
3: Emburrecendo, né? Menos palavras.
0: Será que não falta ler livro?
1: Só que ao mesmo tempo, as pessoas elas estão mais no celular, elas devem estar rindo muito mais, porque o cara fica vendo os rios ali, o cara se mata de rir, né, meu?
0: Mas o cérebro do cara vai estragando.
3: Exatamente, porque é tudo muito rápido e imediato, né? Aí na hora que tu tem que falar um troço legal assim, o cara não consegue, né?
4: Não consegue. Sabe uma coisa que é...
3: Observem e ouçam o Neto Fagundes, faz favor.
4: Não, eu falo que a gente acaba lendo muito, por exemplo, o TP, né?
3: Isso.
4: O teleprompter, que são as palavras. Quando tu começa a te acostumar muito que tu tá lendo bem aquilo ali, tu acaba relaxando ao ponto que tu não guarda mais na memória o que tu vai decorar, por exemplo, pra um texto que não tem TP.
3: Certo.
4: E isso é bem complicado, cara. Eu tenho procurado equilibrar uma coisa com a outra, porque tu vai ficando acostumado com aquilo ali. Preguiçoso no sentido mental, né? Preguiçoso mental, assim. Porque, pô, tá ali, tu não precisa... pegar várias vezes, levar. Puta,
3: tá aí um baita apelido. Ah, meu parceiro preguiçoso mental.
4: Preguiçoso mental.
0: Não, meu parceiro TP. Se ele não tá lendo, ele não consegue falar.
1: Meu parceiro é um giga assintomático.
0: É, porra. Mas é isso aí.
3: O que
0: é um reflexo.
3: Voltando ao Ivan.
0: Nos relacionamentos de hoje em dia.
3: Claro, qual porque relacionamento?
0: Os caras no celular.
3: Entre amigos?
0: Os caras, não. Qualquer tipo de pegar gente.
3: Ah, tá.
0: Os caras no celular, eles são os tigres.
3: São.
0: Aí vai pessoalmente e não sabe. Não,
3: ah, é?
0: Pessoalmente não consegue desenvolver. Eu falo com as gurias solteiras aqui da rádio.
3: Da rádio,
0: é?
3: Tu fala com as gurias solteiras da rádio. É uma baita informação.
4: Por que tu fala com as gurias solteiras?
0: Porque eu fico esperando pra começar.
1: Tu tá fazendo uma pesquisa pra revista aquela ali, né? É isso?
0: Ah, que assim, ó, eu não tenho, meu telefone é ruim. Aí eu faço. Eu vou ali. Fico
3: ali aonde, pessoal.
0: Aqui na redação, eu chego 5:30.
3: Tá.
0: Tá no ar, eu não consigo falar contigo, só eu troco ideia contigo.
3: Falo com as gurias,
0: aí o que o cara vê, Joia? Que os caras não são bons mais, não tem conversa mais.
2: É muito interessante.
3: Mas tu conhece algum amigo solteiro que tá apedrejando alguém em via...
0: Aqui, na mesa?
3: Não, na mesa não tem nenhum.
0: Todo mundo é casado aqui na mesa.
2: Mas, Rafael,
0: tirando o Joia, o Joia tá voando.
2: É muito interessante o ponto trazido pelo Ivan.
3: Ah, vai a merda, Joia.
2: Por quê?
0: Tá desmerecendo o nosso conhecimento.
4: Ele tá pernoso agora.
2: As redes sociais.
3: O quê?
2: A gente não consegue, nego.
3: Esqueceu.
4: Vai, não consegue.
3: Não consegue.
2: A gente não consegue disputar a dopamina que as redes sociais nos entram.
1: Tem uma frase...
3: larga as coisas.
1: Tem uma frase do Isaac Newton que diz o seguinte, tá? O que sabemos é uma gota. O que ignoramos é um oceano.
3: É, Jorge, vamos.
4: Tá, não. Isso é tu. Tu sabe que isso aqui é tu, né?
3: Isso é... É, não, mas eu queria dizer outra, né, cara? Que hoje em dia o telefone,
4: tá
3: ele tá...
4: Aqui, tá o calor,
3: ele tá,
4: tá, calor,
3: só
4: tá calor,
3: no ar,
4: tá calor,
3: né?
4: Alcança isso.
3: Ele aproxima quem tá longe e afasta quem tá perto, né? Esse é o grande problema da sociedade.
2: Quem, nego?
3: A minha mãe.
0: Eu tenho uma frase
1: que diz o seguinte, ó.
0: Beijo pra dona.
1: A internet vai destruir as pessoas. Abraham Lincoln.
3: É. Tem outra pra ti. Vai lá. Sem pressão, feijão não cozinha. Isso não é sobre feijão, Jorge.
1: É isso aí.
0: Eu já te falou que essa frase não faz sentido.
4: É, meu. Claro, feijão claro. Cozinha sem
0: feijão
4: pressão.
0: Feijão cozinha sem
4: só
0: pressão.
4: Demora mais.
0: Demora mais.
3: Tu faz feijão como? Numa panela de pressão? Ou tu deixa ela cozinhando ali duas horas?
4: Porque senão tu vai gastar um botijão de gás.
3: Não, aí tá certo. Se tu é riquinho e quer gastar um botijão de gás, beleza.
4: E não precisa ser literal. Agora sim, não precisa ser literal com a frase do cara.
3: Quer meter essa aí também?
0: Não, mas assim, ó,
3: agora eu vou pro próximo destaque. Sting diz que tecnologia não tem alma pra fazer música.
0: Quem é o Sting?
3: É o ex-vocalista do The Police. Uma das principais bandas do mundo.
2: Tem que prender esse cara.
4: Ele deu uma entrevista pra BBC e ele já admite que a inteligência artificial consegue fazer música pop perfeitamente. Ele diz assim, cara, eu já escutei algumas coisas que assim, ó, dá pra tocar no rádio com tranquilidade, assim, dá pra, sem nenhum demérito à inteligência artificial. Tem algo realmente muito legal sendo feito. Só que ele diz que o sentimento sempre fica vazio na IA. Porque a IA não tem um coração partido, uma decepção.
3: É. Não tem história real
4: de pena. Não tem
1: um coração partido. O joelho ralado dói bem mais que um coração partido.
3: É, que é o Smith, cantar
4: essa música.
0: Will Smith cantar.
3: Que é o Smith, que é o Smith.
4: Ele até diz... Ele,
1: isso não é joelheira pra ele.
4: Ele até diz que, principalmente os músicos agora, ele fica pensando que se os músicos serão descartados, né? Porque, querendo ou não, hoje...

0: lá, jingle. Pô, na, só aqui na rádio tem um monte de jingle com IA.
1: Tem. Mas é diferente de tu ouvir uma música, né? É que tu diferente. Precisa ter emoção,
2: é orgânico, né, cara?
1: Precisa ter alma, né? Tu é um músico, eu e tu, né?
2: E outra coisa assim, já, nós, né, Rafinha, que somos músicos, a gente sabe disso aí. Não, eu falo muito que tu pode ter, cara, uma... Pra uma criação, pra começar alguma coisa, realmente ela te dá um... Eu quero gravar uma base pra
1: mandar
2: pra um amigo.
1: Pode dar o início da parada
2: ali. Pra mandar pra um amigo, cara. Eu não vou ainda juntar toda a banda pra mandar pro cara. Eu posso pegar esse recurso daí e mostrar. Mas se eu regravar isso com uma coisa orgânica, tu vai ter uma diferença muito grande, cara.
1: Com certeza,
2: e faz sentido, né, isso que o Sting tá dizendo, no sentido da respiração das notas, o acordo, como cantar, por exemplo, né? Tu pode captar vozes de várias pessoas, mas a hora que ele cantar, tu sabe que é IA.
0: É.
2: Não adianta, tá sabendo. Pode se criar um mercado de IA. Sim. Daqui a pouco as gravadoras todas vão ser todas de IA.
0: Não, e a acentuação, né? Porque a IA, ela pega um padrão das palavras. Exatamente. E identifica que todas as palavras são acentuadas iguais. É. E não é.
3: Mas isso hoje, né, cara? Porque isso é só o início. É. Imagina daqui 20 anos.
1: Não. The beginning.
0: Eu adoro quando tu fala inglês.
4: A gente já tá começando a viver um tempo em que é difícil de saber o que é IA e o que não é IA.
1: É. Mas, ô meu, tu vê um texto, se tu prestar atenção, tu vê um texto gerado pela IA e um cara, um comunicador, lendo, tu vê a diferença, é muito frio. É, sim, tu consegue identificar.
3: Tu diz o texto em voz ou escrito?
1: Não, em libras. Daí.
3: Não, cara, mas aí tu foi ignorante.
1: Ele tá falando comigo, cara,
2: advogado,
1: tá
2: dele,
3: teve dois sentidos. Pode ser um texto lido com a voz
1: do IA. Um texto lido com um comunicador e um texto feito pela IA. Foi isso que eu falei.
3: Exato.
1: A diferença que tu vê é gritante.
3: Mas aí que tá o ponto, cara.
1: Porque não tem entonação, não tem emoção, não tem nada.
3: Pega, porque o ChatGPT é o mais popular, mas tu pegar o Claude, por exemplo, que ele é muito melhor que o ChatGPT e que o Gemini. Ele pago com todas as estruturas que ele tem e com o prompt certo, Claude, ele te engana, velho.
1: Num te texto, engana. Tu acha?
0: Cara, ele é ator Jean-Claude Van Damme.
1: Tá ótimo.
0: Ah, meu, aí, difícil, né? Eu te entendo.
1: Homem é dispensado por questões de higiene apenas 2 horas e meia após iniciar em novo emprego.
0: Pô, devia ser aqui na rádio.
1: RBS? Não.
0: Não, aqui na rádio.
3: Tem uma dualidade, tá? O Chris Smalls, ele foi contratado em Nova York. Foi contratado em Nova York e 2 horas e meia depois ele foi chamado para uma reunião e demitido.
1: Pô.
3: E aí ele perguntou o que tinha acontecido nessas 2 horas
1: e meia. O que aconteceu, né?
3: E a única, seca. A única coisa que falaram para ele foi, eu não posso te dizer, mas se eu pudesse te dar a dica, são questões de higiene.
0: Um toque, cara.
3: E aí ele se olhou, ele disse, pô, meu primeiro dia de trabalho, eu tô bem vestido, botei minha melhor roupa, tomei banho.
1: Com pouco ele tem um problema com odores, né?
3: Não, e aí ele começou a tentar investigar. E aí ele disse que saiu dali, foi encontrar os amigos e disse, cara, eu tô com bafo.
2: Saiu voando.
3: Eu tô com bafo, eu tô com asa, eu tô com alguma coisa.
1: Meca.
4: Saiu dali, foi encontrar os amigos, aí os caras de virtual.
2: Aí os amigos, não, essa é a parte boa.
3: E aí os amigos dele disseram, não. E ele, inclusive, disse que, como ele é jovem, ele estava no primeiro emprego dele, disse que ele é um jovem que divide apartamento. E ele divide apartamento com uma pessoa obcecada por limpeza. Então ele disse, cara, olha só, com todo respeito, assim, eu gostaria, inclusive, de saber qual é a questão de higiene, porque eu não consegui identificar em nenhuma das pessoas na minha volta conseguiu. E aí, qual é a suspeita dele? Existem empresas que têm uma meta de rotatividade, que é pra tu não ficar sempre com um número X de funcionários pra tu dar oportunidade pra outras pessoas. Então elas têm uma meta de pessoas que elas têm que contratar e demitir. E quando uma empresa tá muito satisfeita com os seus funcionários, por vezes, pra ela não ser autuada...
1: Ela contrata alguém pra demitir
3: no contrato de experiência.
1: Mas o Magrão foi o sorteado da vez ali.
3: E aí,
4: 2 horas, né?
3: Só que aí provavelmente erraram, exatamente, Yori, porque tem um contrato de experiência. E normalmente essas empresas, elas contratam alguém e deixam 1, 2, 3 meses ali pra não chamar atenção. E aí no caso dele não se deram conta que ele tinha recém-entrado.
0: Pô, que azar.
2: Não só isso, ele tinha a certeza de que a justificativa que deram tava errada. Ele cuidava dessa parte.
1: Verdade.
3: Ou ele tem péssimos amigos e ninguém diz pra ele.
2: Porque às vezes o cara fede mesmo.
1: Não, às vezes o cara tem fede e amigo tem que dar real. Fedendo.
3: Amigo tá com feijão no dente, eu falo.
1: Tem que dar.
4: Tem um amigo meu, cara, que sem mentira nenhuma.
2: Costelão 12 horas no dente.
4: Tem um amigo meu que sem mentira nenhuma. A gente suspeitava que quando ele ia tomar banho, ele enrolava com plástico filme o sovaco. Porque ele chegava de cabelo molhado com asa.
1: Era
2: surreal, a toalha seca.
4: Cara, como é que o cara tá de cabelo molhado? Ou seja, ele tomou banho? Ele tá com cabelo molhado? E ele chegava com
3: asa. Tá na roupa.
4: Ele
1: fazia... Aí a asa tá na roupa,
4: Jorge. Não, mas
1: aí se lava a roupa.

0: roupa, né?
1: Ele esticava a mão pra apertar tua mão e via o negócio junto, sabe?
0: Asa é um troço. Asa e bafo é um troço.
2: Aí você cumprimentava, abria a janela e saia voando.
3: Tá louco. Não, mas às vezes tu tá. Pá, tu tem que ter uma roupa de time, hein? Camisa de time.
0: Não, camisa de time é assim,
2: com a asa do 20 jogador,
0: minutos
2: depois
0: da asa.
2: Depois que pegar a asa, nunca mais.
3: Ela agarra ali.
2: Ela vem com a asa do jogador que tu comprou.
4: E tu tem que cuidar. O quê? Não. Eu tinha um cara que eu conheci, ele tomava banho de roupa. Ele já lavava as roupas no banho.
3: Mas ele era morador de rua?
4: Não, radialista. Aí ele tomava banho de roupa, Rafinha. E aí ele secava a roupa no próprio corpo.
0: Pô, daí aquele cheiro de cachorro molhado.
2: Isso nunca mais vai sair.
4: Não, isso é verdade, não é piada. É verdade. Ele ia trabalhar na rádio de madrugada.
0: Tá bem.
4: E era insuportável o cheiro. E ele, é que nem vinho.
3: Por isso colocaram ele de madrugada?
4: Não. Mas assim, ó, tem que ser asseado, cara. Tem que se lavar.
3: Tem que ser assim.
4: Cara, tem que se lavar.
0: Cara, tu não precisa ter grandes coisas. É um bom sabonete e um desodorante legal.
3: Tu é um mendigo cheiroso.
1: O mendigo tá recomendando que o cara seja assiado.
3: Como é que tu te limpa, já que tu mora na rua?
4: Papel higiênico. Eu tomo um banho, limpo com papel higiênico, folha dupla.
3: Mas só o papel higiênico não serve.
2: Não dá pra deixar badalhoca.
4: Eu me lavo ali no chafariz ali da...
0: Do Parque Marinha?
4: Não, da Redenção.
0: Ah, da Redenção.
4: Tomo um banho ali de madrugada, que eu gosto de banho frio, né? Porque eu sou já fui macro.
3: Tira a bebedeira, velho. E pra ligar também, né?
0: É, não. Ligado até o outro dia,
4: eu gosto de banho energizante.
3: Cara, a madrugada é agitada, tem que estar acordado.
0: Tá certo.
4: Perigoso.
3: Dorme de dia.
4: E tomo não, e tomo banho aqui na Rede RBS também ali embaixo.
0: Me permite mais um destaque?
4: Cara, eu gosto de estar muito bem quando
0: programa. Obrigado. Competição de tapas nas nádegas viraliza nas redes sociais.
2: Poxa, na Romênia, sabe o campeonato do tapa na cara?
0: Claro, claro.
2: Na Romênia, exatamente, está inaugurando o campeonato de tapa na bunda.
4: Olha lá, peraí,
2: onde? O Power Slap. O Power Slap é um evento do Real Extreme Fighting da Romênia.
4: Toma.
2: Que é uma liga de tapas na bunda. As regras são as seguintes.
0: Tá na tela aí pra quem tá vendo a TLTV.
2: As regras são as seguintes. Mulheres, apenas mulheres, competem.
4: Just a woman.
2: E basicamente, a que não aguentar o tapa da outra, perde. Cada uma tem direito a 10 tapas alternados.
4: Tem vídeos?
2: Tem vídeos, mas não separei. Achei que a gente não teria maturidade.
4: Mas é uma competição, né, Gomes?
2: É uma competição.
4: É de ouro.
1: É competição Gomes ou Nego?
4: Nego, Gomes. O Jones é fute.
2: São 10 tapas alternados,
0: tá.
2: Onde se tu não aguenta, se em 30 segundos tu não tiver reposicionado...
0: E aí, Nego, velho? Ai, pai!
2: Se em 30 segundos a moça não estiver reposicionada,
0: ela perde. Certo.
2: Se depois do 10º tapa de cada continuar as duas, não tiver uma vencedora, vai pra morte súbita.
4: Professor,
2: por favor.
4: Uma pergunta.
1: Morte súbita
0: é professor complicado. É bom, o cara parece estar no vestiário, né?
4: Diego, tem categoria por tamanho de bunda?
2: Não, tem categoria por peso, assim como toda a competição.
0: Pra não ficar tão disparelho.
1: Exatamente. Que você separou é o pessoal que tá na categoria...
2: Fala.
4: Esse é peso...
1: 50 quilos.
0: Categoria... Fica à vontade, Jorge, fica bem peso à vontade. Pesado. Sabe que categoria... tu uma hora tu vai falar um bostaço e vai ser ruim pra ti.
1: E outra coisa, na categoria qual, cara, sabemos?
0: Nós sabemos bem como é que categoria? Funciona.
1: Não, só pode... a gaúcha não tá ouvindo.
4: Não, olha só, tu quer falar o quê? As bundas bonitas? Fala!
2: Mulheres dos Estados Unidos e da Grã-Bretanha, que são muito famosos no OnlyFans, em sites adultos, estão indo para a Romênia.
0: Uhum.
2: Afinal, é uma exposição da bunda,
0: claro.
2: Onde que fica ali, obviamente, o público é majoritariamente masculino.
0: Por que será?
2: E elas, além do cachê das lutas, dos confrontos, digamos assim,
0: vai alavancar o conteúdo delas.
2: Alavancam o seu perfil de conteúdo
0: adulto. All right.
1: Alavanca, é?
0: All right. Tá, tu não vai acertar todas, não precisa em todas.
1: Não.
0: É, agora começou, né? Isso não, aí é bom pro cara.
4: Não, mas assim, é bom.
3: Entrou no grupo, né?
4: É isso aí.
0: Tá no grupo.
2: Então agora o único pré-requisito é: tu tem que bater onde não tenha calcinha. Tem que ser na polpa, na nádega.
0: É, porque não. Né?
2: Hã?
0: Peraí, a nossa...
2: Tem calcinha.
0: Peraí,
2: bota a foto de novo. As duas estão de calcinha.
0: É uma tanga.
2: Ela é bem cavada.
0: É uma tanga para a competição.
4: Tá de calcinha. Peraí, respeita. Tá de calcinha.
2: E também o pré-requisito é...
1: É a mão
2: tá com talco.
0: É, tá com talco.
2: A mão tem que estar com talco, por quê?
4: Parado já.
2: Porque o impacto também é analisado. Então, o
1: talco no salão.
2: E o talco deixa mostrar bem onde foi a mão.
0: Sim. Marca, né?
2: É, porque se tu bater na cintura não vale, se tu bater na perna também não vale.
1: É mais fácil, né? Porque tem a questão do VAR também, né? No, no, no,

0: competição de
1: tapa. Tá ótimo,
2: Gomes. Gomes.
3: Ganha por um dedo, né?
1: Gomes, pois não.
2: A gente tem perspectiva desse...
4: O VAR chamando todos os lances.
2: A gente tem perspectiva desse esporte ir pras Olimpíadas?
3: Não. Ah, não, mas se foi a mina dançando lá, aquela coisa ridícula lá, o...
1: Que calma, isso, cara? Amigo,
3: aquele
4: vai break, a australiana que dançou break.
2: Lembra,
1: cara? Ah, tá, não, mas aí a,
2: não,
1: ela, a apresentação
2: ela,
1: dela, não. É que parece que foi
2: não,
1: a
2: não,
1: categoria.
2: Não, o break é legal, o break é incrível. Agora.
3: Quase te enredou com a
1: categoria.
2: Quase.
1: 24 minutos pra 7. Foram os destaques do Pretinho, muito bons aí, Neto Fagundes, nego velho.
4: Meu querido, Pretinho Básico, fala, Pretumbas, eu sou o Vinícius Antunes de Canoas.
1: Olha, opa.
4: Semana passada mandei um e-mail com uma piada do meu avô, seu Carlos, que ficou muito feliz que o Neto leu a piada dele. Aí pensei, ah, vou mandar então mais uma inédita. Se possível, pedir pro pessoal da mesa mandar um abraço pro meu primo, que atualmente mora na Austrália. Olha, o nome aí dele é Marcel Antunes. Ele escuta todos os programas e acompanha o Pretinho desde o tempo do cafezinho, e aqui vai a piada.
1: Abraço, Marcel.
4: Castelhano e o Nego Velho foram pescar. No barco, o Castelhano joga a linha na água, prepara um cigarrinho, acende, e nisso, quando ele acende, o peixe puxou a linha. E o Castelhano segurou firme, mas se foi pra baixo d'água com peixe e tudo. O Nego Velho liga o barco, vai atrás por todo o rio, até que no final da tarde, o peixe cansa... E na margem, o Nego Velho tá em cima do Castelhano com o barco. Aí ele puxa o Castelhano e o Castelhano perguntou... Cara, preciso te dar um... fazer uma pergunta, né, cara? Como tu sabia que eu tava aqui, cara? O Nego Velho olhou... Só segui a fumaça do teu cigarro!
1: Vamos ver, Jair, então.
5: Eu vou para de ser divino.
1: Oi, desculpa.
5: Pode ser de
1: Vini. Não, claro, cara. Ah. Até me desculpa chamar o Joia. Ah, vai ser... lá, Vini. Pode ser Vini. Pode ser de Vini. Ah, meu. Bah, ô, meu.
2: Ai, deixa eu ir de Vini.
1: Pode ser de Vini.
5: Ah, é de Vini, cara.
1: Pode ser de Vini.
5: De Vini.
6: É. Acredito que tu seja de Vini.
1: Bah, é verdade. Piadas internas.
2: Piadas pra só mesmo.
1: Só pra um pré-planeta.
5: Pré-planeta.
1: É. Pois não, vai de Vini. Então.
5: De onde? É uma pergunta. Pra mesa.
1: Pra mim? Ah, não, pra mesa.
5: Pra mesa.
1: Vamos ver mesmo. Quando eu não tô aí...
2: Vai
1: não...
2: mesmo.
5: De onde? É muito simples a pergunta.
1: Tá.
5: De onde? De onde vem o hamster?
2: Não vamos desmerecer o nosso Divini. O Divini, de onde vem?
5: O hamster.
2: Hamster vem da Índia.
5: Não. Poderia ser, mas não é.
1: Não é?
3: É, de lá é o porquinho.
5: É verdade.
2: Mas não é, meu. De não é tipo frango e galinha?
5: Pode ser. Boa pergunta.
1: De onde vem o hamster?
5: De onde
1: eu
5: vem
1: particularmente
5: o hamster?
1: Não sei. Talvez eu nem esteja muito afim de.
5: Jory?
6: Não sei.
2: Eu gosto.
5: Neto.
4: Não achei.
5: Rafa?
3: Do pântano?
5: Não.
2: Eu gostei da honestidade do âncora do programa. Que eu acho que isso é bom pro cara que tá guardando a piada. É. Eu não tô afim.
1: Eu quero saber, mas não quero ficar enredando muito.
6: Ah, tu não quer cair?
1: Não, não quero enredar muito.
5: De onde veio o hamster?
1: Sim, sim. Já entendi.
2: Eu só entendi uma coisa.
5: De onde veio o hamster?
3: Tá. Já mudou umas três vezes a introdução da pergunta, não tô entendendo.
1: E aí, Vini?
5: Agora a resposta.
1: Vamos ver, divine. Vem de Vini.
3: Tem que anunciar que é a resposta, porque a gente pode achar que não é.
2: Não tirou pra burro, não tirou pro otário, vai.
5: Ele vem de hamster.
1: Quê?
4: Hamster.
3: Pai, eu achei que ia ser pior. Eu falei do pântano porque achei que ia ser uma hamster.
1: Hamster.
5: Meu Deus do céu, cara.
3: Eu achei que ia ser pior.
5: Foi boa, foi boa.
1: Ah, foi muito boa.
2: Já qual é a banda favorita do hamster?
1: Qual?
2: Hamster.
1: Hamster. Vamos ver, Jory.
6: Qual é a cerveja do hamster?
2: Tem patrocínio, não.
6: Tem patrocínio.
2: Então vai, não.
1: Viu como é bom.
3: Eu gosto de fazer. Tem patrocínio.
2: Cala a boca. Estamos no final do ano, tá difícil.
6: Vamos renovar esse patrocínio, vamos. Né?
1: Mas e aí, Jorge, tem material?
6: Eu tenho uma piada pra te contar, Rafinha, que é a seguinte, tá?
1: Só pra mim?
6: Só pra
2: então
6: tá
2: eu vou então boa, no banheiro.
6: Tá. Só pra ti.
4: Já voltamos.
3: Então nós vamos dar uma saída e a gente volta quando tu terminar.
2: Vou pedir um lanche.
1: Tá, pra mim e pra toda a audiência.
6: Não, mas eu queria contar só pra ti.
1: Tá.
6: Só pra ti, se puder prestar atenção, entendeu?
1: Não, presta atenção em todo mundo.
6: Olhando no meu olho, assim, sabe?
2: Vai te fazer,
6: Rafinha. O cara chegou no consultório do psiquiatra pra consulta. E tinha um cara lá... vestido de Super Mario. Aí ele perguntou pro cara: o que houve? O que aconteceu e tal? Não, é que eu tava passando por uma fase difícil.
3: É de videogame, o Rafinha nunca vai engajar.
1: Não, não, mas é boa. Mas eu
3: entendi. Eu gostei.
1: A fase difícil.
4: Não quis rir, mas tu entendeu.
1: Foi uma bosta, né?
3: Foi boa, foi boa.

0: foi boa.
1: 20 minutos pra 7. 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Tem uma piada, Ivan, não?
2: Eu tenho.
1: Ah, então vai de Ivan, né?
2: Vou de Ivan. Tá. Vamos lá, então. Olha só.
3: Vamos lá, Ivan.
4: Vamos lá, olha. Psiquiatra também?
2: Não.
4: Vai de Ivan, né?
1: Hoje ele
2: gabaritou todas as
1: semana
2: coisas.
1: Toda anotadinho ali.
2: Sabe o que é isso? É o cara que vem pouco ao programa.
1: Isso.
2: Tem que vir mais, cara. Tem que te convidar mais, olha pra mim. Tu vai vir mais no programa. Vou falar com o Alejandro. Vamos te botar mais aqui.
4: Te agradeço aí.
1: Ainda hoje, hein? A divulgação é aquela do Pretinho, né?
2: Mas o Alejandro.
4: Na voz do locutor oficial.
2: Mas podia ligar pra ele dar informação.
1: Não, amanhã é 4 da tarde. E depois às 18.
2: Tu cantou a pedra pra dar às 4. Ele não quis fazer nessa.
1: Não, é exatamente. Cara,
2: nós estamos com 10 milhões de pessoas nos ouvindo agora. Exatamente. Pra saber a informação e não vou saber.
1: Mas é uma novidade aí.
2: Vamos lá então.
5: Choque. A balada do Pretinho.
2: Um homem.
1: Não vi essa aí,
2: né? O quê? O homem tava andando no mato, ô Divini. O homem. Tava...
1: Pegou, né?
2: Pegou. Ele tava andando no mato, Bonito, homem alto, bonito, assim, loiro. Tinha parado o carro rebaixado dele, tava ouvindo um Diderot, parou o carro dele. Entrou no mato.
1: Tá.
2: Aí ele viu uma jovem solitária, sozinha, bonita jovem, 30 aninhos, solitária, sozinha. E aí ele viu a moça e aí se aproximou, né? Deu o tac-tac-tug nela. Chegou ali e falou: Olá, que jovem bonita, hein? O que que uma dama, donzela, faz sozinha aqui no mato? Aí ela falou: vim cagar.
1: Bom.
2: Aí deu olho.
1: Legal.
0: Que é, porra? Eu tô cagando.
2: Tu quer ir embora? Tu
1: não, não quero ir embora. Que tem um. Não tô chateado. Tá aqui a piada. Eu não posso rir muito forçado. Mas é que tem um e-mail especial pro Neto Fagundes. Ele é um pouco grande, mas acho importante pelo time do...
0: Também acho.
1: Do momento. Olá, Pretinhos. É um imenso prazer falar com vocês. Acabei de assistir o programa Viver Sertanejo, especial pelo Dia do Gaúcho. E não poderia deixar de registrar a minha admiração pela participação do Neto Fagundes. Gostaria, inclusive, que esta mensagem fosse lida na presença dele.
0: Boa.
1: Foi um prazer enorme assistir, ouvir e ver o Neto cantando, tocando seu violão com tanta simplicidade e humildade. Sua participação foi marcada pela educação, pela objetividade, por uma percepção admirável do momento certo de entrar, comentar e principalmente respeitar o espaço dos demais. É quase que uma vinheta para todos nós aqui no programa.
0: Eu aprendi aqui no programa.
1: Achei especialmente bonito quando, ao falar de Meu Reino Encantado, reconheceu a autoria e passou a palavra ao Daniel, valorizando quem de fato tinha aquela história e aquela música para apresentar. São atitudes assim que revelam, além do grande artista, o grande ser humano. O Rio Grande do Sul tem talentos imensos e certamente o Neto Fagundes é um deles. Eu, que sou catarinense e não gaúcha, terminei o programa com aquele sentimento bonito que eles traduziram tão bem no encerramento. Somos todos brasileiros e fazemos parte de uma grande família. Parabéns, Neto, pela participação e por representar tão bem a cultura, a música e, sobretudo, a grandeza.

0: Fortaleza do Sul. Mestre, mandam que privilégio, pois é isso que sinto falando com vocês. Um abraço carinhoso a todos que conseguem ir do humor da quinta série às reflexões inteligentes e colocações pertinentes. Com carinho, a Calúzia.
1: Calúzia.
0: Que cara, mandou
1: foi,
0: esse e-mail.
1: Foi um momento muito, muito especial. Foi gravado em junho, na verdade, esse programa do Dia do Gaúcho, que foi ontem ao ar, né? Com, no Viver uhum. Sertanejo. O Daniel é um cara espetacular, né, cara? Hoje pela manhã ele me mandou, ele ficou sabendo que o pai tinha falecido, ele não sabia. Certo. E aí hoje de manhã ele mandou uma mensagem pra mim maravilhosa, cara. Porque ele, o pai dele é o grande cara da vida dele também, né? Uhum. Toda a inspiração, todo o trabalho que ele fez. Eles são moradores de Brotas, do interior de São Paulo, cara. Eles são assim, empresários de alto nível, né? Uma história, uma família. A família dele toda tem alguma coisa lá a ver com Brotas. E a mensagem dele foi muito elegante, cara, muito carinhosa, assim. E foi um momento que eu vou guardar pra sempre, assim, a parceria com ele, com a Luísa, com o Gaúcho, né? Com o Topador, né? Com o Julião também, que é o Júlio, o Nego Júlio é o gaiteiro, uhum. Ele é da Vacaria, e ele é cara de carazinho também, mas ele diz que também morou lá em Vacaria. E é um gaiteiro do trabalho do Daniel, né, cara? Então, ele é um símbolo dessa história toda da música sertaneja. E fazer um programa especial pro Dia do Gaúcho, dá pra conferir lá, né? @NetoFagundesRS.
0: Boa,
1: tem algumas coisas que estão postadas ali. Mas, cara, foi um momento muito bacana de poder representar o Rio Grande do Sul nessa hora, né? Numa hora tão importante nacionalmente. E, cara, o carinho das pessoas do Brasil inteiro com a nossa música, né? Com respeito com a nossa arte, com a nossa cultura. Porque ali tava o churrasco, ali tava também a representação de uma história que não vem de agora, né, cara?
0: Claro.
1: É gente que tava ali, assim como o trabalho sertanejo do Daniel, e ele é um símbolo disso, né? Um cara que fez dupla com
0: João Paulo. Um dos pioneiros, né?
1: Ele é um pioneiro, cara. E depois vieram tantos outros trabalhos e ele sempre brilhando, um cara de uma educação assim incrível. Então confira lá, tem coisas bem bacanas ali que a gente vai postando aos pouquinhos.
0: Boa.
1: Nesse momento especial do Viver Sertanejo na Globo.
0: Parabéns, nego velho. Vamos aos classificados do PB. Certo, Joia? 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

0: Certo, Joia?
1: Solta aqui!
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0: top de linha. Trata-se de um Samsung S25 Ultra. É. Acompanha carregador e caixa. A vendendo por R$4.300 à vista.
1: Quanto ele negou? Quanto ele emprestou na caixa?
0: Um valor abaixo do que normalmente é encontrado.
1: O celular eu tenho, eu queria só a caixa.
0: Eu tô precisando muito do dinheiro no momento.
2: Tá.
0: Aceito o cartão de crédito, porém o acréscimo é por conta do comprador.
2: Uhum.
0: O celular se encontra em Capão da Canoa.
1: 6 minutos de acréscimo.
0: Interessados em entrar em contato através do e-mail. Anúncio no pretinhobásico@gmail.com.
2: O e-mail é maravilhoso.
0: Muito bom. Eu quero comprar só o e-mail.
2: É anúncio no pretinho?
0: básico@gmail.com.
1: Quantas polegadas tem?
0: 6.9.
1: Não dá ruim, pra, né? Ruim pra ver um filme.
0: Fosse 7.
1: Ruim pra
0: então,
1: ver um filme.
0: Então,
1: quanto ele tá pedindo do celular?
0: 4.300. Ah, um Samsung S25 Ultra.
2: Right.
0: Anúncio no pretinhobásico@gmail.com. Um forte abraço do Renato.
1: Renato!
2: Vamos entregar o show do intervalo.
1: O cara tá devendo assim.
2: Meu sub-âncora.
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12: Faltando 2 minutos para 7 horas da noite, Pretinho Básico aqui na Atlântida, rádio das nossas vidas, de todas as vidas. Tá na hora de eleger o craque do programa desta edição, começando com o cara que mais trouxe piadas, né, Diori?
13: Ah, vou votar em ti hoje, Rafinha.
12: Obrigado, hoje. Diori. Por quê, assim?
13: Distribuição do jogo.
12: Tu gostou? Tu acha que eu...
13: Maestria. Pô. Né, acho que o jogo andou, não foi...
12: E todo mundo participou,
13: tu acha? Botando o jogo, né, aquele árbitro chato, fica pipipi, pô, pipipi, pipipi.
12: Eu gosto dessa coisa, dessa metáfora com o futebol que o Diori traz. Pô. Muito obrigado, Diori. Neto Fagundes.
14: Deixando o jogo rolar, Rafinha Menegaz,
12: pô,
14: né, cara?
12: Que isso.
14: Queria aproveitar pra botar mandar um abraço para o pessoal dos lanceiros da Zona Sul, que é um CTG que eu gravei hoje lá, o Galpão Crioulo. Mandar um abraço pro Ayrton, que é o patrão do CTG. Então, isso vai pro Galpão Crioulo também. Então, um abraço a esse baita CTG aqui no nosso Belém Novo, na verdade.
12: Belém ali, Novo, né? Zona extremo sul da capital.
14: Extremo sul,
12: né,
14: da capital.
12: E tu, Gomes?
15: Eu vou votar em Diori Vasconcelos.
12: Diori Vasconcelos.
15: Porque tentou. Até o final ele tentou.
12: É. Não desistiu, não teve coragem, mas... né? E não Vini Moura. Né? Vini Moura ou Joia, desculpa?
16: Tu que sabe, né?
12: Ah, eu quero que o Joia vote.
16: Não, tu que sabe, não. Ele chamou o Joia e o Joia não quis vir.
12: É, tem isso.
16: Tá nessa agora.
12: Ah, tá. Ele tá nessa.
16: Quando tá terminando o negócio, vai embora.
12: Mas e aí, Joia?
16: Nego,
12: uhum.
16: Não tem como ser diferente, sabe? Eu acho que o programa de...

0: só bota, cara. Não, é só votar.
1: Ele
0: é.
1: Te chamou aquela hora que não veio e apareceu.
2: Eu ia votar em ti, mas eu vou votar no Neto.
0: Tá, também.
3: E o voto
0: é o teu direito. O voto é teu e tu vota em quem tu quiser.
4: Eu acho chinelagem de dizer, ah, eu ia votar em ti, mas agora eu vou votar em ti.
0: Mas sabe que, coincidentemente, eu ia votar em ti, já não vou mais. E tu,
1: Ivan, eu ia votar em ti.
0: Tá.
1: Entendeu?
0: E agora vai votar?
1: Não, vou votar em ti mesmo. Não vai dar embora. Eu vou votar em ti, que o John não tem condição. O Neto
0: não,
1: o Neto,
0: não precisa detonar os outros só pra tu votar.
1: O Neto é nome do troféu e vou parar por aí.
0: Eu vou votar no Gomes porque os destaques foram muito bons.
1: Ah, obrigado. Voto da,
0: não, eu achei ali, muito bons os destaques, cara.
1: Tá bom, terminou.
0: Eu ganhei o kit?
1: Não, o Johnny.
0: O kit que... Foi o Johnny? Tu é o craque do programa, Johnny?
4: Foi
0: o
4: Johnny, tem dois votos.
1: Tu tem dois?
4: E tu tem dois também.
1: Tu não votou? Tu votou em
0: quem? Eu votei no Gomes.
1: Então a gente tem que mudar o voto.
0: Então eu vou votar no Jory, tu é o craque do programa.
4: Aê, Jory.
1: Ganharam o regulamento ali.
0: Isso aí, parabéns, Jory. A gente fez o VAR e tu é o craque do programa. 7 da noite, obrigado pela parceria, audiência. Amanhã estamos de volta. E amanhã, bom anúncio, né?
1: Amanhã é 6.
4: Não era hoje. Não era hoje.
0: É, ruim pra mim, galera.
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21: 7:08, estamos de volta na programação aqui da Atlântida no início dessa semana, segundona, 21 de setembro de 2026. É bom estar de volta ao vivo na programação aqui do After, depois de alguns dias de férias, na programação aqui da Rede Atlântida, mas a partir de agora a gente está ao vivo por aqui até as 8 da noite. Você pode pedir o seu som pra gente, tudo ali pelo arroba Rede _ Atlântida no Instagram, ou ainda cola direto comigo no arroba Omix Silva nas redes sociais também. Pede seu som, a gente vai enfileirando por aqui. Começar com essa aqui, ó. Jota Quest regravando o Tim Maia, descobridor dos sete mares com a Negra

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2: Depois a gente ouviu o Eminem com a Rihanna e a música chamada The Monster. Além da nossa primeira de hoje com o Jota Quest, Negra Leia, Descobridor dos Sete Mares, a gente segue com música nova, sabe de quem? Do Papas da Língua. Essa voz aqui é inconfundível, né? Come on! O nome da música é Pura Ingratidão. 717.

Atlântida, todo mundo tá ouvindo o After aqui na noite dessa segunda-feira na Rede Atlântida. Depois da novidade do Papas da Língua com Pura Ingratidão, tá chegando por aqui mais um pedido da nossa audiência que colou comigo ali no @omixilva nas redes sociais. A tá saudade de Rubastank.

0: da Atlântida, todo mundo tá ouvindo a rádio das nossas vidas. Essa aqui foi mais uma sugestão de ouvinte aqui pelo arroba Omic Silva nas redes sociais, pra gente fechar esse bloquinho com o Armandinho e a Ana Lua. Teve também Rubas Tank com The Reason, Papas da Língua com Pura Ingratidão, Eminem com a Rihanna, The Monster, além de a gente ter começado com o Jota Quest, música nova, em parceria com a Negra Ali, regravando o Jim Maia, Descobridor dos Sete Mares. Aliás, o Jota Quest lançou um álbum muito legal, né? Fazendo essa homenagem ao Jim Maia. Algumas músicas a gente já tocou na programação aqui da Atlântida. Essa aqui que a gente tá tocando agora chama-se Descobridor dos Sete Mares. Mas se você gosta mesmo dessa ideia, basta procurar ali pelo novo álbum do Jota Quest, que é especialíssimo do início ao fim, só regravações do Jim Maia. Vemos pro nosso show intervalo, daqui a pouco a gente já volta com mais músicas. 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Vem aí o show do intervalo e a gente já volta.
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23: Omic Silva. A gente já volta pra tocar mais um bloquinho de músicas aqui na noite da Atlântida com o After, ao vivo até as 8 da noite. A gente obviamente abre esse bloquinho com mais um pedido que chegou aqui pelo arroba Omic Silva nas redes sociais. É o Alto Reverse do Rapa. Obrigado pela sua audiência. 23 para as 8.

Tá na Atlântida, todo mundo tá ouvindo a Rádio das Nossas Vidas. Esse é o After rolando aqui no início de noite dessa segunda-feira na Rede Atlântida, 21 de setembro de 2026. Ainda dá tempo da gente tocar mais algumas por aqui, afinal de contas, o After é assim. Segunda a sexta-feira, entre 7 e 8 da noite, logo depois do Pretinho das 6. Fica bem à vontade pra pedir o seu som pra mim ali pelo @homemsilva nas redes sociais. Tá chegando o som de Imagine Dragons.

Tá na Atlântida, todo mundo tá ouvindo o som do Vitão com Café, fechando mais um bloquinho de músicas aqui no nosso After. A gente viu ainda a Imagine Dragons com Bones, teve Terry Swims com The Door, e a gente começou ainda esse bloquinho com o Rapa. Mais um grande pedido aqui que a nossa audiência mandou pelo arroba Omic Silva nas redes sociais. A música que a gente ouviu foi Auto Reverse. 10 minutos atando pras 8. O After tá ficando por aqui, a gente encerra um pouquinho mais cedo, e amanhã tem tudo de novo, a partir das 7 da noite até às 8 da noite, sempre ao vivo aqui na Rede Atlântida para todo o nosso sul do Brasil. Obrigado você que ouve a gente em qualquer lugar desse mundão pelo atlântida.com.br ou pelo aplicativo da Atlântida pro seu smartphone. Tamo junto, galera. Eu sou o Mick Silva, arroba o Mick Silva nas redes sociais. Você pode colar junto por ali também. Amanhã a gente se encontra novamente às 7 da noite aqui no After. Mas hoje a gente se encontra também a partir das 11 da noite em mais uma edição do My Club, fazendo a aquecida madrugada da nossa audiência em todo o sul do Brasil com música eletrônica. Aquele abraço pra todo mundo, cuide-se por aí e até logo mais.

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28: Você sabia que consumir alimentos da estação pode trazer ainda mais benefícios para a saúde? Durante o inverno, frutas como laranja, bergamota e kiwi são ótimas fontes de vitamina C, contribuindo bastante para o funcionamento do sistema imunológico. Entre as verduras e legumes, couve, espinafre, brócolis e batata doce são ricas em vitaminas, minerais e fibras, além de mais saborosas. Nessa época do ano, os alimentos da estação costumam estar mais frescos e acessíveis. Pequenas escolhas à mesa podem fazer uma grande diferença para a saúde.
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32: Estamos no ar para começar a semana com a trilha sonora oficial das suas noites, com o ATL DJ chegando para tocar muita música aqui na Atlântida. Seja muito bem-vindo. Eu sou a Roupa Guzanotto, é muito bom abrir a semana junto com você, pra gente tocar muita energia positiva por aqui e abrir a semana na melhor vibe do FM. Eu começo de músicas pra gente abrir o bloco com a versão remix de Lucas Malvin pra faixa Por Supuesto.

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4: Antes de virar Fade into Darkness, esse som era conhecido como Pinguim e circulava como uma faixa instrumental nos sets dos DJs. O detalhe é que a melodia principal vem de Perpetual Mobile, do Pinguim Café Orchestra, uma composição de 1987 que o Avicii transformou em Progressive House. A versão com os vocais saiu em 2011, pouco antes de Levels colocar o nome dele definitivamente no mainstream e ele ser mundialmente famoso. A gente vai abrir por aqui então o Memories de hoje com Avicii e a faixa Fade into Darkness.

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Esse é o som de Bob Sinclair e os vocais de Kessa. O nome da faixa é I Can't Wait, pra gente fechar mais um bloco de sons do ATL DJ aqui nas Noites da Atlântida. Eu já postei a playlist na íntegra com o nome de todas as faixas lá no arroba ATL DJ oficial, pra você poder conferir e também seguir a gente e ouvir a qualquer hora do dia a vibe do ATL DJ. Estaremos de volta na programação amanhã, a partir das 2 da tarde. Muito obrigado pela sua audiência, um ótimo início de semana pra você. Eu vou fechando por aqui essa edição com a faixa de The Clocks, chamada Neutron Dance. Uma ótima noite pra você e até amanhã.

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0: 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Na Atlântida, Drop My Club. No início dos anos 2000, a disco music voltava a aparecer na música eletrônica depois de ficar anos com pouca evidência, né? Deixado meio de lado. Foi quando o Superfunk lançou Lucky Star, que além do groove, tinha um vocal de uma das vozes mais marcantes da música eletrônica, Ron Carroll. Essa música virou um clássico e acabou ajudando demais a abrir um caminho para aquela onda de house com influência disco que dominou boa parte dos anos 2000 e que mais tarde voltaria ainda com mais força nas mãos de artistas como Purple Disco Machine.

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